0: senadora e ex-vice-presidenta do Uruguai, Lucia, que recebeu o título, como vocês disseram, em memória, pelo reitor da universidade. Foram 40 anos juntos, compartilhando vida e trajetória política, presos e torturados no regime ditatorial uruguaio, que se tornaram expoentes na defesa da democracia. O título de doutor honoris causa reconhece a trajetória de Mujica como líder contemporâneo, defensor da integração regional, da diversidade, da ética, da ciência, da educação e do ensino público. O ex-presidente do Uruguai é considerado um humanista, exaltou a vida simples. Para ele, a verdadeira liberdade era ser dono do próprio tempo. Tinha como compromisso a construção de uma ordem internacional justa, democrática e solidária. Governou o Uruguai entre 2010 e 2015. Morreu no ano passado, aos 89 anos, vítima de um câncer. O presidente Lula é padrinho da homenagem feita a Pepe Mujica. Além de colegas estadistas, eram amigos. Durante a homenagem ao uruguaio, Lula lembrou que Mujica enviou a ele uma carta sobre a importância da integração regional e da reunião da Unasul, que ainda seria realizada em 2023. O presidente Lula leu essa carta. Vamos ouvir um trecho.
1: As grandes decisões que movem o mundo são tomadas em outros lugares, longe da nossa mesa. É preciso construir vínculos em nossa região para que possamos juntos fazer-nos escutar a nível internacional. Os desafios que temos como humanidade requerem mais do que nunca de esforços coletivos e propostas inovadoras.
0: Pepe Mujica recebeu esse mesmo título, o de doutor honoris causa, ontem, da Universidade Federal de Minas Gerais. Mariana, Luciano, volto com você.
2: Obrigado, Vanessa Casalino, pelas informações ao vivo aqui na Voz do Brasil.
3: E mais cedo, também em São Paulo, o presidente Lula participou da caravana federativa, com entregas de equipamentos públicos e anúncios de investimentos.
2: A caravana, que já foi realizada em 16 estados, também leva informações aos prefeitos sobre programas e benefícios sociais.
3: Lula aproveitou o evento para alertar que o governo vai combater o aumento abusivo no preço dos combustíveis após a alta do petróleo no mercado internacional.
4: Foi a 17ª edição da Caravana Federativa, uma ação que realiza entregas em áreas como saúde, mobilidade urbana e obras vinculadas ao novo PAC. A ministra da Secretaria de Relações Institucionais, que coordena a caravana, Gleisi Hoffmann, disse que a iniciativa funciona como uma ponte entre o governo federal e as prefeituras.
5: Parceria fundamental nos programas e projetos do governo. Sem vocês, nós não realizaríamos esses programas e não chegaríamos na ponta atendendo a população.
4: Na saúde, foram entregues 43 ambulâncias do SAMU, além de equipamentos para unidades básicas de saúde. Na habitação, foram destinados R$ 37,5 milhões para a construção de 285 moradias em 11 cidades, além de mais R$ 4 milhões para a contratação de 30 novas unidades habitacionais em 2 municípios. Na mobilidade urbana, o governo autorizou R$ 118 milhões para a aquisição de 83 ônibus elétricos para a capital paulista. Na educação, serão investidos R$ 46 milhões na aquisição e reforma do Instituto Federal de Cotia, ampliando a capacidade de ensino técnico. Já na área de ciência e tecnologia, foram entregues 4 novas linhas de pesquisa do acelerador de partículas nucleares, o Sirius, em Campinas, com aporte de cerca de R$ 230 milhões, além da doação de 2 mil computadores para ações de inclusão digital. E cooperativas e associações de catadores de materiais recicláveis vão receber equipamentos no valor de quase R$ 4 milhões. Durante o evento, foram sancionados projetos de lei para apoiar a agricultura familiar no estado e para a redução de tributos federais sobre as indústrias química e petroquímica. O vice-presidente e ministro do Desenvolvimento, Indústria, Comércio e Serviços, Geraldo Alckmin, destacou a importância da redução de impostos no atual contexto mundial.
6: São 3,1 bilhões para indústria petroquímica e química. E vem, presidente, no momento exato, porque infelizmente com a guerra aumentou o preço de gás natural.
4: O presidente Lula falou sobre o cenário econômico e destacou que o governo está trabalhando

0: trabalhando para que a população não seja afetada pelo aumento do preço do petróleo no mercado internacional. Ele lembrou que já foram adotadas medidas e que não há motivos para o aumento dos preços dos combustíveis.
1: Colocamos a Receita Federal, colocamos os PROCON para ir atrás de quem é que está aumentando de forma abusiva o preço do diesel, porque não é necessário aumentar as bombas para o trabalhador. Então hoje nós estamos aqui em São Paulo com muita gente da Polícia Federal fazendo fiscalização da distribuidora, porque nós não vamos permitir.
0: Além dos anúncios, a caravana federativa reuniu estandes de mais de 30 ministérios e autarquias federais, onde os prefeitos puderam tirar dúvidas sobre os programas do governo federal. Reportagem Dima Soldi.
2: Pois é, e a ANP, Agência Nacional do Petróleo, Gás Natural e Biocombustíveis, está de olho nos preços abusivos dos combustíveis e continua realizando fiscalizações em postos e distribuidoras.
3: Esses locais estão sendo autuados pela ANP por comercialização de combustíveis adquiridos a preços anteriores, mas vendidos com preços reajustados.
2: A fiscalização também está analisando se há retenção de produtos com o objetivo de forçar artificialmente a subida dos preços.
3: E você, cidadão, pode contribuir com essa fiscalização. Caso identifique preços abusivos, a denúncia pode ser feita pelo site falabr.cgu.gov.br ou pelo telefone 0800 970 0267. Vou repetir, 0800 970 0267.
2: Uma medida provisória publicada hoje estabelece multas e penalidades para as empresas de transportes que descumprirem o piso mínimo do frete.
3: O piso foi criado para garantir condições justas de trabalho e remuneração aos caminhoneiros, especialmente os autônomos.
2: A tabela é elaborada pela Agência Nacional de Transportes Terrestres e considera, entre outras coisas, o preço do óleo diesel.
3: A medida estabelece multas que podem variar de 1 milhão a 10 milhões de reais por operação que descumprir o piso.
4: O governo do Brasil publicou uma medida provisória nesta quinta-feira que reforça o cumprimento do piso mínimo do frete no transporte rodoviário de cargas, com o objetivo de ampliar a proteção aos caminhoneiros e aumentar a transparência nas operações do setor. Conforme anunciado ontem pelo ministro dos Transportes, Renan Filho, a medida endurece as penalidades para contratantes que descumprirem o piso do frete, com multas que podem variar de 1 milhão a 10 milhões de reais por operação, além da possibilidade de impedimento para a contratação de novos fretes. A responsabilização poderá alcançar ainda sócios integrantes de grupos econômicos, por meio da desconsideração da personalidade jurídica. Empresas transportadoras também vão poder sofrer desde a suspensão cautelar do registro até o cancelamento da autorização para atuar no setor por até 2 anos, em casos mais graves ou de reincidência. Outro ponto é o reforço na fiscalização, com a integração de dados entre a ANTT, a Receita Federal e fiscos estaduais e municipais. Com essas mudanças, o governo busca fortalecer a fiscalização, coibir práticas irregulares e tornar mais efetiva a política de preços mínimos do frete rodoviário. Thaisa Vitória para a Voz do Brasil.
2: Empresas turísticas de cidades atingidas pelas chuvas em Minas Gerais vão receber apoio do Ministério do Turismo.
3: Os benefícios envolvem a suspensão temporária de pagamentos e a extensão dos prazos de carência de financiamentos por meio do Fundo Geral do Turismo.
2: A medida vale para cidades que tiveram situação de emergência e calamidade pública decretada pelo Ministério da Integração e do Desenvolvimento Regional.
3: O ministro do Turismo, Gustavo Feliciano, detalhou a portaria.
5: Quem já tem financiamento pelo Fungetur poderá suspender o pagamento das parcelas por até 6 meses e renegociar os contratos, com prazos maiores de carência. É um socorro direto para os donos de hotéis, bares, restaurantes e agências de turismo. Para quem for contratar o crédito, a carência pode ser de até 6 meses. O turismo mineiro é vital para a nossa economia e terá todo o nosso apoio para se reerguer.
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2: Para valorizar os educadores de todo o país, o Ministério da Educação criou o Mais Professores, programa que prevê ações para aumentar o número de docentes e trazer benefícios a eles.
3: Uma das iniciativas do programa é a Carteira Nacional Docente, que pode ser requisitada por qualquer professor como identificação profissional e acesso a benefícios.
2: Entre essas vantagens, eles passam a ter descontos em hotéis, plataformas de delivery e de compras, por exemplo. Saiba como ter acesso a esses serviços na reportagem de Pablo Mundim.
7: A iniciativa faz parte de uma parceria entre os Ministérios da Educação e do Turismo e a Associação Brasileira da Indústria de Hotéis. Mais de 500 hotéis participam da ação, que oferece aos professores de todo o país descontos de até 15% em hospedagens. Os descontos fazem parte do programa Mais Professores para o Brasil, no eixo Tô com Prof, voltada à valorização da categoria. O benefício vale tanto para lazer quanto para viagens de estudo e qualificação profissional. Notícia que animou o professor Thales Cotin.
8: A gente não tem, via de regra, essa possibilidade de tirar férias fora da temporada. Então, ter essa facilidade, né, de a gente poder ter acesso à hospedagem mais barata, né? E às vezes em cidades onde você tem ali um atrativo cultural maior, tem uma circulação maior, acaba ajudando bastante, justamente para esse enriquecimento do professor e também para o lazer, né? Que dá para ter as duas coisas.
7: Além da rede hoteleira, outras empresas também oferecem benefícios. Hoje, já são 45 parceiros em todo o país. O programa busca atender aproximadamente 2 milhões e 700 mil docentes e é uma forma de valorizar a carreira, como explica Rodolfo de Carvalho Cabral, secretário executivo adjunto do Ministério da Educação.
9: O Mais Professores ele vem nesse intuito de buscar tanto atrair estudantes para a carreira de licenciaturas, quanto para valorizar os nossos professores que estão na ativa. Então, esse eixo valorização ele vai ser dividido em três etapas, né? A gente vai ter a própria valorização salarial com a atualização do piso. A gente teve agora recentemente a medida provisória publicada pelo presidente Lula, que atualizou o piso e mudou a regra do piso salarial dos professores para que a gente tenha aumentos acima da inflação. Temos a Carteira Nacional Docente, que vai trazer essa identificação do professor para que ele acesse os benefícios que são destinados à sua carreira. E temos esse eixo do Tô com Prof. Tô com Prof é um convite para que as empresas públicas e privadas se unam nessa parceria para a gente valorizar os nossos professores.
7: Para participar do desconto, os professores devem apresentar a Carteira Nacional Docente do Brasil, documento oficial do Ministério da Educação. A medida vale para reservas realizadas até 31 de março de 2027. Reportagem Pablo Mundim.
3: Dados da Unesco indicam que as mulheres representam apenas 33% das pesquisadoras no mundo.
2: Para incentivar a presença feminina na ciência, o governo faz diferentes tipos de estímulos. Editais com recorte de gênero, premiações, edição de normas.
3: É o que vamos ouvir agora, na reportagem de Cleide Lopes.
10: O governo tem ampliado políticas públicas para incentivar a participação feminina na ciência. E uma dessas iniciativas que reconhece e valoriza a contribuição feminina na carreira científica é o Prêmio Mulheres e Ciência. Na edição deste ano, a professora Lília Cristina Cohen, do Instituto de Ciências da Arte da Universidade Federal do Pará, foi premiada por conta da sua trajetória como artista e pesquisadora amazônica.
11: Reflete uma possibilidade para que minhas alunas, minhas colegas, no futuro, também sejam contempladas ou com prêmios ou que tenham o seu trabalho reconhecido.
10: Esta segunda edição do prêmio contou com mais de 650 inscrições. Em outra categoria, de estímulo a jovens de 15 a 29 anos e especialmente em situação de vulnerabilidade social e econômica, Lara Dourado Borges levou o primeiro lugar. A estudante do ensino médio do Instituto Federal de Ciência e Tecnologia do Espírito Santo sempre teve curiosidade em entender como funcionam as coisas e sonha cursar mecatrônica.
12: Mostra que pessoas como eu, garotas que vieram do ensino público, podem se expandir e inovar. Elas podem pesquisar, podem ser algo mais do que elas acham que são limitadas a si.
10: Lara participa do programa Asas para o Futuro do Ministério das Mulheres, que incentiva a presença feminina em cursos nas áreas de ciência, tecnologia, engenharia e matemática, com vistas a modificar a realidade local. A secretária nacional de Autonomia Econômica e Política de Cuidados, Rosane da Silva, destaca a importância dessa iniciativa.
13: Ele exatamente incentiva que essas jovens possam, já quando elas entrarem no mercado de trabalho, elas entrarem exatamente nessas áreas onde elas são mais valorizada economicamente e socialmente.
10: Além de cursos e oficinas profissionalizantes, em parceria com institutos federais, o programa também oferece bolsas de estudo para mulheres em situação de vulnerabilidade e cuidotecas, que são espaços de cuidado infantil com atividades lúdicas e educativas. Além de fomentar o ingresso de mulheres na carreira científica, a ministra da Ciência, Tecnologia e Inovação, Luciana Santos, trouxe ainda ações adotadas pelo governo federal que incentivam sua permanência nesses espaços.
14: Por exemplo, cientistas jovens que viram mães, muitas vezes os prazos de entrega dos trabalhos, nada mudava. Então a gente mudou, não é, muito dos critérios para as entregas dos resultados da pesquisa, e isso estimula a permanência das meninas e mulheres. A gente perpassou várias das nossas ações, botou o corte de gênero. Quando tem edital, tem que ter ali uma participação feminina. Alguns programas têm equidade de gênero.
10: No Brasil, segundo o IBGE, entre as profissionais das ciências e intelectuais, as mulheres recebem, em média, 36% a menos que os homens. Para fazer frente a esses números, o governo lançou este mês de março a política de empoderamento de meninas e mulheres em ciência, tecnologia e inovação. A iniciativa quer consolidar a equidade de gênero, raça, classe e diversidade como eixo estruturante das políticas públicas. Reportagem Cleide Lopes.
2: A Fundação Oswaldo Cruz firmou parceria com a empresa chinesa Wuxi Biologics para ampliar a produção de vacinas para o SUS.
3: O memorando foi assinado ontem, durante missão oficial do ministro da Saúde, Alexandre Padilha, à China.
2: E prevê o uso de capacidade produtiva internacional, intercâmbio de pesquisadores e equipes técnicas, além do compartilhamento de documentação especializada e o desenvolvimento conjunto de projetos.
3: A parceria também inclui o uso de tecnologias avançadas de fabricação.
2: Essa parceria amplia a capacidade produtiva do país e fortalece a atuação internacional da Fiocruz na área de vacinas, afirmou o ministro da Saúde, Alexandre Padilha.
15: Seja as vacinas desenvolvidas ou produzidas pela Fiocruz, que poderão ter a Wuxi como parceira na produção, ou seja, vacinas e produtos produzidos pela Wuxi que poderão ter a Fiocruz como ponto de transferência de tecnologia, desenvolvimento comum e produção. É fortalecer ainda mais, dar mais força para a nossa grande Fiocruz se aliar a uma gigante chinesa e mundial na produção de vacinas para cuidar mais da população brasileira, salvar a população brasileira. Fiocruz sai mais forte dessa nossa visita à China.
3: O acordo faz parte da estratégia do governo do Brasil para fortalecer o complexo econômico industrial da saúde.
2: O complexo vai aumentar a autonomia produtiva nacional e reduzir a dependência externa em insumos estratégicos, especialmente vacinas e biofármacos destinados ao SUS.
3: Imóveis da União que estavam sem uso e viram casas, escolas, sedes de organizações sociais ou culturais.
2: O programa Imóvel da Gente, do governo federal, já destinou mais de 1.600 espaços do patrimônio federal dentro deste programa.
3: Tudo é feito em parceria com municípios e estados, considerando as necessidades de cada local.
16: É assim, todas juntas, que nós logo crescemos.
17: Nas rimas, elas cantam a realidade da periferia do Distrito Federal. E sem perder o ritmo da batida, elas transformam os versos em denúncia. As artistas são as MCs Aline e Ninsai, as chamadas mestres de cerimônia na cultura hip-hop, e fazem parte de um grupo de mulheres do Distrito Federal que utiliza o ritmo como ferramenta de mudança social
18: resistência e empoderamento. Ano passado, o grupo ganhou um espaço físico que vai funcionar em Planaltina, a cerca de 40 quilômetros de Brasília. É a Casa da Mulher no Hip Hop. A nova sede foi viabilizada por meio do programa Imóvel da Gente do Governo Federal. Ravena Carmo, fundadora da casa, explica que a conquista é resultado de uma luta de mais de 10 anos.
19: Primeiramente, é um sonho, que eu acho que um sonho coletivo, que ele se torna realidade. Ter um espaço da mulher do hip hop, ele traz um encontro, um aquilombamento. Isso é muito importante quando a gente fala do movimento social.
18: Desde 2023, o programa Imóvel da Gente, coordenado pelo Ministério da Gestão e da Inovação em Serviços Públicos, transforma lugares antes subutilizados ou sem uso em moradias, unidades de saúde, escolas, universidades, espaços culturais, áreas de proteção ambiental e terras destinadas à reforma agrária. São imóveis públicos que ganham uma nova vida e função na comunidade e que agora estão sendo aproveitados por quem mais precisa. Carolina Gabas Stucci, secretária nacional de Patrimônio da União, faz um balanço das entregas até agora.
20: A gente conseguiu agora, no inicinho desse ano, superar a meta de 1.600 imóveis destinados entre janeiro de 2023 e agora janeiro de 2026. Isso significa que a gente já beneficiou mais de 400 mil famílias em 609 municípios brasileiros.
18: A secretária Carolina Gabas cita alguns exemplos de como os imóveis estão sendo usados para melhorar a vida da população.
20: Então, esses imóveis são requalificados e viram habitação, creches e pré-escolas, unidades básicas de saúde, hospitais, muitas parcerias também com organizações da sociedade civil que prestam serviços importantes.
18: O programa envolve estados e municípios integrando e alinhando as destinações de imóveis com as necessidades locais. Ao todo, mais de 18 mil quilômetros quadrados de áreas da União já foram destinados. Isso equivale ao território de países como Kuwait, Jamaica e Líbano e corresponde a 3 vezes o tamanho do Distrito Federal. Reportagem Gabriela Noronha.
2: E essas foram as notícias do Governo do Brasil.
3: Uma realização da Secretaria de Comunicação Social da Presidência da República.
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3: Fique agora com as notícias do Poder Judiciário e do Congresso Nacional. Boa noite.
2: Boa noite para você e até amanhã.
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23: STF vai discutir se constrangimento da vítima em acusação de estupro tem repercussão geral.
24: STJ e STF realizam edição especial de projeto para análise prática de precedentes qualificados com foco na atuação da Defensoria Pública.
23: TSE define prazo de desincompatibilização para servidores do TCU.
24: Boa noite, eu sou Carlos Eduardo Cunha.
23: E eu sou Walter Lima.
24: O STF vai julgar se a questão discutida em um recurso apresentado por Mariana Ferrer tem repercussão geral.
23: A análise começa nesta sexta-feira em sessão virtual, que vai até o dia 27. Fernanda Porto.
25: O tema é tratado em recurso extraordinário ajuizado no STF por Mariana Ferrer, formada em Direito e que em 2018 denunciou o empresário André de Camargo Aranha por estupro. No recurso, Mariana afirma que quando a denúncia foi julgada, durante a audiência, ela sofreu sarcasmo, ironia, ofensas e insinuações de cunho sexual por parte do advogado de defesa do empresário acusado do crime. Por isso, pede a anulação de sentença que absolveu o acusado. O caso ficou sob a relatoria do ministro Alexandre de Moraes e será analisado no plenário virtual a partir desta sexta-feira. Os ministros vão julgar se o caso cabe ou não repercussão geral.
24: STJ recebe defensores públicos das 27 unidades federativas para o projeto Imersão.
23: A iniciativa é desenvolvida em parceria com o STF. Fátima Uchoa.
0: O objetivo do evento é promover o compartilhamento de experiências e projetos, além de incentivar estratégias de colaboração para o desenvolvimento de novas soluções que favoreçam o sistema de precedentes qualificados. Neste primeiro dia, foram apresentados painéis de discussão para promover uma visão aprofundada sobre a gestão de precedentes nos tribunais superiores e os fluxos de trabalho, além das principais ferramentas utilizadas pelo STJ e pelo STF. Nesta sexta-feira, os defensores públicos estarão no STF para a continuação do projeto Imersão, Precedentes na Prática.
1: Mais livros nos presídios e em unidades de internação de adolescentes em conflito com a lei.
23: Uma parceria entre o TST, a Fundação Biblioteca Nacional e a Força Aérea Brasileira pretende tornar frequente a leitura. Renata Gorga.
4: Antes mesmo da assinatura do acordo, quase 3.500 livros já tinham sido entregues graças ao projeto a unidades socioeducativas no Ceará, em dezembro de 2025, e a unidades prisionais no Tocantins, em fevereiro deste ano. A próxima entrega deve ser de 300 publicações à população LGBTQIAPN+, em um presídio em Minas Gerais. O transporte é feito por meio de uma parceria com a Força Aérea Brasileira, que leva os livros do Rio de Janeiro, onde fica a Fundação Biblioteca Nacional, até os TRTs, que redistribuem para as instituições beneficiadas.
1: TSE define prazo de desincompatibilização para servidores do TCU.
23: Afastamento evita que pré-candidatos utilizem a estrutura pública em benefício da campanha. Mariana Fabre.
5: Na sessão desta quinta-feira, dia 19, os ministros concluíram que auditores de controle externo do Tribunal de Contas da União devem se afastar dos cargos até 3 meses antes da votação. Para o plenário, servidores do TCU devem seguir a regra geral de desincompatibilização. E é importante lembrar que, neste ano, o primeiro turno será realizado no dia 4 de outubro.
1: Justiça acolhe pedido do MPF e MPMG para reduzir superlotação do Hospital de Clínicas em Uberlândia.
23: Decisão obriga município a realizar exames em unidades locais. Sabrine Menezes.
6: A decisão tem como base uma grave falha sistêmica identificada na saúde de Uberlândia, onde filas de espera para exames, consultas e cirurgias somam centenas de milhares de pessoas. Na sentença, a Justiça determina que não sejam enviados ao Hospital de Clínicas da Fundação Universidade Federal de Uberlândia pacientes que não precisem de atendimento especializado. Além disso, pede também que todos os laudos em regime de vaga zero tenham fundamentação técnica. O Estado de Minas Gerais, o município de Uberlândia e a Empresa Brasileira de Serviços Hospitalares têm até 180 dias para implementar todas as medidas, sob pena de multa mensal.
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1: Boa noite.
23: E até amanhã.
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26: Eu sou Paula Groba.
27: E eu sou Humberto Pinheiro.
26: E estes são os destaques de hoje do Jornal do Senado, que começa agora.
27: CPMI do INSS aprova convites para ouvir Roberto Campos Neto e Gabriel Galípolo.
26: Auditores apontam que mercado ignorou alertas no caso Master.
27: Comissão determina que exames de corpo de delito sejam humanizados.
26: Boa noite.
27: Boa noite.
26: O ex-presidente do Banco Central, Roberto Campos Neto, e o atual presidente da instituição, Gabriel Galípolo, devem prestar depoimento à CPMI do INSS sobre questões relacionadas ao Banco Master.
27: Os requerimentos de convite foram aprovados pelo colegiado. Caso os trabalhos não sejam prorrogados, a comissão tem prazo para encerrar as atividades no dia 28 de março. Repórter Rodrigo Rezende.
28: O presidente da CPMI, senador Carlos Viana, do Podemos de Minas Gerais, afirma que os dois convidados podem esclarecer questões importantes ligadas ao Banco Master de Daniel Vorcaro.
29: Os requerimentos estão como convite
7: porque os dois lados queriam a convocação. Eles são autoridades, serão tratados da mesma maneira, tanto o ex-presidente como o atual presidente. Os dois têm explicações a dar, a meu ver, sobre essa questão do Banco Master.
28: Carlos Viana alertou que a presença das autoridades só será possível com uma prorrogação dos trabalhos da CPMI. Ele apresentou ao Supremo Tribunal Federal um mandado de segurança com esse objetivo. O deputado federal Paulo Pimenta, do PT do Rio Grande do Sul, afirma que a CPMI já cumpriu seu papel e que a continuidade das investigações deve ser feita por outros órgãos, como a CGU e a Polícia Federal.
9: Quando a gente faz uma CPMI, a gente dá visibilidade, né? Estes personagens, né? Os Golden Boys, o próprio careca do INSS, essa turma toda, ela só ficou conhecida porque a gente trouxe esse debate para dentro do espaço público que é o Parlamento.
28: O relator da CPMI, deputado federal Alfredo Gaspar, do União de Alagoas, defende a prorrogação dos trabalhos.
10: Eu posso garantir, sem nenhum receio, que a CPMI ainda tem muita coisa a investigar e há pressupostos para prorrogação, diante da ausência de dados e depoimentos necessários à conclusão.
28: A CPMI do INSS também aprovou um pedido de compartilhamento de informações relacionados a Fabiano Zetel, cunhado de Daniel Vorcaro, à CPI do crime organizado. O mandado de segurança no STF sobre a prorrogação da CPMI será analisado pelo ministro André Mendonça. O prazo para encerramento dos trabalhos da CPMI é 28 de março.
26: Em audiência na Comissão de Assuntos Econômicos sobre o papel das auditorias no caso do Banco Master, contadores afirmaram que relatórios já apontavam sinais de alerta, mas esses documentos raramente são lidos pelo mercado.
27: Senadores cobraram mais fiscalização e classificaram os alertas como tímidos. Repórter Marcela Cunha.
11: Durante a audiência, os representantes dos auditores alegaram que não conseguem alcançar sozinhos as estruturas montadas para fraudar demonstrações financeiras. Eles argumentaram que, além de não possuir poder de polícia, as fraudes que envolvem estruturas externas, como fundos de investimento, dificultam o trabalho desses profissionais. O presidente do Conselho da Trevisan Escola de Negócios, Antoninho Marmo Trevisan, explicou que, no caso do Banco Master, o responsável se utilizou da abstenção de opinião, que é o recurso técnico mais grave possível quando as contas não fecham ou as informações são sonegadas, mas o mercado ignorou o alerta.
12: Os relatórios de auditoria, por alguma razão, são poucos lidos. Ele manda para os órgãos reguladores. Os órgãos reguladores tomam conhecimento imediatamente da situação. O senhor vai me perguntar, então, por que não tomaram as decisões? Isso eu não sei te responder.
11: Mesmo assim, o senador Espiridião Amin, do Progressistas de Santa Catarina, classificou os alertas técnicos emitidos como insuficientes diante da possibilidade de fraudes bilionárias.
13: O mínimo ele deveria dizer, eticamente ele teria que dizer, isso aqui precisa ser investigado. Isso aí é eufemismo. Ele se absteve.
11: Os senadores pediram mais integração entre Banco Central e a CVM e o acesso direto pelos auditores a sistemas de controle como o Registrato, para identificar quem realmente está por trás das operações dos mais de 32 mil fundos privados do país. Os parlamentares também cobraram a aprovação de projetos de lei que tipifiquem a fraude financeira e contábil como crime e que criem a figura do denunciante de boa-fé.
26: O senador Alci Lucas, do PL do Distrito Federal, reforçou denúncias sobre a compra do Banco Master pelo Banco de Brasília. Ele apontou indícios de irregularidades e possíveis conexões entre os agentes públicos e empresas privadas.
27: Segundo o parlamentar, o caso pode se tornar um dos maiores escândalos do mercado financeiro. Alci também questionou a atuação de órgãos de controle e disse que vai continuar pedindo investigações.
14: A solução correta para salvar o BRB é usar os bens do Ibanez e da Celina. Eu tenho certeza que o dinheiro deles daria para tapar esse rombo e ainda sobraria. Eu fui ao Ministério Público pedir o bloqueio dos bens deles.
26: Já o presidente do Senado, Davi Alcolumbre, contestou em plenário as declarações do presidente do Partido Liberal, Valdemar Costa Neto, a respeito de uma suposta articulação para barrar a CPI sobre o Banco Master em troca da derrubada do veto presidencial ao chamado PL da dosimetria, que reduz as penas dos condenados pela tentativa de golpe em 8 de janeiro de 2023.
27: ao informar que não há previsão de quando o Congresso Nacional analisará o veto do presidente Lula ao projeto da dosimetria, Alcolumbre negou qualquer acordo sobre os temas e afirmou estar estarrecido com as falas de Costa Neto.
2: Que eu fiquei estarrecido com as declarações do presidente do Partido Liberal, o qual eu tenho um grande respeito. Eu nunca, absolutamente nunca, tratei com o Valdemar da Costa Neto em relação a este assunto da sessão do Congresso, da votação dos vetos da dosimetria, manutenção ou derrubada, ou sobre CPI do Banco Master.
26: Eventos que resultarem em dano à coletividade, como a tragédia da Boate Kiss, que matou 242 pessoas em 2013, podem gerar obrigação de ressarcimento ao Sistema Único de Saúde.
27: Um projeto com esse objetivo avançou no Senado. Repórter Marcela Diniz.
3: Aprovado na Comissão de Assuntos Sociais, o projeto do senador Marcelo Castro, do MDB do Piauí, contou com o relatório do senador Eduardo Braga, do MDB do Amazonas. A proposta tipifica como infração sanitária o ato de provocar, por ação ou omissão, evento que resulte em dano à saúde da coletividade e institui pena de multa aos responsáveis como forma de ressarcir o Sistema Único de Saúde. Eduardo Braga citou como exemplo a tragédia da Boate Kiss, que matou 242 pessoas e feriu mais de 600 no município gaúcho de Santa Maria em 2013.
15: Um evento que, por irresponsabilidade criminosa, acabou levando algumas centenas de pessoas à morte e causando danos à saúde de centenas de outros brasileiros e brasileiras, causando, portanto, um custo ao Sistema Único de Saúde.
3: A multa aos organizadores deverá cobrir as despesas atuais e futuras que o SUS tiver no atendimento às vítimas do evento que provocar dano à saúde coletiva. O projeto segue para a Comissão de Assuntos Econômicos.
26: E a Comissão de Constituição e Justiça aprovou um projeto que garante a realização de exames de corpo de delito de forma humanizada para vítimas vulneráveis de crimes violentos.
27: A proposta alcança mulheres, crianças, adolescentes, idosos e pessoas com deficiência. O objetivo é reduzir o trauma dessas vítimas durante a coleta de provas periciais em institutos médico-legais e delegacias. Repórter Bruno Lourenço.
16: O projeto de lei aprovado na Comissão de Constituição e Justiça estabelece que o exame pericial deve ocorrer em ambiente acolhedor e, no caso de mulheres e menores de idade, preferencialmente por profissionais do sexo feminino. No caso de crianças e adolescentes, o projeto vai além e exige que o profissional tenha capacidade específica para o atendimento. O relator da matéria, senador Marcelo Castro, do MDB do Piauí, enfatizou que a mudança é vital para evitar a chamada revitimização, quando a pessoa sofre um novo trauma devido a um atendimento inadequado ou impessoal.
17: Medida que concilia qualificação da prova com redução de vitimização secundária.
16: Se não houver recurso para votação em plenário, a proposta, que é do senador Alessandro Vieira, do MDB de Sergipe, segue para análise da Câmara dos Deputados.
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26: Com trabalhos técnicos de João Lira, o Jornal do Senado fica por aqui. Acompanhe agora as notícias da Câmara dos Deputados. Boa noite.
27: Boa noite e até amanhã.
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20: Câmara aprova projeto que aumenta penas para furto, roubo e receptação.
21: Bolsistas de pós-graduação poderão considerar tempo para aposentadoria.
20: Deputados criam um novo crime no Código Penal para punir violência vicária.
21: Boa noite. A Câmara aprovou projeto que cria novo crime no Código Penal para punir homens que agredirem filhos para punir a mulher. O repórter Antônio Vital acompanhou a votação.
29: Deputados e deputadas aprovaram um projeto que cria um novo tipo de crime no Código Penal para punir o homem que cometer violência contra filhos ou enteados com a intenção de atingir a mulher. Esse tipo de caso é conhecido como violência vicária. A proposta foi apontada como prioridade pela bancada feminina da Câmara, depois de um caso desse tipo ocorrido no início do ano. Em fevereiro, por conta de uma crise no casamento, o secretário de governo da Prefeitura de Tumbiara, em Goiás, Thales Machado, matou a tiros os dois filhos, de 8 e 12 anos, e tirou a própria vida em seguida. O crime também repercutiu no plenário da Câmara, que aprovou o regime de urgência para o projeto, apresentado pela deputada Laura Carneiro, do PSD do Rio de Janeiro, em 2024. A proposta original incluía a violência vicária entre os casos de violência doméstica contra a mulher na Lei Maria da Penha, que já prevê punição pela violência física, psicológica e patrimonial. A relatora, a deputada Silvia Alves, do União de Goiás, ampliou a proposta e incluiu a previsão de um crime específico no Código Penal, chamado homicídio vicário, com pena de 20 a 40 anos de prisão, a mesma do feminicídio. A pena para o homicídio vicário pode ser aumentada até a metade se for praticado contra criança, adolescente, pessoa idosa ou com deficiência. O projeto provocou discussão em plenário. Deputados de diversos partidos defenderam que as penas para o novo crime alcançassem também mulheres autoras de violência vicária, não apenas os homens. Foi o que disse o deputado Carlos Jordi, do PL do Rio de Janeiro.
0: Ela também criou um tipo penal no Código Penal do homicídio vicário. E o homicídio vicário estabelece que matar uma criança para atingir a mulher é um crime hediondo. Uma pena de 40 anos e ainda coloca no rol de crimes hediondos. Concordo, mas também tem que ser a mulher, a sujeito ativo, ela também comete esse tipo de crime.
29: A deputada Silvia Alves, relatora do projeto, manteve a previsão de que a violência vicária é cometida por homens para atingir as mulheres, segundo ela, as principais vítimas desse tipo de crime. Ela lembrou o caso ocorrido em Goiás para justificar pena maior para os agressores.
1: Nós somos a maioria das vítimas. Os senhores, como homens, vocês podem fazer um projeto também que beneficie os homens. Mas não dizer escancaradamente que vão proibir um projeto para defender mulheres no mês da mulher. Eu queria que todos vocês abrissem o coração de vocês para que a gente possa proteger não somente crianças e adolescentes, mas todas as pessoas que serão usadas por um homem como Thales, que não aceitou o pedido de divórcio da Sara, feito em agosto de 2025, depois dela descobrir uma traição.
29: O projeto que cria um novo tipo de crime no Código Penal para punir o homem que cometer violência contra filhos ou enteados com intenção de atingir a mulher, seguiu para análise do Senado. Da Rádio Câmara de Brasília, Antônio Vital.
20: Na visão de Sargento Faur, do PL do Paraná, projetos como o agravamento de penas para crimes vicários, quando pais agridem filhos para atingir as mães, são necessários para conter a violência e combater a impunidade.
21: O parlamentar também citou outras propostas que passaram pela Comissão de Segurança Pública, como o projeto que permite a exposição da imagem de criminosos e o aumento de penas para crimes como furtos de animais, de veículos e de aparelhos de comunicação.
20: O Brasil registrou recorde em feminicídios em 2025, com 1.568 mulheres assassinadas, segundo o Fórum Brasileiro de Segurança Pública. Hélder Salomão, do PT do Espírito Santo, conclama todos os poderes e a sociedade a firmar um pacto contra a violência.
21: Hélder Salomão aponta a cultura machista como causa estrutural das agressões e sustenta que os homens devem assumir a responsabilidade pela transformação desse comportamento. Ele elogia o governo federal por iniciar a mudança e espera que a ação se prolifere por toda a sociedade.
19: Votação.
20: Câmara conclui a aprovação de projeto para aumentar penas para furto, roubo e receptação. O repórter Antônio Vital acompanhou a votação.
29: A Câmara dos Deputados concluiu a aprovação de projeto que aumenta as penas para roubo, furto e receptação de produtos. A proposta também considera mais graves, com penas maiores, roubos de celulares, receptação de animais domésticos e furto ou roubo de equipamentos como cabos elétricos, necessários para a prestação de serviços essenciais. A receptação é o crime de adquirir produtos roubados ou furtados. Furto é subtrair algo sem violência e roubo é com violência ou ameaça. O projeto, apresentado pelo deputado Kim Kataguiri, do Missão de São Paulo, tinha sido aprovado pela Câmara em 2023 e depois disso foi alterado pelo Senado, que reduziu algumas penas. O projeto retornou à Câmara e o relator, deputado Alfredo Gaspar, do União de Alagoas, rejeitou a maioria das alterações feitas pelos senadores. De acordo com o texto final, a pena de furto, que hoje é de 1 a 4 anos de prisão, sobe para 1 ano e 6 meses a 6 anos. A pena pode ser ainda maior no caso de agravantes, como furto de cabos elétricos, carros, animais de produção, como gado, animais domésticos e aparelhos celulares. Nesses casos, as penas podem chegar a 10 anos de prisão. Já a pena de roubo, que hoje é de 4 a 10 anos de prisão, sobe para o mínimo de 6 e o máximo de 10 anos. Mas se resultar na morte da vítima, a pena mínima sobe de 20 para 24 anos de prisão. A máxima permanece em 30 anos. Já para receptação, ou seja, adquirir produto roubado, a pena mínima, que hoje é de 2 anos, sobe para 4 anos. E a máxima, que hoje é de 5 anos, sobe para 8 anos de prisão. A proposta ainda cria no Código Penal o crime de transportar, ocultar ou vender animal doméstico roubado, com pena de 3 a 8 anos de prisão. O relator, deputado Alfredo Gaspar, defendeu o aumento de penas.
4: O Brasil vive uma epidemia não apenas de homicídios, mas também de crimes patrimoniais. Estamos agravando a pena dos crimes de furto, roubo e estelionato. Chega de bandidagem livre para cometer crime. Endurecemos pena porque a sociedade precisa, o direito exige e a bandidagem merece.
29: Deputados contrários à proposta criticaram a eficácia de aumentar penas. Para o deputado Tarcísio Mota, do PSOL do Rio de Janeiro, o número de presos no país triplicou nos últimos anos, sem que isso tenha aumentado a sensação de segurança da população.
5: A gente está, de novo, utilizando o legítimo medo das pessoas diante de um cenário de insegurança e de violência para tomar medidas que aparentemente resolvam os problemas, elementos que nunca vão resolver. O Brasil aumentou a sua população carcerária em 257% nos últimos 25 anos e a sensação de insegurança e de violência segue existindo. Triste uma sociedade que dá mais valor ao patrimônio do que às pessoas e utiliza slogans no lugar de debater racionalmente a segurança.
29: O projeto que aumenta as penas para roubo, furto e receptação de produtos, bem como considerar agravantes a subtração de celulares, veículos e cabos elétricos, seguiu para a sanção presidencial e pode virar lei. Na Rádio Câmara de Brasília, Antônio Vital.
6: Política.
21: Chico Alencar, do PSOL do Rio de Janeiro, pede o afastamento de deputados condenados pelo STF por desvio de emendas. Ele entrou com representação junto à mesa diretora sob o argumento de que a permanência dos parlamentares compromete a credibilidade da Câmara.
7: Chico Alencar cobra o envio imediato do caso ao Conselho de Ética para aplicação de medida cautelar. O deputado defende que a Casa adote providências em nome da ética, da transparência e do bom uso do dinheiro público, garantindo um bom exemplo para a sociedade.
21: Ivan Valente, do PSOL de São Paulo, critica a permanência no exercício das funções de deputados condenados por desvios de recursos de emendas. Ele lamenta a falta de punição automática e aponta que há dezenas de casos semelhantes sob análise no STF.
7: Ivan Valente denuncia o uso de emendas sem rastreabilidade como mecanismo de incentivo à corrupção. Ele solicita que, em nome da transparência e da integridade, o Conselho de Ética encaminhe o mais rápido possível os casos ao plenário para julgamento.
21: Sargento Gonçalves, do PL do Rio Grande do Norte, critica a atuação do STF no caso de Jair Bolsonaro, alegando que o ex-presidente estaria sendo alvo de perseguição política. O parlamentar também sustenta que há uso indevido de instituições contra opositores do governo.
7: Sargento Gonçalves condena ainda a forma como a atual gestão federal tem tratado de temas como segurança pública e combustíveis. Para o deputado, há falhas na condução dessas políticas, além de uma tentativa de atribuir responsabilidades a governos anteriores.
21: Hildo Rocha, do MDB, acusa ministros do STF de pressionarem o governo do Maranhão para promover mudanças no comando do Executivo do Estado. O deputado afirma que decisões judiciais estariam sendo usadas para constranger a gestão local e favorecer interesses políticos.
7: Hildo Rocha argumenta que não há irregularidades comprovadas e afirma que as acusações do Supremo Tribunal Federal podem abrir caminho para ações da Polícia Federal sem embasamento jurídico consistente.
21: Carla Dickson, do União, acredita que a decisão da governadora do Rio Grande do Norte, Fátima Bezerra, de não renunciar ao cargo para disputar o Senado, é um ato de desespero político. A deputada sustenta que a gestão estadual colapsou financeiramente em diversas áreas essenciais.
7: Carla Dickson denuncia o atraso de pagamentos em serviços de monitoramento de preços, manutenção de rodovias e saúde pública. A parlamentar também alega que os índices da educação potiguar são os piores do Brasil.
6: Educação.
21: Câmara aprova projeto que permite contagem de tempo para aposentadoria para bolsistas de mestrado, doutorado e pós-doutorado. O repórter Marcelo Larcher tem os detalhes da medida.
6: A Câmara dos Deputados aprovou o projeto que inclui bolsistas de mestrado, doutorado e pós-doutorado no regime geral de previdência social, o que permite contagem de tempo para a aposentadoria dos pesquisadores. De acordo com a proposta, os bolsistas com 16 anos ou mais que estejam matriculados em programas de mestrado e doutorado credenciados pela CAPES passam a ser segurados obrigatórios da Previdência, na categoria contribuintes individuais. A CAPES é a Coordenação de Aperfeiçoamento de Pessoal de Nível Superior, uma fundação vinculada ao Ministério da Educação. Terão o mesmo direito os bolsistas de pós-doutorado em programas de pesquisa aprovados por agências oficiais de fomento. A regra vale para atividades realizadas no Brasil e no exterior. O relator da proposta, deputado Ricardo Galvão, da Rede de São Paulo, disse que a medida corrige uma distorção histórica. Segundo ele, hoje muitos pesquisadores dedicam anos à formação acadêmica em regime de dedicação integral, produzem dissertações, teses, artigos e inovação científica, mas permanecem sem proteção previdenciária.
8: As bolsas de mestrado no Brasil para os alunos que se formam, seja qual for a área, é R$ 2.100 por mês. A bolsa de doutorado, R$ 3.100. E um pós-doutorado, depois de 6 anos de estudo e publicar trabalho, R$ 5.200. E eles não têm direito a recolhimento no INSS.
6: Deputados de oposição, como Kim Kataguiri, do Missão de São Paulo, e Marcel Van Hatten, do Novo, do Rio Grande do Sul, criticaram o projeto. Segundo eles, não há garantias de que o valor líquido das bolsas não sofrerá redução depois de paga a contribuição. O relator garantiu, no entanto, que reajustes futuros vão compensar a cobrança da contribuição. E deputados da base do governo foram na mesma linha, como a deputada Jandira Fegali, do PCdoB do Rio de Janeiro.
9: A pós-graduação no Brasil é uma etapa fundamental da inovação científica, da produção científica, principalmente todos esses bolsistas vinculados ao CNPq e CAPES, que são em número de 120 mil no Brasil. Este projeto, respondendo inclusive ao questionamento da tribuna, a contribuição é sobre o salário mínimo. Não é sobre o valor total da bolsa, é 11% sobre o salário mínimo, o que obviamente será coberto pelo reajuste da bolsa. Portanto, não teremos redução do valor da bolsa.
6: O projeto que inclui bolsistas de mestrado, doutorado e pós-doutorado no regime geral de previdência social segue agora para análise do Senado. Da Rádio Câmara de Brasília, com informações de Daniele Lessa e Antônio Vital, Marcelo Larcher.
10: Ciência e tecnologia.
7: Proposta de Luciano Dutti, do PSB do Paraná, estabelece regras para a propaganda de apostas esportivas no Brasil. O deputado pretende incluir limites na Constituição para esse tipo de publicidade diante do crescimento das chamadas bets no país.
12: Hoje não existe nenhuma regulamentação sobre essa propaganda, que vem causando graves problemas de saúde, principalmente para várias pessoas, ludopatia e outras doenças que aumentaram muito neste período, que as bets estão regularizadas no Brasil.
21: Segundo Luciano Dutti, a ideia é aplicar às bets restrições semelhantes às existentes para a propaganda de cigarros, bebidas alcoólicas e medicamentos. A proposta será analisada por uma comissão especial e depois segue para a votação em plenário.
10: Direitos Humanos.
7: Padre João, do PT de Minas Gerais, celebra a sanção do ECA Digital, nova legislação que reforça a proteção de crianças e adolescentes no ambiente online. Segundo o deputado, a medida reforça o compromisso do governo em tornar a internet um ambiente mais seguro.
21: Padre João explica que a lei exige prova de maioridade e a remoção de conteúdos impróprios em até 24 horas. Ele alerta que empresas que descumprirem as regras estarão sujeitas a multa de até 10% do faturamento ou suspensão de serviços.
10: Trabalho.
7: A proposta de emenda à Constituição, que trata da aposentadoria de agentes comunitários de saúde e de combate às endemias, chegou à Comissão de Constituição e Justiça do Senado. Antônio Brito, do PSD da Bahia, comemora o avanço da matéria e pede urgência aos senadores na votação.
21: Antônio Brito salienta que a medida, fruto de uma demanda histórica e resultado de articulação ampla do Congresso com entidades representativas, garante justiça à categoria, que atua na atenção básica e é fundamental para o funcionamento do SUS.
7: Tadeu Venere, do PT, critica lideranças políticas do Paraná por se manifestarem contra a redução da jornada de trabalho para 5x2. O deputado classifica a postura como retrógrada e compara o discurso à resistência histórica contra a abolição da escravidão e o direito a férias.
21: Segundo Tadeu Venere, a gestão estadual promoveu privatizações e negligenciou o reajuste de servidores públicos nos últimos 7 anos. Para ele, ao rejeitar a jornada de 40 horas semanais, autoridades locais demonstram falta de empatia com a classe trabalhadora.
10: Comissões.
7: A Comissão de Finanças e Tributação definiu seu novo presidente. A repórter Maria Neves acompanhou a eleição.
2: A Comissão de Finanças e Tributação elegeu o deputado Merlong Solano, do PT do Piauí, para presidir os trabalhos ao longo deste ano. O novo presidente se comprometeu a conduzir a comissão com transparência e respeito ao regimento e aos acordos, de modo a evitar tensões desnecessárias que empobreçam o debate. Merlong Solano adiantou que pretende colocar dois temas em discussão nos próximos dias. Primeiramente, devido ao escândalo do Banco Master, disse ser necessário tratar das regras do Fundo Garantidor de Crédito. Esse fundo é formado por depósitos dos bancos e serve para prevenir prejuízos de pequenos investidores no mercado financeiro.
11: No único caso, consumiu quase metade do fundo garantidor do nosso sistema financeiro. É que já fala em 50 bilhões de reais do fundo garantidor consumido em função desse escândalo grandioso do Banco Master. Imagine o que teria acontecido se tivesse passado uma emenda que foi apresentada no Senado para aumentar a garantia de 250 mil para 1 milhão de reais. Teria estourado o sistema financeiro, porque o fundo garantidor tinha 120 bilhões e se tivesse sido quatro vezes mais, teríamos chegado a uma conta de 200 bilhões. A questão que nós temos que debater é: o sistema de composição do fundo garantidor e de fiscalização do sistema financeiro precisa de ajustes?
2: O outro tema que Merlong Solano pretende debater é a crise dos combustíveis. Segundo afirmou, é preciso saber como estão se comportando os órgãos de proteção dos consumidores e o que pode ser feito para o Brasil não ficar à mercê de problemas internacionais, como a guerra no Oriente Médio. O deputado lembrou que o país não consome petróleo da região. Ainda assim, há aumento de preços dos combustíveis em todo o país. Da Rádio Câmara de Brasília, Maria Neves.
13: Desenvolvimento Regional.
21: Valdenor Pereira, do PT da Bahia, anuncia a realização do seminário Emendas Participativas e Desenvolvimento Regional em Vitória da Conquista. Ele afirma que o evento, marcado para o final de semana, busca definir as prioridades para a aplicação de recursos com a participação direta da população.
7: De acordo com o Valdenor Pereira, o seminário reunirá lideranças de 60 municípios para debater investimentos em áreas como agricultura familiar, saúde e educação. Ele acrescenta que a reunião contará com a presença de secretários estaduais e ministros de Estado.
13: Justiça.
21: Luiz Helena, da Rede do Rio de Janeiro, pede apoio para o seu requerimento, criado em conjunto com a deputada Fernanda Melchiona, de criação de uma CPMI do Banco Master. Segundo ela, a instauração do colegiado é necessária para fiscalizar e proteger o interesse público.
7: Heloísa Helena conclama a pressão popular para romper o que ela chama de muralha de proteção a parlamentares. A deputada defende investigação ampla e punição de envolvidos, sem distinção política, para evitar que prejuízos financeiros recaiam sobre a população mais pobre.
21: Érica Cocai, do PT, acusa o governo do Distrito Federal de manter relação irregular com o Banco Master. A deputada afirma que a instituição interferiu diretamente na gestão do BRB, com indicações para o Conselho Fiscal e decisões que levaram a prejuízos bilionários.
7: Érica Cocai também questiona a aplicação de recursos públicos pelo governo do Distrito Federal para cobrir rombos do BRB. Ela afirma que os desvios prejudicaram investimentos em serviços essenciais e em infraestrutura, como obras de manutenção de rodovias.
21: Termina agora o Jornal Câmara dos Deputados com trabalhos técnicos de Everson Urani e apresentação de Val Monteiro e Márcio Aquiles Sardi. Uma boa noite para você.
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15: 10 horas.
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16: Bom, e agora você vai curtir aqui no Play Sertanejo, vai relembrar conosco aqui o sucesso Jejum de Amor. Essa música foi lançada em 2015 pelo Gustavo Lima, hein? Essa música, ela faz parte do projeto Boteco do Gustavo Lima, que trouxe vários clássicos do sertanejo.
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0: Diego e Arnaldo com Mari Fernandes. Ainda teve Bruno Rosa com Murilo Ruffi. Também teve Henrique e Juliano. Teve ainda Ana Castela e o embaixador Gustavo Lima. E assim a gente já fecha aqui a nossa primeira hora juntos nesta segundona. Uma ótima semana pra você. Já já o Play volta. Vem aí a segunda hora de hoje com muita moda sertaneja pra você. Até já.
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0: 10h14.
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3: Fala, meu povo, já estamos de volta, sempre com o melhor da música sertaneja. Uma excelente semana pra você, uma boa segunda-feira. Meu muito obrigado pelo carinho da sua audiência. Por aqui, Play Sertanejo. E agora você vai curtir Eduardo Costa, ele que lançou recentemente a música Imagina Eu. E essa música, ela faz parte do DVD Eduardo Costa, do Velho Testamento. Aí tem talento, aí tem moda boa, minha gente.
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0: Gustavo Mioto, aqui na nossa programação, sou da Play Sertanejo, hein? Ainda teve Jean Giovanni com a participação especial de Bruno Marrone. Que encontro maravilhoso, hein, gente? Essa moda é ajeitada e arrumada, hein? Ainda teve Rio Negro e Solimões e também Eduardo Costa. E imagina eu abrindo aqui a segunda hora de hoje do nosso Play Sertanejo, o melhor da nossa música sertaneja. Quero mandar aquele abraço especial pra você que tá ligado com a gente. Bora pra mais uma semana, sempre com aquele pensamento positivo, né? Que tudo vai dar certo pra você. Muita resiliência, muito amor ao próximo e muita luz aí em sua vida. E sempre música sertaneja de qualidade. Então, se você quer curtir moda boa, aqui é o lugar certo, é o Play Sertanejo, que já vai tocar os brutos do sertanejo, hein? Jadson, canta aqui pra gente. Segura aí que é um tiquinho só e o Play volta junto com você na segunda-feira mais sertaneja aqui do seu rádio.
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3: 10:29.
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0: Fala, meu povo, já estamos de volta, sempre com o melhor da nossa música sertaneja. Uma boa semana pra você que sintoniza aqui a nossa rádio. E agora a gente vai relembrar o sucesso Se Toca Essa Moda, hein? Essa música é de 10 anos atrás, pois é do ano de 2016. Ela foi lançada aí pela dupla Jade Jadson no álbum Só Modão 2. Bora curtir esse clássico da música sertaneja.
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0: temos imagem aí.
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0: Zé Felipe, junto com a Ana Castela, Sua Boca Mente. Aqui também tem música romântica, gente. Esse casal aí maravilhoso, hein? Também teve Henrique Castro, que cantou aqui pra gente a música Nem Pagando. Contou com a participação especial do grupo Menos é Mais, a junção do sertanejo e pagode. Ainda teve César Menotti, Fabiano, junto do Gustavo Lima, o nosso embaixador. E abrimos a sequência com Jade Jadson, Se Toca Essa Moda. Essa aqui eu mando especialmente para você que, assim como nós, é apaixonado pela música sertaneja. São os Brutos cantando aqui pra gente. Um abraço especial, muito carinhoso mesmo aí, para você que tá ligado com a gente, trabalhando, né? Você na lida de todos os dias, na luta diária e levando sempre aí a nossa música sertaneja até vocês. Um abraço muito especial, meu muito obrigado pela audiência.
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3: 10h42.
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0: Já de volta mais músicas aqui na sua rádio. Olha, a dupla Fernandes Sorocaba, eles lançaram no ano passado a música Já Vai Sabendo, em parceria com o Murilo Huff. Essa música ela foi gravada no projeto Churrasco On Fire e fala sobre os riscos de perder um amor ao adiar decisões.
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0: Júlia e Rafaela aqui no Play Sertanejo, o melhor da nossa música sertaneja. Ainda teve Matheus e Cauã. Ah, essa música, hein? Todo Sol. Matheus Vargas com Kleber e Cauã, Desocupa. Também teve Zé Neto e Cristiano, Melhor Ser Uma Saudade, ou Moda Ajeitada. E a gente abriu a sequência com o Fernando e o Sorocaba, junto do Murilo Rufi, Já Vai Sabendo. É o nosso Play Sertanejo, tá bombando, tá pipocando. É o nosso Brasil inteiro ligado com a gente, curtindo a nossa programação sertaneja. São 2 horas com o melhor da música sertaneja. Já já tem mais moda. Segura aí, que é um tiquinho só e eu volto com vocês, hein?
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0: 10:57.
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4: Outra é a véia tá chegando pra cantar pra gente com a música Lembrança Boa. Essa letra fala sobre guardar os momentos bons, mesmo depois que uma relação chega ao fim. Bora curtir o talento de Traia Véia.

0: Ê, moda boa, hein? Hugo Henrique. Essa música que ele relançou recentemente, né? No ano passado aí, essa música Mala, que é um dos maiores sucessos da sua carreira, hein? Essa música, ela foi escrita e gravada por ele aos 11 anos de idade. Marcou aí o início da sua trajetória na música sertaneja. Ainda teve Leonardo, Amanhã. Aê, moda boa, hein? Faz parte do projeto também que comemora aí os 40 anos de carreira do cantor Leonardo. Você curtiu ainda o Luan Santana com o pernambucano Léo Foguete Dona. E a gente abriu a sequência com Traia Véia, Lembrança Boa. E assim a gente fecha a edição de hoje. Foi bom demais estar com vocês, hein? Uma ótima segunda, uma excelente semana pra você. Paz, saúde, bênçãos aí em sua vida. Amanhã o Play tá de volta sempre, levando até você o melhor da música sertaneja. Tudo de bom pra você e até lá.
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1: Vai ter aquela choradinha, né? Essa é doída, hein? É, Carteiro.

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0: Meia-noite e 24.
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0: meia-noite 49.
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Valeu, muito obrigado. Estão todos contratados pro próximo disco ao vivo. Tchau.

0: 4:21.
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0: 4h50.
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2: Bom dia, 5:34.

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1: 5:43.

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Creio em Deus Pai Todo-Poderoso, Criador do céu e da terra, e em Jesus Cristo, seu único Filho, nosso Senhor, que foi concebido pelo poder do Espírito Santo, nasceu da Virgem Maria, padeceu sob Pôncio Pilatos, foi crucificado, morto e sepultado, desceu à mansão dos mortos, ressuscitou ao terceiro dia, subiu aos céus, está sentado à direita de Deus Pai Todo-Poderoso, donde há de vir a julgar os vivos e os mortos. Creio no Espírito Santo, na Santa Igreja Católica, na comunhão dos santos, na remissão dos pecados, na ressurreição da carne, na vida eterna. Amém. Ave Maria, cheia de graça, o Senhor é convosco. Bendita sois vós entre as mulheres, e bendito é o fruto do vosso ventre, Jesus. Santa Maria, Mãe de Deus, rogai por nós, pecadores, agora e na hora de nossa morte. Amém.

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0: 14 da manhã já, bom dia. E aí, já acordou? Já acordou? Já tá acordado? Bom dia, Ivo Aguiar, Sadi Rondão, Denise Giordani, Serjão, o Juca, o Major também já tá acordado. Bom dia pra vocês ali, ó. Ô, Duarte, nem precisava acordar cedo hoje, né, Duarte? Mas já estamos treinando pra semana que vem de novo, né? Ô, Vonei, o gordinho da cancha, um abraço aí, viu, Pia? Salvador, começou uma garoa, né? Desde madrugada essa garoinha, ela vai e ela volta. A chuva hoje, né? Bom dia, Reinaldo Peron, Flamel, bom dia. Bom dia, Darcy, Hamilton, bom dia. Um abraço pra vocês ali. O Edson. O Adilto, bom dia. Celso Giraldello, Pedrão, Dona Íria, Dona Maria Salete. Bom dia. Olei, bom dia. Lidia Tovis que tá na ordem agora, nessas horas da madrugada aí. Bom dia, Tavares. Escutando o programa lá na Serra Grival, bom dia. Abraço pra vocês ali, viu? Mas tudo tranquilo, Reinaldo. Graças a Deus, né? O Godinho também já tá ligado. Um abraço pra vocês aí, viu? Não, a piazada, elas se puxam, né, gurizada? Elas vão indo, né? 6h15 da madrugada agora, bom dia. A piazada da peso exato aí, Pires. Bom dia pra piazada ali. Abraço pro Rodrigo, né? Não sei se ele tá indo ou tá vindo. Um abraço, gurizinho.
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1: 6h19 da madrugada já, bom dia, povo! Bora trabalhar, né, Sebastião? Pessoal do 35 ali, ó. Deus abençoe o nosso dia, amém, meu guri. Um abraço, Daio. Tudo de bom pra você ali, tá bom, guri? Bom dia, Biro. Ô, Biro, não faça isso, Biro. O Biro tira uma foto da cuia assim com um fundo de salame. Ah, daí ele judia de nós, né? Barbaridade, umas fortunas de salame assim em cima do fogão sequinho. Curtida. Meu Deus do céu. Daí vai judiar de nós, né, Biro? É uma judiaria.
2: Bom dia, bom dia, bom dia.
1: Bom dia.
2: Tudo certo, Lex, tudo é Lex,
1: Lex,
2: por certo.
1: Lex, Lex. E, ó,
2: ah. Eu não escuto o programa. Sortemos cedo hoje, viu? Eu tô preocupado. Vamos com o Biro, Bin Laden, o Nick Villanova, Luiz Fernandes, o Deixa, o Jair Bonetto, tudo sumir do mapa, né? Viu? Mandou uma música boa do Tião Carreiro. Quem não for filho de Deus, tá nas unhas do capeta. Beleza, um
1: abraço. Quem não for filho de Deus. E aí, Sidney? Mas tá tudo certo aqui, Sidney. Graças a Deus, homem. Ô, Darly. Bom dia, Darly. Como é que tá, meu mecânico? Esse é o Darly da mecânica. Um abraço ali, Darly, viu? Você tá mateando já, roncando a cuia faz horas. Bom dia, seu Vomir. Como é que tamo? Tudo na paz aí, garoto? Um abraço pra ti ali também, viu, Pia?
3: Opa,
1: bom dia.
3: Alves, deixa tu achar uma música aí pra mim. Eu acho que é os dois compadres que cantam. Dinheirinho emprestado, 2000 conto. É boa aquela moda, ele quase tu não roda ela, né?
1: Quase não.
3: Ficou aí no Google que tu acha ela.
1: É Teodoro Sampaio. É Teodoro Sampaio, Bastião. Não, nós temos aqui, Pia. É que ele só pede ali, fundo da grota, é cinco sol, flor do meu jardim. E daí a gente vai esquecendo dessas músicas ali, viu? Vai caindo no esquecimento. Daí vira no caquilo, né? 6h21 da madrugada já, bom dia, Jair Bonetti. Bom dia, gauchinho, como é que tamo, bicho velho? Aizade, Milson, velho. Vamos pro pega, né? Oi, Ibanez, bom dia. O que que escreveu ali, apagou ali? O que que falou ali com nós?
4: Bom dia,
1: Cláudio. Ô, Pedrão, bom dia.
4: Hoje é dia de nós bater casca na cidade.
1: Aí, ó, viu? Não, hoje é dia de camperiar, né, Pedrão? Hoje é dia de camperiar, né, Pia? É isso aí, bater casco. Ô, Ronsani, bom dia. Já tá trabalhandinho ou não? Bom dia, Thiago Baldessar. Bom dia, Lebrinha também. Já acordou. Tá lá com o seu radião na 94. Não vai acordar os vizinhos aí, Lebrinha. Pelo amor de Deus, homem. Mais um voluminho que tu dá ali, tu acorda todo mundo, né? Não tem quem fique dormindo com esse som aí. O rádio é uma potência, né, Pia? Bom dia, Renato. Como é que estamos ali?
5: Bom dia, Cláudio.
1: Bom dia.
5: Vai dar bola, né?
1: Como é que é? Bárbaro. Não, o cara acorda animado, né? Faceirinho, alegrinho, né? O que, que é a pessoa acordar animada, alegrinha e faceirinha? Ela já acorda disposta, ela já acorda cantando, ela já acorda subiando, ela já acorda dizendo bom dia, passarinhos, bom dia, vida. Nossa, ela diz bom dia, pra... bom dia, flores, bom dia, parede, bom dia, chão, bom dia lá em cima, bom dia aqui embaixo, bom dia pro canto, bom dia pro canto de cá. Não, ela acorda alegrinha, faceirinha. Bom dia, Tatinho. Bom dia, Vilcinho da Costa. 6h23 da madrugada, agora 6h23 da madrugada, Agro Rural Planejamento Agrícola. 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Bom dia pra nós, ótima terça-feira, meu amigo Godinho. Bom dia, Maicon Mitrucci. Um abraço pra você ali também, guri. Vamos pisar no chão, vamos acelerar. O Eloy e a Dona Arlete do Rio da Prata. Bom dia, seu Eloy. A Sueli, pedindo a música de Teodoro e Sampaio, Vestido de Seda. Um abraço aí, Dona Sueli, acorda cedo. Vizinha do Carlos lá, vizinha do Carlos Toscan. E vizinha do seu Toninho. Toninho Pescador. Ah, seu Toninho, agora me lembrei. Agora que eu fui me lembrar. 6h26 da manhã.

0: 6h28 da manhã. Bom dia, Valdecir. Valdecir e a dona Andréia, bom dia. Valdecir tem uma granja, ele tava me contando, né? Agora eu fiquei admirado, Valdecir, fiquei pensando aqui. Uma granja de Galizé. Barbaridade, homem de Deus. O Alex e a dona Sônia, bom dia. Levanilda Bonete, o Jair Bonete também já tá com a cuiona pronta lá, mateando, bicho velho. Nova Esperança, Três Baliza, né? Bom dia, Carlos Toscan. Já acordou ali. Abraço pra você, empresário, que já tá com a sua loja, seu comércio aberto aí, bom dia. É, tem muita gente que escuta nós ali, mas não se manifesta, né? Estão ouvindo o programa ali. Cleimar, bom dia, Cleimar Moravski. Como é que tá, Cleimar? Acordou já? O Pires já tá acordado com o Juninho. Juninho veio hoje. É, o Juninho veio hoje lá, o Juninho, né? Piazinho quer café.
1: Café tem hoje.
0: Todo dia.
1: Hoje tem café?
0: Todo dia. Tem café. Não?
1: Deixa eu tomar um pouquinho.
0: Todo café. Dia tem café. Pode, gurizinho. E o galinho cantando. Esse não é o Galo Castelo, né? O Galo Castelo é meio congelada a voz ali. Ficou congelada a voz, aqueles dias de frio ali. Ficou Galo congelada a voz. O Otamiro Rodrigues, né? O nosso amigo Boca também tem uns galizé. Mas ele agora deu no Brick, né? Ele deu pro compadre Diego Bank lá numa empreitada de uma churrasqueira de pedras de muro. Aquele homem não é fraco, né, gente? O homem fez uma churrasqueira de pedras de muro. Parede dupla. Mas aquela ali pode incendiar, né, piá, que não pega fogo. 6h21. O Silvio Pecete tá acordado já, será? O Juca tá acordado. Eu tenho certeza que o Juca tá acordado. Agora o Silvio. É muito difícil, cara. 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Bom dia, Vânia Aguiar. O pessoal da Fazenda, acho que é Mazurana. Dois vizinhos lá na Fazenda Mazurana, Daio. Então, um abraço pra ti ali, guri. Tudo de bom, meu piá. Pessoal das fazendas ali, inclusive, né? Um abraço pra vocês aí, os campeiros velho, que estão sempre ouvindo, né? Daqui a pouco vou mexer com o gato, com a gadaria. Tem que fazer, gente. 6h33, o dever nos chama.

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1: Mas quem não paga, compadre, é caloteiro.
0: Caloteiro não, compadre, eu sou inadimplente.
1: Inadimplente, inadimplente, não sei o que é não, mas eu sei que é sem vergonha.
0: E o senhor é um velho retardado, só

6h35, dinheiro emprestado do tio Dori Sampaio. Bom dia, Jairo. Como é que tá, Jairo, velho? Tudo na paz aí? Bom dia, Osíris. Bom dia, meu amigo Belino. Pessoal da linha Toscan também. Bom dia, abraço pra você ali, viu, Belino? Bom dia, Marcos Murara. Tamo na peleia já, pia. Um abraço pra ti ali. Tudo de bom, meu guri. Uma música bem boa. Daí as vacas dão mais leite. Não, vão tocar uma boa então pras vaquinhas, né, pia? As vaquinhas escutam o programa também, né? Elas ficam chamando o dono, né? Dono. E o dono tem que ir, não tem o que fazer, né? Chega essas horas, elas começam a piar dentro da estrevaria, né, pia? Ah, não, é berrar, né? Osíris, bom dia Jairão, bom dia Valmir, bom dia Dona Iraci, bom dia pro seu Dema também aí, o Jauri, o Natálio, Dona Janete Bueno, seu Jacir, o Tito Cachubosque, Piazada do Leite, bom dia, tudo de bom pra vocês ali também. Olha lá, homem, quem que é o cortador ali? Meu, mas tá um feira pra cortar. Ué, corta piso, esfrega piso. Bom dia, Antônio! Agora, qual Antônio que é, gente? Ele mandou ali, Antônio. O Antônio, um abraço ali. Ferrado no piso lá com a lixadeira. Piazada da construção civil. Um abraço pra vocês aí, viu? Tudo de bom pros pedreiros, carpinteiros, pintores, serventes. Tudo de bom aí, piazada. Piazada que amarra ferro, os armadores.

6h51 da manhã já. E aí, Valdessar, tudo na paz? Nacir Valdessar. Ô, Girardi, bom dia. Meu amigo. O Guilherme tá com as luzes acesas já. Eu vi que tá clareando pra cá, Guilherme. Eu calculei que era teu trator aí mesmo. Agora eu calculei bem, né? Ô, Nilson, bom dia, lá de Joinville. Bom dia, Leandro Paludo. Pessoal da Padilha, então, mateando os guri, né, piá? Nós mateio cedo ali, o negócio é cedo. O Júnior da Carmélia, bom dia. O Fúlio chegou ou não? Leandro Neis, Nerso. Um abraço. Acordado esse povo já, gente. 6h51, Antônio Lopes. Um abraço aí, Antônio. Tudo de bom aí, meu guri. O Gelson, é, vai chover, Gelson. Previsão é de chuva, meu garoto. Previsão de chuva aí pra nossa região. 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Bom dia, dona Carmen Teles. Seu Dino Mazurek. Acordou cedo. Bom dia, Paulo Alves. Vamos de novo, meu garoto? 6h55.

Obrigado, amigo Tião Carreiro, pela emoção de estar aqui presente, cantando com a gente. E receba essa homenagem do fundo dos nossos corações, por tudo que você representa para a nossa música sertaneja.

0: É, o Café e Viola, 6h58. Bom dia, Gibra Fagundes. Então o Jacó tá de férias, Gibra. Barbaridade, o Jacózão de férias, pia. Mas isso era bom de ir na casa do Jacó, então, né? Dona Neiva Fraga, Joel Viana, Dona Madalena e o Jair, o pessoal da linha Gonçalves. Ali tem o Neudir. Mas o Neudir, agora com esses climas assim, frio, chuva, aí é complicado. Ah, o seu Nava, Dona Terezinha, ali também, bem complicadinho, né? O Nédio tá escutando o programa, bom dia, Nédio. Cláudio Lopes, também tem o Chacho, né? Que são vizinhos ali, né? Tem o Chacho, Eliane Rodrigues, Everaldo Martins também, bom dia. Vilmar Santos, Dona Isolete Pedroso também, bom dia pra vocês aí. E bom dia também pro seu Cláudio. Um abraço, seu Cláudio. Cláudio Migão, migão da gente. Um abraço aí, tudo de bom. Carbura tá de aniversário hoje, mas o Carbura é difícil de acordar, né? Cedo, escutar o programa nosso ali, né? Barbaridade. Ô, Niba, o Lucas tá de aniversário hoje, Niba. O Niba Nicoletti, ontem tava almoçando no Pires, né? Ele vem de lá de Novo Horizonte, Pires, almoçar aí, Pires. Então acredita uma coisa dessa? Ele vem de lá de Novo Horizonte almoçar no Pires. Ele veio, né? Bom dia, Henrique. Bom dia, Dona Dalva, também. Um abraço pra vocês ali. 7 em ponta agora. 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Tem também o nosso amigão ali, o Paulo. E também o Jean, pessoal da Nugen Agronegócios. 7 horas e 2 minutos agora, 7 e 2 aqui no nosso Café e Viola. Ontem nós tivemos ali a participação do Wesley, né? E bem na hora ali, gente, acabou as energias elétricas. Daí ficou pela metade ali, né? A prosa do Wesley com o Eduardo. Então a gente vai reprisar hoje de novo essa prosa ali. Porque é interessante, né? Você ficar sabendo aí as novidades, né? 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
0: Valeu, obrigado Wesley, obrigado Eduardo, pessoal aí da Ceagrival Agronegócios. 7:04 da manhã, bom dia Rosimar Beltrame, o Nédio, bom dia Nédio. Pois é, Nibo, o Piazão tá de aniversário então ali. Dona Maria Celeste Neis, o Valdir Fraveto, o Diego Banque. O Diego Banque não é dos fracos, hein? É um cara que é potência na construção de churrasqueira. Ô, Dinei, bom dia. Não vai descer lá pra baixo hoje nos Baranoski lá.
3: Bom dia, o bom Antônio dia. Nova Esperança. Estamos arrumando o chimarrão e escutando o programa.
0: Mas tá, que
3: uma música boa pra nós aí.
0: Uma música boa. Pode deixar com nós aí, Antônio. Vamos achar uma música boa. Faz horas que eu procuro ali uma música boa. Um abraço pra vocês aí, de Nova Esperança. Um abração, viu? 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
2: 7:09, 7:09. Bom dia, Neudir. Dona Rita acordou cedo, já fez chimarrão, né? Jair Perim também, um abraço aí, Jair Perim. Seu Zé Caldato, lá do Estradão, no Piracema. Bom dia, seu Zé Caldato. E também bom dia pro João Rodrigues. Climinha de chuva assim, né, piazada? Chama! Noemi Gonçalves também, bom dia. Gente, obrigado pelo carinho, tá? Daqui a pouquinho tem o Homem Eterno, um oferecimento da Copa Gol. 7:30 da manhã, o Jornal da Manhã.
3: Muito fino, mas é muito caro.
2: E vai chover. Tá.

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9: Olá, meu amigo, minha amiga, tudo certinho por aí, tudo na paz? Tudo certo? Que beleza, né? Por aqui também segue tudo tranquilo, graças a Deus, né? Por isso estamos chegando mais uma vez na sua casa e no seu trabalho, trazendo para você, para todo mundo que tá por aí, mais uma nova edição do programa O Homem e a Terra. Aqui na produção e apresentação estão eu, Amarildo Alba, conversando com você nesta terça-feira que tem a lua mudando de fase, né? Passando para a fase minguante, pertinho das 7 da noite, 21 de julho de 2026, Dia Nacional do Garimpeiro. Começamos aqui reforçando o convite para você, minha amiga, que lida com a criação de gado de leite na região sul do estado, né? Aí na região de União da Vitória. A gente está convidando você para participar do Encontro das Amigas do Leite, evento que acontece nesta próxima quinta-feira, dia 23, na cidade de Bituruna, né? Começa às 8 da manhã e vai até o finalzinho da tarde, com muitas palestras técnicas interessantes e também debates, né? Sobre a situação da cadeia produtiva do leite aqui no nosso estado. Você que ficou interessada pode saber mais sobre toda a programação ligando para Juliana Skalski, ela que é coordenadora do evento, né? E tem o telefone 42, que é o DDD, e o número 3553-1164. Repito para você o telefone da Juliana, que é 42-3553-1164. Música. Bom, e durante a Expo Técnica, evento que aconteceu nesta última semana, né, em Sabáudia, lá na propriedade da família do agricultor Cláudio Vicente D'Agostini, um dos destaques, né, na área da olericultura foi a proposta de produção do alho usando sementes livres de vírus, né, tecnologia repassada lá pelo agrônomo Felipe Machado de Freitas, que agora chega aqui para explicar melhor para a gente como tudo isso está sendo viabilizado.
10: É, o alho é bastante acometido por vírus, né? É o principal problema que tem no alho, são as viroses. A partir do momento que ela entra na cultura, que ela é transmitida por pulgões, principalmente, o agricultor tem esse costume, né, essa tradição de estar guardando sempre o material genético para estar plantando nos próximos anos, e conforme vai passando os anos, ela vai sendo mais deteriorada por conta desse complexo de vírus. E aí nós estamos com um projeto também em parceria com a Embrapa, já está indo para o quinto ano de projeto, que a Embrapa forneceu alguns dos materiais que eles desenvolveram livre de vírus. Então, a gente cultiva esse material em berçário, que se fala, né, que é um ambiente protegido, para impedir a entrada do pulgão nesse ambiente, evitando dessa maneira que tenha essa contaminação desse material genético. Então, desses berçários, a gente leva essa semente para os telados, que daí ficam espalhados pelo estado também, geralmente em parceria com as organizações da agricultura familiar, que querem trabalhar com o alho. E aí, dentro desses telados, é produzido e aí vai para o campo. Nesse campo, ele vai ser multiplicado e aí vai para os agricultores que têm interesse em trabalhar com a cultura.
9: Pois é, segundo o Felipe, a cultura do alho hoje, né, não tem muita expressão econômica aqui no nosso estado, né? Não se planta muito alho por aqui, mas com o uso dessa semente livre de vírus, pode ganhar mais impulso, né? A cultura pode ganhar mais impulso, principalmente em propriedades de agricultores familiares.
10: O Paraná não tem muita tradição na cultura do alho, são algumas regiões no estado que tem. Eu sei que aqui para o norte pioneiro tem uma região bem produtora, né? Mas não tem tanto assim. Se for considerar no Brasil, o Paraná não tem muita significância, justamente por conta também dessa falta de acesso a sementes de qualidade. A maioria das sementes que estão disponíveis hoje são poucas empresas que têm a disponibilidade desse material e somente em alta quantidade. Então fica um pouco difícil para o agricultor conseguir comprar em pequenos volumes e o custo é bem elevado. Então, o que a gente está planejando com esse projeto é conseguir posicionar o Paraná também nesse cenário do alho. O alho, ele tem uma safra muito bem definida, o plantio é feito ali de março até junho no máximo, porque tem algumas características do alho, dependendo um pouco do material que é usado, que ele precisa acumular frio, muitas vezes tempo de frio que nós não temos aqui. Aí tem algumas técnicas que a gente tem que usar para poder conseguir produzir o alho nessa região. Mas o alho no Brasil, no geral, ele vem na maior parte do centro-oeste. E aí, acho que, como todo mundo sabe, tem uma época do ano que entra muito alho de fora, né, da China e da Argentina. Mas o alho do Brasil, ele é muito conhecido por ter características sensoriais assim muito boas, né? Então, ele tem um odor mais forte, ele tem mais sabor, e é nisso que a gente aposta para estar também conseguindo posicionar o Paraná na cultura do alho no país.
9: Você ouviu aí o agrônomo Felipe Machado de Freitas, que explicou como o uso de sementes de alho livres de vírus, né, pode ajudar a viabilizar e impulsionar, né, esta cultura, a cultura do alho aqui no nosso estado, especialmente na agricultura familiar.
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9: E agora quem também traz a sua contribuição com o nosso trabalho é o agrônomo Hugo Godinho, lá do Departamento de Economia Rural, o Deral, da SEAB. Ele que chega aqui analisando a queda de 14%, né, nas importações de trigo aqui no nosso estado neste primeiro semestre do ano. Vamos ouvir.
12: As importações no primeiro semestre de 2026 de trigo, elas diminuíram aqui no Paraná e também no Brasil. Isso vai um pouco na contramão do que era esperado, tendo em vista que nós tivemos uma safra menor em 2025 e temos uma expectativa de safra para 2026 ainda menor. Então, o volume produzido aqui no Brasil deve reduzir, o que deve influenciar um aumento nas importações do produto. Esse aumento, ele pode, num primeiro momento, trazer preços mais altos e também mais volatilidade para o mercado, mas isso especialmente antes de setembro, porque a partir do momento que nós começarmos a colher nossa safra, o produto que vai estar disponível no Paraná, ele tende a diminuir os preços. Então, nós temos aí uma perspectiva de uma certa volatilidade nos preços nos próximos meses.
9: Pois é, o Paraná, apesar de ter aí o maior parque moageiro nacional, importa apenas 20% do trigo que processa, né? Enquanto que nas demais regiões do país, esse percentual, aí segundo o pessoal lá da Secretaria da Agricultura, ultrapassa 60%. A situação pode, claro, se alterar agora um pouquinho, né? Neste ano aí, com expectativa de uma colheita menor, né? Deste cereal, né? O trigo, por aqui também. E agora o recado é para você, meu amigo, que é adepto das caminhadas na natureza. Então anote aí que agora neste próximo domingo, dia 26, a gente vai ter dois eventos acontecendo aqui no nosso estado, aqui no Paraná. Em Paranaguá, o Circuito Serra da Prata, com saída marcada para as 8 da manhã, lá da Igreja Católica da Comunidade Maria Luísa. E em Piraí do Sul, a caminhada Circuito Cerro da Onça, né, que tem o início da concentração marcado para as 6 da manhã, bem cedinho, né? Frente ao Santuário Nossa Senhora das Brotas. Sobre as duas caminhadas, né, você que ficou interessado pode saber mais entrando em contato com a Secretaria Municipal de Esporte e Turismo de Piraí do Sul e também de Paranaguá. Bom, era esse, né, o recado que a gente tinha para hoje. Vamos ficando por aqui, desejando a todos vocês uma ótima terça-feira e até amanhã, quando estaremos aqui mais uma vez, né, nesta mesma emissora, neste mesmo horário, para conversar com você, trazer para você e para todo mundo que está por aí mais uma nova edição do programa O Homem e a Terra. Forte abraço, fiquem com Deus e até lá.
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1: Olá, tudo bem? Bom dia. 7 horas e 34 minutos, agora 7h34, hora oficial do Brasil, manhã de terça-feira, 21 de julho. E a gente chega para ficar com você até as 8 em mais um Jornal da Manhã aqui na nossa 94.1.
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1: Hoje no Jornal da Manhã nós vamos conversar com a dermatologista Giovânia Maria Carleto, que é de Dois Vizinhos, e vamos falar sobre os cuidados com a pele, principalmente agora na época mais fria do ano, no inverno. É importante esses cuidados com a pele e vamos trazer dicas então para você aqui com a doutora Giovânia. São 7h34.
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1: Muito bem, então vamos conversar nesse momento com a doutora Giovânia, que é de Dois Vizinhos, dermatologista. Seja bem-vinda ao Jornal da Manhã, doutora Giovânia. Bom dia.
2: Bom dia, Wesley. Muito obrigada pelo convite. Um bom dia a todos os ouvintes aí de Salto do Lontra.
1: A gente que agradece a doutora aí pela disponibilidade, logo cedo nos atendendo e participando conosco aqui no Jornal da Manhã. Doutora, quais seriam as principais dicas em relação aos cuidados com a pele? Claro que todos os dias, mas principalmente agora, na época do inverno.
2: É, você tem razão, Wesley. O inverno, ele exige mais cuidados com a pele. Nada de cuidados extraordinários, né? Mas, digamos assim, o básico bem feito. A gente atende com grande frequência agora no inverno, principalmente idosos, né? Que tem, às vezes, muita queixa de prurido, de coceira na pele. Então, é muito comum em idosos e crianças. E isso é gerado geralmente por falta de cuidados básicos, como um banho menos quente e mais rápido, uso excessivo de sabonetes, principalmente sabonetes de barra, com muito perfume, e a falta de hidratação da pele. Então, assim, muitos casos que vêm ao consultório é apenas por falta de hidratação da pele. Né? Então, já uma dica simples, barata, é a gente trocar o sabonete de barra por um sabonete infantil líquido. Os sabonetes líquidos infantis, eles têm, na grande parte dos casos, eles têm um pH bem próximo ao pH da pele. Então, eles irritam, eles ressecam muito menos a nossa pele. E logo após o banho, assim que sai do banho, é hidratar essa pele, né? Um hidratante, não precisam ser hidratantes caros, dar preferência por hidratantes sem perfume, que contenham, por exemplo, ureia, glicerina, lactato de amônia, manteiga de karité, óleo, né, tipo óleo de amêndoas. Só esse cuidado básico da troca do sabonete e uma hidratação pós-banho já minimiza muitos problemas.
1: Bom, doutora, a questão da água também. Normalmente as pessoas diminuem um pouco o consumo de água no inverno, até porque a sensação de sede também diminui. E a hidratação do corpo como um todo também é fundamental, né?
2: Exato. A gente, às vezes a gente tende a esquecer, né, Wesley, pensar que a pele é uma coisa separada do corpo, mas óbvio que não. E ela depende muito de como está o organismo como um todo. O consumo de água, né? Então, às vezes, assim, eu indico aos pacientes, eu não consigo tomar água, faz um chá sem açúcar. Qualquer coisinha que dê um sabor à água já se torna mais agradável, né? O chá substitui a água sem problema algum. Outra coisa é a alimentação, que a gente tende a comer menos vegetais, menos salada e menos fruta na época do inverno, que é o período que a gente mais precisa, né, de algumas vitaminas que mantêm a integridade da pele. A vitamina C, principalmente, zinco, ferro, são nutrientes essenciais para uma pele minimamente saudável.
1: Até porque a pele é o maior tecido que a gente tem, o maior órgão que a gente tem no corpo humano, né, doutora?
2: E ela faz o contraponto entre o meio externo, né, o ambiente e o nosso meio interno. Então, ela tem um grande fator de proteção, mas ela é bastante exposta, é a mais exposta, né? E as baixas temperaturas, nessa semana agora que passou, que estava um período muito seco, ele não estava frio, mas ele estava um clima muito seco, também é ruim, então não é só o frio. né, extremos de umidade ou muita umidade no ar afeta a nossa pele e uma baixa umidade também. E se você estiver com uma nutrição deficiente, poucas vitaminas, como você falou, uma desidratação por tomar pouca água, é claro que isso vai piorar a situação externa, né?
1: Bom, e a questão do protetor solar, é necessário agora nesse período, não é? O que a doutora tem a dizer sobre isso?
2: É necessário também. A gente continua tendo a radiação ultravioleta em menor, obviamente, em menor intensidade, né? Mas as áreas que você está coberto, estou de manga comprida, não tem por que você passar um filtro solar no corpo. Apenas rosto, pescoço, né? Orelhas, claro, para quem trabalha exposto... as áreas que estiverem desprotegidas, obviamente. Para nós, assim, pessoas, nosso dia a dia, que é uma exposição menor, né, bem mais curta durante o dia, um filtro solar no rosto e pescoço está de bom tamanho.
1: E a questão do hidratante aí no rosto e no corpo, nas demais partes do corpo, é o mesmo, não é? Pode ser o mesmo, não pode? O ideal não é usar o mesmo?
2: Alguns hidratantes que vêm, inclusive, na embalagem, descrito como rosto e corpo, a gente pode usar sem problema. Algumas substâncias, alguns hidratantes corporais que contêm ureia em concentrações maiores, por exemplo, a gente não usa no rosto porque é irritante, mas a própria embalagem vai descrever se é apropriado para rosto ou não. Uma dica, assim, procurar sempre sem perfume, porque o perfume é uma substância que não agrega, não traz nada de bom para a pele, ainda pode se tornar irritante, né? Mas qualquer hidratante, assim... Só vou lembrar algumas substâncias que fica fácil para as pessoas encontrarem. Glicerina, ureia, lactato de amônia, manteiga de karité. São substâncias bem comuns em hidratantes e são muito boas para a pele.
1: Muito bem. E quem tem, porque existem diferenças, né? Pessoas que têm a pele mais oleosa, outras menos, enfim. E para quem tem a pele assim bem oleosa ou mais oleosa, precisa também hidratar no inverno? Como que é?
2: Precisa sim. Então, a pele do corpo, na grande maioria das pessoas, ela é uma pele seca, porque a gente tem muito menos glândulas sebáceas, né? Então, os locais que a gente vê muito secos nas pessoas são as pernas e os braços, né? E, às vezes, as costas. São regiões geralmente muito secas. Mesmo o paciente tendo o rosto com a pele oleosa, o corpo tende a ser de pele seca. E aí existem muitas opções no mercado também de hidratantes mais leves, hidratantes em gel, em sérum, que geralmente também não é difícil de encontrar descrito na embalagem, né? Indicado para pele oleosa. E a gente tem, como nós aqui no nosso país, grande parte da população tem a pele do rosto oleosa, a gente tem uma grande quantidade de hidratantes direcionado para esse tipo de pele.
1: Ok. Doutora, e a questão dos lábios rachados? Porque no inverno é algo quase corriqueiro, meio comum nessa época, as pessoas têm... o lábio acaba rachando aí dias muito frios, enfim. Como que faz? Qual que é a orientação? A dica nesse sentido?
2: Uma dica, assim, barata e que funciona muito bem é... A vaselina sólida. A vaselina é um produto super barato, super fácil de encontrar, e ele protege muito a pele, ele hidrata e ele também forma como se fosse uma barreira protetora. E não deixa o lábio colorido, não muda, né? Então, é bom para homens também. Então, se você está com uma vaselina e você sai num vento, essa vaselina vai fazer uma camada, vai proteger a ação do vento ali no lábio. Existem situações que geram uma verdadeira queilite, que a gente chama, que já é uma inflamação um pouco maior no lábio. Como a gente tem bactérias na saliva, essas bactérias podem contaminar, né, o lado de fora. E são situações que a gente precisa ir realmente tratar com medicamento para melhorar. Mas, na maioria das vezes, uma dica assim, muito boa é a vaselina. Outra dica, eu não gosto de falar nome de produtos, mas assim, vou falar porque acredito que vai ajudar muitas pessoas, a própria Bepantol, a Bepantol Baby, né, que é usada em nenéns, funciona muito bem, passa a noite no lábio, dorme com ela, de manhã já vai estar bem melhor, e pode usar durante o dia também como hidratante normalmente.
1: Ok, alguma orientação a mais, doutora, em relação a esse período do frio, do inverno, então, e para os cuidados aí com a pele, com o rosto?
2: Talvez uma orientação que a maioria das pessoas não saibam, mas que ajuda a evitar irritações na pele, é não usar amaciante na roupa, porque o amaciante é um produto químico que fica depositado e essa roupa, ainda mais no inverno, que a gente usa mais, uma roupa mais, geralmente mais colada no corpo, né? Esse amaciante pode irritar. Quem tem pele sensível irrita mesmo e faz mal, né? Não faz nada bem para a saúde. É, evitar o uso de roupa de lã, principalmente sintética, diretamente na pele, porque causa muita coceira também. Então, colocar uma roupa de algodão embaixo da roupa de lã. E a questão do amaciante é muito importante. É uma coisa simples, mas que faz diferença, Wesley.
1: Ok. Obrigado, doutora Giovana, pela participação aqui conosco, logo cedo nos atendendo, e a gente agradece imensamente a sua participação e deixamos o espaço aí para suas considerações.
2: Eu que agradeço o convite, Wesley. Eu gosto muito, muito, muito do povo de Salto do Lontra. Eu tenho muitos pacientes do Salto.
1: Olha que maravilha.
2: As pessoas, assim, o povo realmente, sim, muito querido. Moram no meu coração. Então, fiquei bem feliz com o convite. Quando precisar tirar alguma dúvida, conversar, estou à disposição.
1: A gente que agradece. Obrigado, então, doutora Giovânia.
2: Um abraço para todo mundo.
1: Para você também, doutora. Aí, obrigado pela participação. Logo cedo aqui no Jornal da Manhã, dicas valiosas aí com a dermatologista Giovânia de Dois Vizinhos sobre os cuidados com a pele agora, principalmente na época do inverno. 7h45, depois do intervalo, tem a previsão do tempo.
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1: Jornal da Manhã para você aqui na Independência. São 7h48 agora.
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1: O milho a saca de 60 quilos, de R$ 52 a R$ 57,00. Soja, de R$ 120 a R$ 123,00. Trigo PH 78, saca de 60 quilos, de R$ 71 a R$ 75,00. Boi em pé, arroba, de 320 a 335. E vaca em pé, padrão corte, arroba, de 295 a R$ 300,00. Esses dados são do Departamento de Economia Rural, DERAL, da Secretaria de Estado da Agricultura e do Abastecimento, a SEAB, Núcleo Regional de Francisco Beltrão e de dois vizinhos.
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1: Vamos lá então, vamos conferir como fica o tempo nessa terça. Uma nova frente fria avança sobre a metade sul do estado, favorecendo a ocorrência de chuva forte e temporais isolados. As primeiras áreas de instabilidade devem se formar ainda pela manhã entre as regiões oeste e o nosso sudoeste. No decorrer da tarde e também à noite, a instabilidade se intensifica e há chance de pancadas de chuva em parte do centro-sul. As mudanças no tempo ocorrem de forma gradativa e não atingem todas as regiões do Paraná. Enquanto isso, nas faixas norte e leste, o tempo segue estável, com predomínio de sol e temperaturas elevadas. As máximas ficam acima dos 25 graus na maior parte do estado. O destaque fica para a região norte, onde os termômetros se aproximam dos 30 graus. Portanto, no decorrer do dia, poderemos ter pancadas de chuva aqui em nossa região. Temperatura mínima hoje em Salto do Lontra foi de 18 graus, a máxima deve chegar a 27. Faltando 10 para as 8, depois do intervalo, o esporte para você.
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1: Hora certa para você não se perder na hora, meu amigo, minha amiga, 7h55 agora.
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1: Volta do Campeonato Brasileiro e o Bahia busca vitória fora de casa para entrar no G4. Conta pra gente aí, Daniela Esperon.
26: O Campeonato Brasileiro volta nesta terça-feira em um jogo isolado da 19ª rodada. O confronto entre Atlético Mineiro e Bahia na Arena MRV às 7h30 da noite. O detalhe é que a equipe comandada por Rogério Ceni mira o G4 do campeonato, já que o Bahia é o sexto colocado com 29 pontos e uma vitória pode fazer com que entre no G4 do campeonato. O zagueiro Ramos Mingo fala sobre essa volta do campeonato e após a paralisação para a Copa do Mundo.
27: Esperar de Bahia que vamos dar o melhor nosso, estar em campo 100%, tentar conseguir a maior quantidade de triunfos para poder cumprir nossos objetivos.
26: Já pelo lado do Atlético Mineiro, sem Hulk, que fechou com o Fluminense, agora a grande pergunta é quem assume o posto de goleador do Galo. Pernat vive uma fase boa e fazendo gols, mas tem a briga com Cacierra também, que é parada dura. O Atlético Mineiro não definiu a equipe, ainda que vai a campo, mas espera contar com o apoio do torcedor para conseguir mais 3 pontos no Campeonato Brasileiro, até porque o Galo ocupa a 11ª colocação com 24 pontos e está ali bem próximo da zona baixa da tabela. Agência Rádio Web com informações do Brasileirão, Daniela Esperon.
1: Obrigado, Daniela. 7h57, fechamos assim o Jornal da Manhã de hoje. Obrigado a todos pela audiência e um ótimo dia para você.
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0: Muito bom dia para você. Está começando a partir de agora mais uma edição do nosso Bom Dia Independência. Manhã de terça-feira, hoje, 21 de julho do ano de 2026. E aí, tudo certo? Bom demais estar com você nessa terça-feira. Bom demais estar de volta com você, comunicando em mais uma excelente manhã. Muito prazer, eu sou Marcelo Henrique. Tô chegando por aqui, feliz da vida. Bom dia.
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0: Feliz da vida que estou e mais feliz ainda em saber que você já tá aí, ó, do outro lado, ligado comigo aqui na programação da Independência FM. E aí, tudo certo? Como é que você passou a segundona? Sua alegria, tranquilidade total. É terça-feira, é mais um dia pra gente viver, é mais um dia pra gente agradecer a dádiva da vida, né? E por aqui, eu, Marcelo Henrique, vou te fazer companhia até as 10 horas da manhã em mais uma edição do Bom Dia Independência. Pra você que está começando a sua manhã de trabalho, um bom dia pra você. Pra você que já tá há horas ouvindo a programação da Independência FM, um bom dia pra você. Pra você que ligou o radinho agora, pra você que tá tomando seu café da manhã, pra você que tá tomando seu bom chimarrão, pra você que já está trabalhando, pra você que tá viajando pelas rodovias de nossa região também, fica à vontade. A partir de agora te faço companhia com o Bom Dia Independência. Já já tem mensagem do dia, tem as previsões astrais, horóscopo, tem alô pros aniversariantes, tem um momento de fé, tem muita coisa boa que eu preparei pra você nessa manhã especial de terça-feira, onde quer que você esteja. Faz o seguinte, fica à vontade, vem comigo. Bom Dia Independência está no ar com você a partir de agora.
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0: Mais um dia acontecendo, mais uma oportunidade para a gente viver. E tudo também é uma questão de escolha, né? É uma questão de escolha e também uma questão de equilíbrio. Afinal de contas, o ódio pesa. Só que o amor liberta. A mentira corrói, mas a verdade, ela ilumina. Chorar, sim, alivia e é necessário de vez em quando. Mas sorrir também aquece a alma e nos faz vibrar de alegria. Cada caminho tem o seu reflexo. Cada palavra tem também o seu oposto. O sim, o não, o bem e o mal. A negatividade te prende, enquanto a positividade te empurra para frente. No fim das contas, bem e mal são dois lados, só que dois lados da mesma moeda. E é você quem decide qual lado que deve brilhar mais. Escolha o que faz a sua alma respirar em paz. A vida é curta demais para a gente ficar murmurando. A vida é curta demais para a gente ficar reclamando e esperar apenas os dias de sol, sendo que a vida também acontece nos dias de chuva. Pensa nisso e que essa mensagem faça sentido para você nessa terça-feira. E aí, você já deu um bom dia para alguém hoje? Para você, bom dia!

0: Traia Véia, lembrança boa, fechando por aqui nossa primeira sequência musical do Bom Dia Independência com você nessa manhã de terça-feira, 21 de julho de 2026. E aí, tudo certo? Bora que bora. Por aqui eu vou seguindo com você até as 10 horas da manhã. Inclusive, você é meu convidado especial a participar aqui da programação da Independência FM, que é sempre feita com muito carinho para você. Já participa, já manda sua mensagem, já manda o seu alô, já me conta de onde você está curtindo a programação da Independência. Inclusive, se tem alguém que está de aniversário hoje, dia 21 de julho, já manda pra cá também a sua homenagem, até porque nós temos aqui o nosso quadro aniversariante do dia, onde você tem a oportunidade de homenagear aquela pessoa que está de aniversário no dia de hoje. Então, se tem alguém que está de aniversário, já manda pra cá sua mensagem, manda sua homenagem, manda aí, quando você for mandar a sua homenagem, não esqueça de mandar o nome completo de quem está de aniversário, tá bom? Porque o nome completo do aniversariante a gente pega aqui e joga para nossa lista secreta dos aniversariantes, e toda sexta-feira tem sorteio de kit aniversariante para os aniversariantes homenageados aqui, ó, durante a semana do nosso Bom Dia Independência, tá bom? Então já fica à vontade, participa aí, 991181390. E daqui a pouquinho, inclusive, eu já trago por aqui as nossas primeiras previsões astrais. Tudo que os astros dizem pra você dos signos de Áries, Touro, Gêmeos e Câncer. 8h24.
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0: Vamos lá para o nosso primeiro bloco das previsões astrais para você dos signos de Áries, Touro, Gêmeos e Câncer. Arianos e arianas, o dia começa com desafios familiares, mas a sorte ajuda a melhorar o clima. Na vida profissional, trabalhar em parceria traz boas oportunidades e foco nas mudanças que surgem. No amor, seu charme fica em alta, mas cuidado com tensões à noite. Aproveite o dia, a cor para hoje é cor preta. O clima no trabalho promete boas notícias e energia positiva, especialmente nas relações com colegas e clientes. Na família, finanças e projetos domésticos ficam em alta, com chances de realizar desejos antigos. Para o amor, a relação a dois se fortalece, mas cuidado com possíveis mal-entendidos à noite. A cor para hoje é a cor amarela. Hoje, atenção aos gastos e evite confiar demais na sua sorte. No trabalho, a comunicação e a disposição ajudam a manter o foco nas tarefas. No amor, aproveite amanhã para conquistar alguém especial e não deixe compromissos atrapalharem seu relacionamento. Aproveite o dia. A cor para hoje é a cor branca. Câncer. As finanças ficam favorecidas hoje, Câncer, mas confie na sua intuição antes de tomar decisões importantes. No trabalho, o seu jeito prático ganha destaque e o ambiente fica mais leve. Na conquista, a sorte fica no seu lado, mas cuidado com possíveis desentendimentos à noite. Aproveite o dia também. A cor para hoje é a cor cinza. E dessa forma, fechamos aqui o nosso primeiro bloco das previsões astrais do Bom Dia Independência. Já já, tem mais previsões astrais para você de Leão, Virgem, Libra e também Escorpião.

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3: Vamos lá para mais um bloco das previsões astrais, agora para você dos signos de Leão, Virgem, Libra e também Escorpião. Leoninos e leoninas, hoje seu raciocínio rápido ajuda na comunicação e nas tarefas diárias, especialmente na parte da manhã. Aproveite o bom astral de Júpiter e Urano para fortalecer amizades e manter o clima leve. No amor, cuidado com o ciúme à noite, mas boas oportunidades podem surgir com os amigos. A cor para hoje é a cor prata. A lua crescente em Escorpião traz boas energias para o seu trabalho, mas pede cautela com o dinheiro. O clima fica mais descontraído pelo dia, porém à noite atenção às fofocas. No amor, o dia é leve, mas reserve paciência para a noite. Aproveite o dia com positividade. A cor para hoje é a cor goiaba. Libra. Hoje a lua crescente com Escorpião traz boas novidades no trabalho. A energia financeira também se eleva, trazendo boas vibrações para o seu bolso. As amizades se fortalecem com a ajuda de Júpiter e Urano e no amor a paquera deve evoluir com o apoio dos amigos. A cor para hoje é a cor verde. Escorpião. Hoje concentre-se no trabalho e evite distrações, pois mudanças importantes podem trazer sucesso. Com a lua no seu signo, o astral fica mais descontraído. À noite, cuidado com atritos familiares, mas tudo se resolve também. No amor, deixe o ciúme de lado para curtir a paquera. A cor para hoje é a cor azul e dessa forma fechamos mais um bloco das previsões astrais aqui do nosso Bom Dia Independência. Já já tem as últimas previsões astrais para você de Sagitário, Capricórnio, Aquário e Peixes. 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

0: Por aqui eu sigo com um Bom Dia Independência com você nessa manhã de terça-feira. São 8 horas e 38 minutos. Deixa eu mandar aqui um abraço todo especial para quem tá mandando mensagem por aqui. A Solange Vieira mandou o seu bom dia. Oi, Solange, bom dia, tudo certo por aí? Grande abraço para você, muito obrigado pela sua companhia aqui na programação. A Carmen de Santa Isabel também tá mandando mensagem por aqui. Ô, dona Carminha, tudo certo por aí? Carmen Salete, ouvindo aqui a programação, aquele abraço, tudo de bom, obrigado pela companhia aqui na programação da 94.1. Mandar aqui também um abraço todo especial para minha prima, Ana Paula, que tá ouvindo a gente lá em Capanema. Maravilha, hein, maravilha. Ela mandou aqui, ó, bom dia, tudo certo? Por aqui, aquela garoinha e faxina ouvindo, te ouvindo, né? Um ótimo e abençoado dia para você, valeu, forte abraço. Ela, inclusive, mandou aqui, ó, manda um upa pro pai, que tá com os netinhos tudo amontoado lá hoje. Eita, mandar um abraço pro pai dela, no caso, o meu tio, né? Tio Zé, tá lá com os netos hoje, tudo por casa, né? Aí sim, hein? Forte abraço, tudo de bom. Obrigado pela companhia aí, obrigado pelo carinho da audiência, sempre ouvindo aqui a programação da Independência FM, né? Bora que bora! Seguimos por aqui, destacando sempre as melhores músicas na programação. Mandar aqui um alô especial, só mais um aqui pra Jaqueline, que tá ouvindo. Oi, Jaqueline, tudo certo por aí? Aquele abraço pra você, tudo de bom, hein? 8h39, esse é o Bom Dia Independência com você, aqui na 94.1, a sua rádio Independência. Até às 10 horas da manhã eu te faço companhia por aqui.
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0: Eduardo Costa, eu duvido. Rolando por aqui na programação do nosso Bom Dia Independência, fechando mais uma super sequência musical com você nessa terça-feira. Bora que bora, por aqui eu vou seguindo com você até as 10 horas da manhã. Quero mandar aqui um abraço para Dolores, que tá ligada comigo. Bom dia, Dolores, tudo bem? Forte abraço para você, tudo de bom. Obrigado pela sua companhia, tá ouvindo aqui a programação da Rádio Independência FM. Um grande abraço para você, para toda a turma aí, pro Oscar, pra Tainara também, né? Tudo de bom, obrigado pela sintonia. Meu amigo Natálio, lá de Joinville, também tá ouvindo a programação. Ô, Natálio, bom dia.
1: Bom dia, Marcelo. Tudo beleza por aí, beleza, meu guri?
0: Beleza,
1: estamos de pé na patrola já, porque o sol hoje tá brilhando aqui em Joinville.
0: Ah, é?
1: É isso aí, uma ótima terça para nós aí, guri. Um abraço, coloca meu nome na oração aí, Marcelo, que amanhã vamos pro médico de novo.
0: Valeu.
1: Tem que fazer, né, guri? Um abraço,
0: com certeza,
1: tudo bom.
0: Com certeza, né? É isso aí. Se tem algum probleminha aí, temos que buscar a solução, né? Com certeza, Natália. Grande abraço pra você, que Deus abençoe. Já está aqui com o seu nome no nosso... Já anotado aqui pra deixar no nosso momento de fé. E você falou aí que em Joinville tá sol brilhando, né? Aqui em Salto do Lontra o tempo tá meio jururu, meio... O famoso tempo meio emburrado, né? Que a gente fala. Meio... Né? Meio... Assim. Tá assim, né, o tempo. Mais ou menos. Tá abafado, em 21 graus e a temperatura, umidade relativa do ar em 83%. Inclusive, a máxima pode chegar até 27 graus nessa terça-feira. Tem previsão de chuva, um pouquinho de previsão de chuva, né? Mas o tempo tá meio assim, ó. Meio, até quis dar uma clareada mais bonita antes, né? Mas agora já tá meio, né? Eu ia falar aquele nome lá, mas não vou falar aquele nome. Mas tá assim, desse jeito, né? Bora que bora, ó. Ah, mas como diz, né, agora que eu vendo o tempo aqui, inclusive falei até na mensagem do dia de hoje, né, que não adianta só esperar o dia de sol pra gente ser feliz, né, colocar um sorriso no rosto. E como diz aquele velho ditado, né, não importa a cor do céu, quem faz o dia bonito é você. Então bora fazer um dia bonito, bora fazer o dia acontecer da melhor, né, na melhor forma possível. E por aqui a gente segue. Desse jeito. Ó, já eu trago pra você o nosso último bloco das previsões astrais pra você de Sagitário, Capricórnio, Aquário e Peixes aqui no nosso Bom Dia Independência. 9 faltando pras 9.
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8: Vamos lá para o nosso último bloco das previsões astrais, agora para você de Sagitário, Capricórnio, Aquário e Peixes.
2: Sagitário.
8: O dia começa pedindo calma e bom humor para driblar conflitos com amigos. Aproveite a coragem para inovar no seu trabalho também, especialmente em equipe. Cuide do seu ritmo na parte da manhã. Surpresas no amor podem surgir, mas prefira cautela e boas palavras ao lado de quem você ama. A cor para hoje é a cor azul.
2: Capricórnio.
8: Hoje, mudanças positivas no trabalho trazem boas notícias para quem busca emprego. Aproveite para focar no que importa e manter a cautela com amizades à noite. O clima no amor fica melhor ao valorizar os pontos em comum. Esteja aberto às novas oportunidades. A cor para hoje é a cor violeta.
2: Aquário.
8: O trabalho ganha força com foco em equipes e colaboração. Aproveite a energia da Lua em Escorpião para avançar nos seus interesses profissionais. Nos relacionamentos, o clima fica animado com novidades e alegria ao lado de pessoas próximas. Para quem busca amor, novas oportunidades surgem também. A cor para hoje é a cor rosa.
2: Peixes.
8: Hoje é um ótimo dia para fortalecer o seu trabalho. Com energia de Júpiter e Urano impulsionando sua produtividade e dedicação às tarefas do lar ou rotina. Sua energia fica contagiante com a Lua em Escorpião e melhora o seu bem-estar também. No amor, cuidado com mal-entendidos. A cor para hoje é a cor azul e dessa forma fechamos aqui as previsões astrais do Bom Dia Independência. Previsões astrais que voltam amanhã a partir das 8 horas da manhã aqui na 94.1.
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8: Por aqui eu vou seguindo com o Bom Dia Independência com você nessa manhã super especial. Minha amiga Isamar Sávi tá ligada comigo. Oi, Isa, bom dia, tudo certo por aí? Grande abraço para você, inclusive já tá participando aqui dos outros quadros da programação, né? Valeu, forte abraço, Isa, tudo de bom. Obrigado pela sua sintonia, ouvindo aqui o nosso Bom Dia Independência. Mandar aqui também um abraço todo especial para Maria Salete. Bom dia.
12: Bom dia, Marcelo. Maria Salete Inês.
8: Ô, Maria Salete.
12: Quero pedir uma música.
8: Qual?
12: Corolla Branco.
8: Ui.
12: Oferecer para uma pessoa especial, tá?
8: Ai.
12: Roda para mim aí, Marcelinho.
8: Valeu. Forte abraço pra você então, Nando Moreno, Corolla Branca é o nome dela, hein?

0: de Gustavo Lima, meu amigo. Tudo bem?
1: Obrigado, amor.
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0: João Bosco e Vinícius, ponto fraco o nome dessa, fechando mais uma sequência do nosso Bom Dia Independência com você, nessa manhã de terça-feira, para você que tá aí ligado comigo, excelente manhã para você, obrigado pela sintonia, obrigado pelo carinho da sua audiência aqui na programação da 94.1. E por aqui, eu vou seguindo com o nosso Bom Dia Independência com você, até às 10 horas da manhã.
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0: Trazendo informação dos últimos acontecimentos do trânsito aqui na nossa região, um condutor é preso por dirigir embriagado e se envolver em acidente em Francisco Beltrão. Um sinistro de trânsito foi registrado na noite de ontem, no cruzamento das ruas Tocantins e Tabajara, no bairro São Miguel, em Francisco Beltrão. A colisão envolveu um Fiat Palio e um veículo Gol. No Palio estava um casal e um bebê de aproximadamente 8 meses. No Gol havia apenas o motorista. Equipes do Corpo de Bombeiros prestaram atendimento às vítimas. Apesar do impacto, todos sofreram apenas ferimentos leves. O bebê não apresentou lesões aparentes, assim como os demais envolvidos. Após o atendimento da ocorrência, a Polícia Militar realizou o teste do etilômetro em um dos condutores. O exame constatou embriaguez ao volante e o motorista foi preso em flagrante, sendo encaminhado à Delegacia da Polícia Civil para os procedimentos cabíveis. Está a informação para você através do boletim Delta Rota Segura. 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
0: 9h26, bom dia. Por aqui eu vou seguindo com o Bom Dia Independência, temperatura 22 graus, umidade relativa do ar em 80% para você que está aí ligado comigo no seu trabalho, para você que está aí na sua casa, excelente manhã de terça-feira.
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0: Essa é a rádio que ouve você, minha amiga Lizete de Souza, tá ligada comigo? Bom dia, Lizete, tudo certo por aí? A Lourdes, de Nova Esperança do Sudoeste, tá ligada comigo? Ô Lourdes, bom dia, tudo certo? A Noemi de Nova Prata.
25: Bom dia, Marcela, que é a Noemi de Nova Prata de Iguaçu, queria participar do programa.
0: Oi.
25: Queria a música 10 Mandamentos do Amor, oferecer para vocês da rádio para curtir. E aproveito e peço oração. E agradeço se for atendido.
0: Valeu, um forte abraço para você, turma de Nova Prata, ouvindo a programação. Eduardo Costa, 927.

0: Panda, Baqueado é o nome dessa, rolando por aqui na programação do nosso Bom Dia Independência, fechando mais uma super sequência com você aqui no nosso Bom Dia Independência, nessa manhã de terça-feira. São 9 horas e 33 minutos para você que tá aí no seu trabalho. Excelente manhã para você. Tá com aquele quati segurado. Freio de mão puxado, né? Como a gente fala. Mas faz parte, faz parte. Ó, deixa eu mandar aqui um abraço especial pra Franciele, que tá ligada comigo. Bom dia, Fran. Tudo bem por aí? Um grande abraço pra você. Vânia Guiar também tá ligada comigo. Bom dia, Vânia. Tudo certo por aí? Aquele abraço pra você. Muito obrigado pela sua companhia aqui na programação da Independência FM. Por aqui eu vou seguindo com você e na sequência já trago por aqui o nosso quadro Aniversariante do Dia. Momento especial onde a gente tem aqui as homenagens, né? No quadro Aniversariante dessa terça-feira. 9h33. 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
12: Agora 9h39.
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Tá na hora de mandar aquele alô especial pra você que completa idade nova nessa terça-feira. E por aqui eu destaco os nossos aniversariantes, quem participa com a gente, quem manda sua mensagem, né, homenageando aqui no nosso quadro aniversariante do dia. Quem tá mandando mensagem por aqui? A Roseli dos Reis. Bom dia, Marcelo. Gostaria de homenagear o meu irmão Alduir dos Reis, que esteve de aniversário ontem, participar do quadro aniversariante. Já está participando do quadro aniversariante aqui na programação da Independência, tá bom, Roseli? Forte abraço pra você e parabéns pro Alduir dos Reis. O nome do Alduir já tá guardado aqui na nossa lista. Quem mais? Bom dia, Marcelo. Tudo bem? É a Roseli.

0: Ângela de Oliveira, da Linha Nova Sessão. Quero pedir uma música e participar do quadro Aniversariante da Semana. Estava de aniversário ontem, é isso? Mas que maravilha, hein, Rosângela? Um forte abraço pra você, tudo de bom. Obrigado pela sua companhia, parabéns, felicidades, muitos anos de vida. Quem mais? A Tatiane Batista está homenageando a sua filha Anélia Sofia Batista da Silva, que estará de aniversário amanhã, já está anotado por aqui, Tatiane. Forte abraço pra você, parabéns pra Anélia Sofia Batista da Silva. Felicidades, muitos e muitos e muitos e muitos anos de vida. Quem mais? Bom dia, quero participar do quadro aniversariante da semana, homenagear a Maria Raspin, que amanhã, dia 22 de julho, estará de aniversário. Que Deus sempre abençoe sua vida com muita saúde, paz, amor. Quem deseja é a Isa. Ô Isa, obrigado pela sua participação. Isamar Save participando comigo, mandando para Maria Raspin, que amanhã estará de aniversário. Parabéns, Maria. Que Deus abençoe com muita saúde, com muita paz, com muito amor no coração. Quem mais? Bom dia, Marcelo, tudo bem? Quero fazer uma sincera homenagem para o meu esposo Hermínio Ambrósio de Britos, que dia 21, hoje, está completando mais um ano de vida. Que Deus derrame uma chuva de bênçãos a ele, com muita saúde, muitos anos de vida. E peço a música aí, participar do quadro aniversariante também. Valeu, obrigado pela sua participação, que Deus abençoe. Parabéns, então, para o Hermínio Ambrósio de Britos. Felicidades, tudo de bom, muitos e muitos e muitos anos de vida. Quem mais? Bom dia, Marcelo, aqui é a Vânia Aguiar. Quero homenagear a Luana Ferreira de Aguiar, que esteve de aniversário ontem. Parabéns, muitas felicidades e saúde para ela. Valeu, Vânia, obrigado pela sua participação. Parabéns para Luana Ferreira de Aguiar, felicidades, tudo de bom. A Jurema do Carmo está homenageando a Luana Ferreira de Aguiar, que estava de aniversário ontem. Parabéns, felicidades, muitos e muitos anos de vida, felicidades, valeu. O Lírio Galdiano de Nova Esperança pediu uma música Feliz Aniversário, já tá rodando aqui, inclusive, de fundo, né, o Feliz Aniversário aqui na programação, ó, presta atenção, ó. Está mandando aí para sua filha, que está de aniversário hoje, 3 aninhos, Cecília Minosso Galdiano. Parabéns, Cecília, que Deus abençoe com muita saúde, com muita paz, com muito amor no coração, tá bom? Recebe aí os parabéns do Lírio Galdiano de Nova Esperança. Quem mais? Bom dia, Marcelo, eu sou a Marli, estou homenageando o filho Robson Monteiro. Quem também está mandando para o Robson é o João Monteiro, que está homenageando o seu filho Robson Monteiro, que estará de aniversário no dia 26. Quem mais? A Isabel também está homenageando o irmão Robson Monteiro. A Natiele também está homenageando o seu padrinho Robson Monteiro. E quem mais? O Rogério está homenageando o cunhado Robson Monteiro, que no dia 26, no domingo, estará de aniversário, né? Parabéns, felicidades, com certeza, muitos e muitos e muitos anos de vida. Quem mais? Bom dia, Marcelo, tudo bem? Hoje quero homenagear o meu filho Lucas Gonçalves Nicolete, que está completando mais um ano de vida. No dia de hoje, que Deus continue abençoando com muita saúde, paz, felicidades. Dizer que sua mãe, seu pai, sua irmã, amamos muito ele, esse filho maravilhoso. Coloca no quadro aniversariante e manda uma música pra ele, tá bom? Estamos aqui escutando você, valeu! Parabéns, obrigado então pela participação de toda a família. E homenageando o Lucas Gonçalves Nicolete, que está completando mais um ano de vida. Alô, Lucas, felicidades, tudo de bom? Muitos e muitos e muitos e muitos anos de vida. Parabéns, com muita saúde, com muita paz, com muito amor no coração. Quem mais está participando junto comigo aqui do quadro aniversariante? Bom dia!
1: Bom dia, Marcelo, tudo bem com você? Aqui é a Dalva de Araújo Bosque, da linha Piscina. Quero que você mande uma homenagem para o meu irmão Gilmar de Araújo, que hoje completa a idade nova, e coloque ele no quadro do aniversariante do dia, e você aí fica com Deus, Deus te abençoe aí.
0: Valeu, obrigado pela sua participação, já tá anotado por aqui. Quem mais? Bom dia!
2: Bom dia, Independência, eu quero fazer uma homenagem para o meu filho e meu sobrinho, que tá de aniversário no dia 9 de julho, né, já passou, mas tá valendo. E um abraço aí para meus amigos aí de Salto do Lontra aí. Eu gostaria de ouvir uma música Teodoro Sampaio.
0: Valeu, obrigado pela sua participação, que Deus abençoe sempre com muita saúde, com muita paz, com muito amor no coração. E assim fechamos o nosso quadro aniversariante dessa terça-feira. Parabéns para você, aniversariante, que Deus abençoe com muita saúde, com muita paz, com muito amor no coração. Nosso quadro aniversariante, que vai ao ar sempre aqui no nosso Bom Dia Independência, onde você tem a oportunidade de mandar aqui a sua homenagem e participar junto com a gente, mandando sempre sempre a sua homenagem, seja escrita, seja mensagem de áudio aqui na programação da Independência. Eu sempre falo uma coisa, né? Sempre manda sua mensagem com antecedência. Tem muita gente que acaba mandando aqui quando a gente já tá lendo as participações e acaba que não dá tempo de trazer mais o áudio, ou acaba que não dá tempo de colocar aqui na nossa lista. Mas a gente sempre deixa registrado aqui no nosso Bom Dia Independência. Mas pra você, aniversariante, que Deus abençoe com muita saúde, com muita paz, com muito amor no coração e que essa data se repita muitas e muitas e muitas vezes na sua vida. Parabéns, feliz aniversário e muitos anos de vida!
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0: Essa é a rádio que ouve você, são 9 horas e 47 minutos. 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

0: está na hora do nosso momento de fé, momento de oração, momento da gente fechar aqui o nosso Bom Dia Independência nessa manhã de terça-feira e, acima de tudo, a gente poder desacelerar também nessa manhã, né? Como é bom ter esse momento especial, são muitos pedidos aqui de oração, muitas pessoas participando com a gente, colocando o seu nome em oração, colocando a sua participação, alguns no quadro aniversariante também que mandaram, acabaram mandando depois, mas mandando também na oração aqui do nosso Bom Dia Independência, com certeza receba esse abraço, carinho super especial. Quero mandar aqui também um abraço especial pro meu amigo Toninho, Toninho Alfaiate, grande amigo da gente, né? E me contaram aqui, né? A produção me contou mais cedo, falou, olha, tem uma mensagem do quadro aniversariante, ouve aí, e eu fui ouvir, eu falei, não, vamos deixar isso aqui pro momento de fé, que eu quero mandar um abraço especial pro meu amigo Toninho, que está de aniversário. É isso mesmo, né, Toninho? Grande abraço pra você, que Deus abençoe, com muita saúde, com muita paz, com muito amor no coração. Inclusive, tem um áudio aqui de dedicação também, né? Bom dia!
1: Bom dia, aqui é a Cecília Stine, e quero pedir a música oferecendo pro Toninho, a Martins Alfaiate, que está de aniversário, desejando para ele muita saúde, felicidade e tudo, tudo de bom na vida dele, que Deus abençoe muito ele. E quero pedir a música oferecendo para ele, a música Pilja do Negro. Obrigada se for atendida. Ah, e também quero oferecer para a Eliane Skinny, a minha filha Eliane Skinny Martins, também, que está de aniversário, esposa do Toninho, e desejando tudo, tudo de bom para eles.
0: Muito bem, parabéns em dose dupla então, né? Meu amigo Toninho, grande abraço Toninho, grande abraço aí. Obrigado por estar sempre na companhia, né, aqui na programação. E também a Eliane, né? Felicidades, tudo, tudo de bom, que Deus abençoe sempre. O Jefferson também participa com a gente. Bom dia, Marcelo. Quero homenagear a filha Andriele Gonçalves da Silva, que hoje está de aniversário. Colocar na oração também a Noemi Gonçalves de São Sebastião. Quem mais participa com a gente aqui? Bom dia.
2: Bom dia, Marcelo. Aqui é Solange Barbosa. Eu queria pedir oração para mim e para toda a minha família Barbosa, para minha mãe Terezinha de Jesus Arcemão e para o Sair da Rádio, Marcelo. Que Deus dê saúde para todos nós e proteção.
0: Valeu, Solange. Um grande abraço para você. Dona Vera Pimentel também participando com a gente, colocando a sua família em oração, seu nome também todo em oração. Bom dia, Marcelo. Quero pedir aí, meu nome é Vinícius Catânio. Quero colocar o meu pai Claudinei Catânio, ele que está de aniversário. Valeu, parabéns então. Obrigado, Vinícius, pela participação. Parabéns para o Claudinei Catânio, que está de aniversário. Que Deus abençoe. Quem mais? Bom dia, Marcelo. Coloque o nome do meu esposo Nilson Girardi no quadro do aniversariante. Ele fez aniversário ontem, lá de Nova Esperança do Sudoeste. Valeu. Já passou aqui o quadro aniversariante, mas a gente deixa anotado aqui pro quadro aniversariante, tá bom? Quem mais? Bom dia, quero homenagear o meu irmão Lucas Nicoletti, que está de aniversário hoje. Que Deus abençoe. Valeu, obrigado pela participação. Quem mais está participando junto comigo aqui? Bom dia. Eu estou de estarei de aniversário no dia 23, Marcelo. Márcia Ferreira. Obrigado, Márcia, pela sua participação. Que Deus abençoe. Sempre com muita saúde, com muita paz, com muito amor no coração. A Lizete mandando aqui, deixa eu ver, homenageando os aniversários. Ah, tá. O João Carlos e Humberto, que estiveram de aniversário ontem, né? Obrigado, Lizete, pela sua participação. Já foi mandado aqui ontem, né? Mas a gente manda novamente aqui na programação, tá bom? Que Deus abençoe. Quem mais está participando com a gente aqui? Bom dia.
3: Bom dia, sou Rosane Dalberto. Eu gostaria de homenagear meu filho, que estava completando a idade nova ontem, o Hélio Xavier de Oliveira. Desejo já tudo de bom para ele.
0: Valeu, que Deus abençoe sempre, com muita saúde, com muita paz. Quem mais?
4: Bom dia, Marcelo, tudo bem? Tudo. A Valmira aqui do Rio Caveirinha. Queria pedir a oração para toda a minha família e todas as pessoas que são, já digo que eu quero bem, são parentes, todos eles. Minhas irmandades, todos. Minha irmã que está fazendo tratamento. E para vocês aí da rádio, viu?
0: Valeu, obrigado pela sua participação. Quem mais? Bom dia, Marcelo. Coloca eu e minha família em oração. Rafaela dos Santos Neves. Obrigado, Rafaela, pela sua participação. Que Deus abençoe. Quem mais? Bom dia, coloca o nome da minha família. Camila, Gabriele, Laudir, Rosa. Valeu, obrigado pela sua participação também aqui na programação. Quem mais está mandando aqui? Maria de Fátima também participando junto com a gente no nosso momento de fé. Quem mais aqui também? A Iracema Nicoletti também ouvindo a programação. Bom, são tantas as participações que estão chegando. Muito obrigado mesmo pela companhia. Muito obrigado pelo carinho da sua audiência aqui na programação. E eu estendo a você então um convite a você elevar o seu pensamento a Deus e que possamos juntos trazer aqui a nossa oração dessa terça-feira, que diz assim: Senhor Deus de bondade, nessa terça-feira venho diante de Ti para agradecer todo o bem que realizas na minha vida. Hoje, quero Te pedir o dom da paz, da harmonia, que eu compreenda as diferenças, que busque o diálogo e que eu seja sempre um construtor de pontes que unam as pessoas. Muito obrigado pelo ar que eu respiro, pelo alimento à minha mesa, pelas pessoas que eu amo. Que na minha casa e na minha família reine sempre a Tua paz. Afasta para bem longe do meu lar toda e qualquer disputa, discussão, guerra e violência. Enche meu coração com Teu amor infinito e como São Francisco eu Te peço. Faze-me, Senhor, instrumento de Tua paz. Por Jesus Cristo, Teu Filho e nosso irmão, na força e na unidade do Espírito Santo. Que assim seja. Amém.
5: Abençoa, Senhor, as famílias. Amém.
0: Abençoa, Senhor, a nossa família. Obrigado pela sua companhia nessa terça-feira. Amanhã, quarta-feira, estarei de volta a partir das 8 horas da manhã em mais uma edição do nosso Bom Dia Independência. Para você, um forte abraço. Boa terça-feira, se cuida e até. Tchau, tchau.

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8: E aí, gente querida, muito bom dia, bom dia. Bom dia, Salto do Lontra. Sejam todos muito bem-vindos. A partir de agora tem Manhã 94 na nossa Rádio Independência, na nossa 94.1. É terça-feira maravilhosa. Aqui em Salto do Lontra, em toda a nossa região, você tem Manhã 94. A partir de hoje, comigo, Samuel Olibone, no comando aqui da nossa manhã especial, hein? Como que você está? Está tudo bem? Está tudo tranquilo? Você que estava aí, claro, na audiência máxima com o nosso colega Marcelo Henrique. A partir de agora, Samuel Olibone chegando para fazer parte da sua manhã aqui na nossa Rádio Independência. Sejam todos muito bem-vindos à nossa programação, que é feita para você e por você. Você pode participar também através do nosso WhatsApp 991-18-1390. Manda o seu recadinho, pede a sua música e a partir de agora você vai conferir a programação feita, preparada com muito carinho para você de Salto Lontra, Nova Esperança do Sudeste, Nova Prata do Iguaçu. Galera de toda a nossa região, é a programação da Independência que está no ar por aqui. Bom dia!
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8: Além de muita informação, tem muita música boa também. Bora participar, bora interagir, bora fazer desta manhã a melhor manhã da sua vida na nossa Independência. É o Manhã 94.

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1: Independência 10h21. É a nossa programação, hein? Programação do Manhã 94 e você conferindo de primeira todas as informações, música boa e a sua participação por aqui. Então bora participar, 991181390.
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9: Oi, gente, bem-vindos à nossa terça-feira de muito aroma, muito sabor e que bom ter você aqui. Eu sou a Kelly Gomes e hoje, bora de provolone à milanesa. Você precisa de 500 gramas de queijo provolone cortado em cubos, 2 xícaras de farinha de trigo, 2 xícaras de farinha de rosca, 1 ovo, sal a gosto. Agora o preparo. Pega um prato e bate nele um ovo. Em outros 2 pratos, você vai colocar as farinhas. Aí você passa primeiro o queijo provolone no ovo, depois na farinha de trigo, finaliza com a farinha de rosca. Numa panela, você vai aquecer bastante óleo. Tem que ser o suficiente para que o queijo fique imerso, tá? O óleo precisa estar bem quente para que o provolone fique crocante e também derreta. Aí você serve acompanhado de um delicioso molho. Dá um gostinho diferente a essa receita que você vai amar. Faça então o seu provolone à milanesa. A receita já foi dada. E amanhã tem mais uma receita te esperando. Boa terça-feira. Tchau, tchau.
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1: Essa é a nossa programação na Independência, manhã 94, e você se ligando com a gente em toda a região. Valeu, valeu. Alô, Lizete de Souza, tá na audiência por aí também. Valeu, valeu. Muito bom dia para Sirlei Neri de Borba, pessoal que tá se ligando com a gente também em toda a nossa região. Um abraço todo especial para você que tá trabalhando, para você que tá curtindo no automóvel também. É, tá pegando a estrada aí, aquele cuidado redobrável, até porque o clima tá bem, é, com essa cara de chuva, tempo meio carrancudo, né, gente? Então, temperatura nesse momento em Salto do Lontra, aí na casa dos 21 graus, sem previsões aí de muita chuva, significativa aqui pra nossa região, hein? Clima aí prometendo, claro, ficar dessa forma aí pro decorrer da semana. Algumas previsões indicam que nós teremos mais chuva também pro decorrer da quarta, na quinta e até na próxima sexta-feira, mas os números que ontem eram mais significativos, né, os números previstos de chuva acabaram aí diminuindo um pouquinho. Então, a que tudo indica, né, essa frente fria que avança aí pelo sul do país possa trazer mais pancadas de chuva, mas com números mais reduzidos aí do que já estavam sendo previstos, tá bom? Esse é o nosso Manhã 94, comigo Samuel Olibone por aqui, e que bom ter você aí do outro lado do rádio, fazendo parte da nossa programação, tá bom? Sejam todos muito bem-vindos, porque nós vamos juntinhos com você até às 11h30.
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0: Samarino é a cadeira amarela na nossa programação da 94.1 e o nosso Manhã 94. Bom dia!
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0: Independência, 10h38. Bom dia, uma ótima manhã pra você, hein? Essa é a programação da nossa Rádio Independência com você no nosso Manhã 94. Que a sua terça-feira seja maravilhosa. Uma ótima terça, tudo de bom.
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16: Olá, tudo bem? Hoje é terça-feira, 21 de julho, dia do locutor. Parabéns pra nós. E o Papo Sério tá no ar. A menopausa é uma fase natural na vida da mulher, ocorrendo geralmente entre os 40 e 50 anos. Esse período de transição é marcado por uma queda brusca de hormônios que mexe com todo o organismo. O sintoma mais famoso são os fogachos, aquelas ondas de calor intensas causadas pela redução do estrogênio. Esse hormônio é o grande responsável por regular a temperatura do nosso corpo no dia a dia. Mas os sinais vão muito além, incluem insônia, secura vaginal, dores articulares e perda de libido. Mudanças de humor também são frequentes, abrindo espaço para crises de ansiedade e até quadros de depressão. Estudos mostram que pelo menos um quarto das mulheres enfrentam sintomas debilitantes que afetam o trabalho. O ciclo menstrual pode dar sinais de irregularidade por cerca de 4 anos até cessar por completo. Enquanto algumas mulheres passam por essa fase rapidamente, outras lidam com sintomas por anos. Não enfrente esse período sofrendo em silêncio e sem o suporte necessário para o seu bem-estar. Procure seu ginecologista, tire suas dúvidas e descubra como ter muito mais qualidade de vida. E o Papo Sério de hoje fica por aqui. Até mais.
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0: Essa é a nossa programação da Independência, o nosso Manhã 94. Bom dia.
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0: As principais informações com o nosso colega João Carlos da Rosa, hein, João Carlos? O nosso clima também tá preocupando um pouquinho, né? A gente olha pra janela, tem sol, de repente tem chuva, daqui a pouco tem um vento forte, né? E como que está as informações aí pro R Notícias desta terça-feira? Bom dia, João Carlos.
18: Bom dia, Samuel. Bom dia, ouvintes da programação da Independência. O R Notícias com muitas informações, mas a garganta não tá muito boa, não, né?
0: O clima judia até nisso,
18: judia,
0: né?
18: Judia, rapaz.
0: A gente conversava com os clientes aí, os amigos, né? O pessoal também reclamando, né? Que acho que o clima tá judiando muito a nossa população, né,
18: João? Exatamente, né? Aquele vento do final de semana ali me ajudou demais, né? Mas enfim, agora choveu, já tá amenizando tudo, né?
0: E falando em chuva, né, a previsão do tempo, que é um dos destaques que tem no R Notícias, a gente tem que sempre cuidar muito, né? Porque de repente a gente dá uma previsão que tem sol, daqui a pouco tem chuva, né,
18: João? Inclusive esse final de semana, eu até comentei, eu acho que não lembro com quem eu comentei, enfim, aqui dentro... tinha um instituto, por exemplo, marcando bastante chuva durante a semana e o outro não estava marcando quase nada, bem menos. Daí eu falei, para que lado você vai?
0: Inclusive, eu estava olhando hoje aqui, tem um instituto aqui que está marcando chuva para hoje, para amanhã. Já tem outro que não. Então,
18: e aí? Aonde que nós vamos, daí?
0: Mas aí, João, conta para a gente os destaques do R Notícias desta terça-feira.
18: Algumas das informações que a gente vai trazer em detalhes para você, ouvinte, então. Trecho entre Salto do Londra e Francisco Beltrão terá interdição para detonação de rochas nesta terça-feira. Vai ser durante aí o período da tarde, a partir da 1h, hein? TSE aponta crescimento de 1,4% no número de eleitores no Brasil. Paraná tem 8.609.026 eleitores. Salto do Londra, Nova Prata do Iguaçu e Nova Esperança do Sudoeste reúnem 25.234 eleitores aptos a votar em 2026. Pré-selecionados para o ProUni têm até sexta-feira para entregar a documentação exigida. Mais da metade dos municípios do Paraná não está preparado para a crise climática. Polícia Rodoviária Federal registra queda nas mortes em rodovias federais do Paraná. Dois homens sofrem ferimentos graves após colisão entre carro e moto. Motorista do Sudoeste é encontrado morto dentro de caminhão. Polícia Civil cumpre mandados de busca e apreensão e prisão contra investigado por crime de tortura e cárcere privado em Nova Esperança do Sudoeste. Essas e outras informações, claro, no nosso R Notícias, 12 horas, no encontro marcado nos 94.1.
0: Muito obrigado, João Carlos. Essa é a nossa Independência.
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14: Independência 10h54. Muito bom dia pra você, hein? Esse é o nosso Manhã 94. Bom dia pra Vânia Guiar, tá na audiência por aqui também. Uma ótima manhã pra Nilza. Valeu, valeu. Toda a galera que tá acompanhando a nossa programação. Você que tá fazendo já os preparativos pro almoço, hein? Já dá aquela fome próximo das 11 horas. Que bom ter você por aqui.
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16: Olá, olá, tudo bem? Eu sou a Kelly Gomes, hoje é dia 21 de julho e eu tô aqui pra te ajudar com várias dicas do mundo materno. Por exemplo, na hora de amamentar, a pega correta é fundamental pra evitar dores e desconfortos. Então você vai ficar atenta aos sinais de alerta, que são se o bebê faz bochechas encovadas ou ruídos com a língua ao sugar. Então a pega pode estar errada. Mamilos machucados, esbranquiçados ou então achatados logo após a mamada também indicam que é hora de ajustar a posição. Identificar esses detalhes precocemente garante uma amamentação muito mais leve e prazerosa para você e para o seu filho. Ajuste os detalhes que esse momento de tamanha conexão vai ser mágico para vocês. Boa terça.
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14: Manhã 94, na nossa Independência. Que bom ter você por aqui, gente. E ainda hoje, hein, tem resenha esportiva também. A gente vai falar um pouquinho aí sobre os campeonatos que começam a retomar, né, pós aí a Copa do Mundo. Tem Copa Sul-Americana, tem Libertadores, tem Copa do Brasil também chegando pro decorrer do ano. Brasileirão, Série A, Série B. E, claro, todas as informações a partir das 11 horas e 40 minutos hoje, né, com a resenha esportiva.
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14: A boa música não para, chega pra cá, João Neto e Frederico. 10h56, esse é o nosso Manhã 94.
17: Desce mais uma!

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5: Independência, 11 horas e 8 minutos. Esse é o nosso Manhã 94. Bom dia para você. Boa terça-feira.

0: Bom dia, uma ótima terça.
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2: Brasil. Olá, ótimo dia para você. Na região sul, o dia hoje se comporta com muitas nuvens e chuva persistente sobre grande parte de Rio Grande do Sul, Santa Catarina e Paraná, especialmente no oeste e sul. As temperaturas variaram entre 18 e 25 graus, com umidade relativa elevada entre 70 e 90%. Atualmente, o Instituto Nacional de Meteorologia emite alerta de tempestades intensas e acumulados de chuva, que podem ultrapassar 120 milímetros em 24 horas, principalmente em Santa Catarina e no Paraná, exigindo cuidados especiais da população.
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0: Uma ótima manhã para você, que a sua terça-feira seja repleta de muita coisa boa, hein? E aí, como as informações, aí nós teremos aí, como estamos tendo, né? Aquelas pancadas de chuvas localizadas aqui também para a região sudoeste. Bora conferir mais sucesso. Daqui a pouquinho tem, claro, mais informações. Ao meio-dia tem R Notícias na nossa Independência.
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2: Amiga, se você busca o máximo de praticidade para os seus looks casuais, então o macacão é a escolha perfeita de peça única. Ele resolve o visual em um segundo e vai super bem em qualquer ocasião, facilitando a rotina de se vestir. Então invista em modelos de denim leve com marcação na cintura para valorizar e desenhar o shape. Depois, é só finalizar com seus sapatos e acessórios favoritos para arrasar por aí.
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10: Independência 11:25 na nossa programação da 94.1. Vamos juntos com você até daqui a pouquinho na nossa programação do Manhã 94. Que bom ter você por aqui, que bom estarmos juntos nessa terça-feira maravilhosa. Daqui a pouco tem esporte também, hein?
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19: Oi, oi, oi, meus queridos. Tudo bem? Uma boa terça-feira para vocês. Hoje, dia 21 de julho, é o dia do locutor. Parabéns a todos os amigos locutores. E o Sinal Verde está no ar com uma dica que pode evitar dores de cabeça e gastos desnecessários. Vamos conferir. A bateria do seu carro pode estar descarregando sem você perceber, por causa dos componentes que nunca desligam totalmente, como alarmes, rastreadores e a central de injeção. Esse consumo invisível é conhecido como corrente de stand-by e puxa energia mesmo com o veículo na garagem. No caso do rádio, uma dica de ouro e super simples para evitar o desgaste é sempre retirar a frente destacável do aparelho ao sair do veículo.
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10: Independência e o Manhã 94 que fica por aqui, gente. Daqui a pouquinho tem as informações aqui da paróquia de Salto do Lontra e já já tem resenha esportiva também. Valeu? Um abração, boa terça-feira. Você.

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4: Bom dia, meu irmão. Bom dia, minha irmã. Você que passa a acompanhar neste momento o programa da paróquia Nossa Senhora Aparecida para este dia 21 de julho, terça-feira. Hoje nós fazemos memória também de São Lourenço de Brindisi, que foi um presbítero e doutor da Igreja. E queremos então trazer aqui o evangelho deste dia, que é de Mateus capítulo 12, versículos de 46 a 50. E nos diz o seguinte: naquele tempo, enquanto Jesus estava falando às multidões, sua mãe e seus irmãos ficaram do lado de fora procurando falar com ele. Alguém disse a Jesus: olha, tua mãe e teus irmãos estão aí fora e querem falar contigo. Jesus perguntou àquele que tinha falado: quem é minha mãe e quem são meus irmãos? E estendendo a mão para os discípulos, Jesus disse: eis minha mãe e meus irmãos, pois todo aquele que faz a vontade do meu Pai que está nos céus, este é meu irmão, minha irmã e minha mãe. Palavra de vida e salvação. Então, prezado irmão, prezada irmã, nós temos aí esse trecho do evangelho, escrito por Mateus, e toda a vivência, a pregação de Jesus. E esse trecho então traz presente a presença da mãe dos irmãos de Jesus, que revela algo profundo. Sua verdadeira família é formada por todos os que escutam a palavra de Deus e vivem segundo a vontade do Pai que está nos céus. Então, Jesus nos ensina que o seguimento autêntico exige colocar Deus acima de vínculos afetivos, familiares, consanguíneos e sociais, reconhecendo que a fidelidade à sua vontade é a essência da vida e também da salvação. É o que Jesus nos chama a atenção para justamente dizer: somos da família de Deus, e ser da família de Deus é fazer a vontade do Pai. Queremos passar aqui as informações então da nossa paróquia para esses próximos dias. Hoje, dia 21, terça-feira, nós teremos as celebrações na comunidade da linha Esser às 19 horas e também às 19 horas a celebração na comunidade Santa Rita. Então, atenção às duas comunidades, linha Esser, Capela São José, hoje às 19 horas, e às 19 horas também na comunidade Santa Rita. Dia 22, quarta-feira, amanhã, o expediente, às 19 horas, a celebração na comunidade São Valentim, e às 19 horas também a celebração na Matriz. Quinta-feira, dia 23, às 19 horas, a celebração na comunidade São Sebastião. Dia 24, na próxima sexta-feira, às 14 horas, a celebração na linha dos gaúchos. E às 19 horas, a celebração na comunidade da Vila Rural. Dia 25, próximo sábado, às 10 horas, casamento na Matriz. Às 14 horas, a celebração na comunidade São Jorge. Às 14 horas também, a celebração na comunidade do Sagrado Coração de Jesus. Às 17 horas, casamento na Matriz. E às 19 horas, a celebração da Santa Missa na Matriz. No dia 26, próximo domingo, é às 9 horas da manhã, a celebração da Santa Missa, também com a benção aos idosos. E também, ou seja, a pessoa idosa, e também por ser o dia dos avós. Então a gente convida todos os vovôs, as vovós, né, a pessoa idosa também, né, que possa comparecer para a celebração da Santa Missa nesse domingo, tendo em vista também o dia, sexta jornada mundial da pessoa idosa e também dos avós. Então nós teremos toda aí uma celebração especial voltada então para o vovô e a vovó, lembrando também, né, dos avós de Jesus que nós celebramos. Então é esse tema que nós trazemos para reflexão nesse sexta jornada mundial da pessoa idosa e também dos avós. A temática é Eu Nunca Te Esquecerei, né? Ou seja, o amor de Deus, né, pela humanidade, pelos seus filhos. Então é essa a preocupação também, né, de Deus, a preocupação também da igreja para com as pessoas de idade. Então é esse convite. E também eu quero, para esta quinta-feira, dia 23, nós teremos às 14h30, em frente à Igreja Matriz, nós teremos o Terço das Rosas, também preparado pela Pastoral da Pessoa Idosa, e você está convidado também para se fazer presente. Então, às 14h30, em frente à Igreja Matriz, nós teremos esse o Terço das Rosas, aí também teremos este momento especial depois de confraternização, rodas, moda de viola aí também, né, para as pessoas curtirem esse momento também, né, de diálogo, de encontro, de confraternização. Então, nessa quinta-feira, às 14h30, com a oração do Terço das Rosas, e em seguida esse momento também de confraternização. No dia 31 deste mês, às 19 horas, nós teremos a formação paroquial sobre o plano da ação evangelizadora da nossa diocese. Então a gente convida aí todos as lideranças das nossas comunidades, os conselhos, catequistas, ministros, né, todos que fazem parte também aí, as pastorais, movimentos, para essa importante reunião, esse importante encontro, né, sobre a formação paroquial. Sobre a formação que traz presente a ação evangelizadora da nossa igreja. Então, é um momento muito especial que nós estamos vivendo, por causa justamente também aí das novas diretrizes da ação evangelizadora, que abrange até 2030. Então fica essa convocação aí para que a gente possa juntos refletirmos sobre esse plano de ação evangelizadora. Meu irmão, minha irmã, esses são alguns comunicados. Eu desejo a você já um bom almoço, também uma boa tarde. Fique com a bênção de Deus, Ele que é Pai, Filho e Espírito Santo. Amém.
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15: E aí, gente querida, muito bom dia para você. 11 horas e 42 minutos. Sejam todos muito bem-vindos, porque a partir de agora a nossa programação da Rádio Independência abre espaço, hein, para você ficar por dentro das informações do esporte aqui na nossa Rádio Independência. Tá tudo bem por aí? Tá tudo tranquilo? Que bom ter você na nossa manhã especial aqui da Resenha Esportiva, manhã de terça-feira e claro, com a Resenha agora trazendo as informações para você. Sejam todos muito bem-vindos.
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15: Bora falar um pouquinho do esporte local relacionado também à Nova Esperança do Sudoeste, né? As informações para você que estão sempre se ligando com a gente, informações dos campeonatos que movimentam também Nova Esperança do Sudoeste, que está rolando aí, né? Campeonato Municipal de Futsal Força Livre em Nova Esperança com a rodada para o dia 24, tá bom? Dia 24, sexta-feira, às 19 horas, tem Pinturas Moura enfrentando Barra Futsal. Tem também na sexta-feira a equipe do Lontrense FC enfrentando Cabeceira do Lontra e o Posto Delta enfrentando DL Multicenter aí no Campeonato Futsal Força Livre. Também aí nos campeonatos das categorias de base, nós temos aí pro finalzão de semana, no sabadão, é a rodada que acontece a partir das 13h30, tá bom? Com o Campeonato Futsal Infanto Juvenil, às 13h30 tem os Piada Nova enfrentando Ibis FC, Javali Selvagem FC enfrentando Água Doce. Isso no Campeonato Infanto Juvenil, tá bom? Infanto Juvenil, rodada que começa às 13h30 nas categorias de base. Já às 15 horas tem, no sabadão, Grêmio enfrentando Barra Verde. Isso já pelo Campeonato Futsal Mirim. Então, Grêmio e Barra Verde se enfrentam às 15 horas. Na sequência, tem Bauman Knights enfrentando Pinturas Moura no Campeonato Futsal Mirim. Já na categoria... Na categoria de base também, no campeonato infantil, sabadão tem 16 horas, Santos FC enfrentando Mercado Fernandes e o Corinthians enfrentando Esperança. Esses os jogos aí do campeonato nas categorias de base que acontece no final de semana em Nova Esperança do Sudoeste, tá bom? Informações aí dos campeonatos locais e regionais. Aqui por Salto do Lontra nós tivemos uma movimentação também no campeonato futsal feminino, mas que já se encerrou também no final de semana. Campeonato de bocha também, movimentação sempre com o Departamento de Esportes aqui em Salto do Lontra.
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15: 11h45, gente, rapidinho eu estou de volta pra gente trazer as informações aí dos campeonatos brasileiros, Série A, Série B, tem Copa Sul-Americana, muitos destaques já já pra você.
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15: Resenha esportiva, claro, as informações do esporte aí para você que acompanha sempre a nossa Independência. E é hora de falarmos um pouquinho sobre os campeonatos que voltam a circular aí durante aí o resto do ano, não é mesmo? E o Brasileirão da Série B está movimentadíssimo também com a rodada que volta aí completa neste meio de semana. E as informações para você na resenha.
31: Nos próximos dias serão realizadas as partidas que vão fechar o primeiro turno do Campeonato Brasileiro da Série B. E a rodada vai trazer alguns confrontos diretos que prometem. Na terça tem Novo Horizontino e Criciúma, no interior de São Paulo. num duelo do sexto colocado contra o líder. Outro jogo quente será entre Vila Nova e Fortaleza, que jogam em Goiânia. Um confronto que coloca o quarto e quinto colocados frente a frente. Os dois têm 31 pontos e é um ingrediente a mais para o jogo. Na quarta-feira, Sport e Goiás, que buscam entrar na zona de playoffs, se enfrentam na Serrinha. O jornalista Cadu Macri faz um balanço desses principais confrontos e diz quem é favorito a vencer.
5: Oi, Daniele. Então, nessa rodada 19, né, que fecha o primeiro turno, no meu modo de ver, no duelo entre Criciúma e Novo Horizontino, o Criciúma está muito organizado, um bom trabalho do técnico Eduardo Batista, a equipe está na liderança. Claro que é um fator dificultador jogar fora de casa, mas se eu tivesse que fazer um prognóstico, né, uma aposta, eu acredito que mesmo como visitante, a equipe lá de Santa Catarina vence o jogo e se consolida ainda mais na primeira posição e se posiciona muito bem para a sequência do campeonato. Já no duelo entre Vila Nova e Fortaleza, eu não tenho ficado muito impressionado com o trabalho feito pelo técnico Thiago Carpini e pelo Fortaleza nesse momento do Campeonato Brasileiro. Para mim, o Guto Ferreira tem mais qualidade de trabalho, mesmo não tendo tantas peças em um elenco tão qualificado com o Vila Nova. Então, meu palpite é de vitória do Vila jogando em casa. E esse duelo Goiás Sport na Serrinha, eu estou muito curioso para ver e eu estou palpitando numa vitória do Goiás. Depois da chegada do técnico Moza, a equipe se encaixou, vem crescendo e o Moza é um treinador aí já mais acostumado, né, a conseguir os acessos com os times da Série B e para a Série A e não necessariamente continuar o trabalho quando o time chega na elite. Então, meu palpite para esse jogo é vitória da equipe do Goiás jogando em casa, mas é claro que o Sport tem muita qualidade, é um time pesado, tradicional, mas volta e meia tem entregado pontos, sofrendo gol na reta final das partidas.
31: Quem pode se aproveitar desses confrontos diretos é o Operário de Ponta Grossa, que recebe a Ponte Preta. A Macaca vem numa grande crise e não tem conseguido mostrar poder de recuperação. A última rodada do turno vai trazer também um confronto direto na parte baixa da tabela, com Avaí e América Mineiro medindo forças na ressacada em Santa Catarina. O Coelho é o lanterna com apenas 8 pontos, 12 a menos que o Londrina, que é o primeiro time fora do Z4.
15: Daí as informações para você na nossa resenha esportiva. E agora a gente vai falar também do Brasileirão da Série A, porque hoje tem um jogo que é da sequência na rodada. Humberto Ferretti traz todas as informações.
6: Um único jogo movimenta nesta terça-feira a 19ª rodada do Brasileirão. 7:30 da noite no horário de Brasília, o Atlético Mineiro recebe o Bahia. A última rodada do primeiro turno, a primeira depois da Copa do Mundo, segue na quarta com Coritiba e Palmeiras, São Paulo e Atlético Paranaense, Inter e Cruzeiro, Chapecoense e Flamengo. E termina na quinta com Corinthians e Remo. Ainda nesta terça-feira, tem brasileiro em campo pela Copa Sul-Americana. Fora de casa, o Santos mede forças com Universidad Central da Venezuela na abertura dos playoffs. A volta será na semana que vem e quem avançar garante vaga nas oitavas de final. Quarta-feira tem Independiente Medellín e Vasco, Sporting Cristal e Red Bull Bragantino. E na quinta, o Grêmio visita o Bolívar.
15: Tá aí as informações para você, né? Começando falando um pouquinho do Brasileirão da Série A. Então, esse jogo que temos hoje às 19h30 entre o Atlético Mineiro e o Bahia, né? As duas equipes que buscam se reabilitar aí no campeonato. O Atlético Mineiro é o 11º colocado com 24 pontos. Já o Bahia, né, segue na 6ª colocação com 29 pontos. O líder é o Palmeiras, isolado com 41 pontos. Em segundo lugar, aí tem o Flamengo com 34. Já os quatro últimos, né, acredito que a briga mais intensa é para o rebaixamento, com aí o Vasco na primeira colocação dentro do Z4, o 17º colocado com 20 pontos. Mirassol tem 19 pontos, o Remo também tem 18 e a Chape é a lanterna aí com apenas 9 pontos no Brasileirão da Série A. Falando um pouquinho também do Santos, né, que joga hoje então nos playoffs, né, da Copa Sul-Americana e vai tentar evitar aí um novo vexame contra os venezuelanos, né, até porque aí a equipe do Santos, né, vai disputar essa fase eliminatória, iniciando hoje. Vai enfrentar a equipe da Universidade Central da Venezuela em um jogo válido aí pelas oitavas de final, né, da competição, os playoffs, e tenta evitar aí a repetição do vexame protagonizado há 4 anos atrás. A última vez que o Santos disputou mata-mata aí da Sul-Americana foi em 2022. Naquela época, somente o líder do grupo avançava para a fase eliminatória e enfrentava uma equipe eliminada na fase de grupos da Conmebol Libertadores nas oitavas de final. O Santos hoje jogando aí esse confronto para tentar avançar também na competição. 11 horas e 58 minutos, a nossa resenha esportiva desta terça-feira vai ficando por aqui. Nosso desejo de que você tenha um dia abençoado. Daqui a pouquinho tem também R Notícias com muitas informações para você. Fique ligado, nosso encontro marcado com a resenha esportiva é amanhã.
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11: E aí, como que está a sua terça-feira? Tudo bem? Muito boa tarde para você. Hoje, 21 de julho de 2026, estamos no ar com a edição 8.450 do RI Notícias.
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11: Trecho entre Salto do Londra e Francisco Beltrão terá interdição para detonação de rochas nesta terça-feira. TSE aponta crescimento de 1,4% no número de eleitores do Brasil. Paraná tem 8.609.026 eleitores. Salto do Londra, Nova Prata do Iguaçu e Nova Esperança do Sudoeste reúnem 25.234 eleitores aptos ao voto em 2026. Eleitores têm até o dia 20 de agosto para pedir voto em trânsito. Pré-selecionados para o ProUni têm até sexta-feira para entregar a documentação exigida. Registros de vírus sincicial respiratório têm queda entre crianças com até 2 anos. Anvisa aprova novo medicamento para tratamento de câncer. Brasil sanciona lei que fortalece indústria e tecnologia na saúde. Compras parceladas comprometem renda de 60 milhões de brasileiros. Inova Queijo 2026 reúne especialistas e fortalece cadeia leiteira do Sudoeste. Mais da metade dos municípios do Paraná não está preparado para a crise climática. Polícia Rodoviária Federal registra queda nas mortes em rodovias federais do Paraná. 2 homens sofrem ferimentos graves após colisão entre carro e moto. 3 pessoas sofrem ferimentos graves em colisão entre 2 motocicletas. Motorista do Sudoeste é encontrado morto dentro de caminhão. Polícia Civil cumpre mandados de busca e apreensão e prisão contra investigado por crime de tortura e cárcere privado em Nova Esperança do Sudoeste. Essas informações, a partir de agora, no RI Notícias.
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3: Iniciando nosso RI Notícias nesta terça-feira, hoje dia 21 de julho de 2026. Motoristas que utilizam a PR-180 devem redobrar a atenção nesta terça-feira. O trecho da rodovia, nas proximidades da comunidade de Rio Tuna, entre Francisco Beltrão e Salto do Lontra, será totalmente interditado para a realização de uma detonação de rochas. De acordo com o consórcio Itaxi Sudoeste, o bloqueio terá início a 1 hora da tarde, com previsão de liberação do tráfego às 5 horas da tarde. A interrupção é necessária para garantir a segurança durante a execução dos trabalhos. Já amanhã, quarta-feira, está prevista uma nova detonação na PR-281, na região da Jazida, Pedreiras do Zote, no município de Enéas Marques. Nesse local, a interdição será mais breve, com bloqueio programado das 15 às 15h30. O consórcio Itaxi Sudoeste orienta motoristas e moradores da região a planejarem seus deslocamentos com antecedência para evitar transtornos. Também é importante respeitar a sinalização instalada nos locais e seguir as orientações das equipes responsáveis pela operação, garantindo a segurança de todos durante a realização dos serviços. E o TSE aponta crescimento de 1,4% no número de eleitores do Brasil. As informações quem tem pra gente é William Sopa.
12: O Brasil chega às eleições de 2026 com o maior eleitorado da história. Dados do Tribunal Superior Eleitoral apontam que 158 milhões e 700 mil brasileiros estão aptos a votar em outubro. O número representa um aumento de 2 milhões e 200 mil eleitores em relação ao pleito de 2022, ou 1,46% de avanço. Na comparação com 2010, o salto é ainda mais expressivo, chegando a 17%. São mais de 22 milhões de cidadãos aptos ao voto a mais nesse comparativo. Segundo o especialista em direito eleitoral Alberto Rolo, este é um número natural que acompanha o crescimento populacional.
13: A partir dos 18 anos, o alistamento e o voto é obrigatório, dos 16 aos 18, e depois dos 70 é facultativo. Então, existe um aumento natural do número de eleitores por causa do aumento da população. Então, isso não significa que a nossa democracia está maior ou menor, ou que existe maior ou menor engajamento dos eleitores, dos cidadãos, de um tempo para cá.
12: Porém, se num cômputo geral o número macro de eleitores em relação aos últimos anos não reflete necessariamente um maior engajamento político eleitoral, o recorte específico dos jovens até 18 anos, que não são obrigados a votar, aponta um desinteresse dessa fatia da população, conforme destaca Rolo.
13: Houve uma diminuição do alistamento de jovens entre 16 e 18. Aí sim daria para a gente dizer, com base nos dados concretos, que houve um menor interesse, né, desses jovens, desse grupo mais jovem, na política.
12: Segundo o TSE, 3 milhões e meio de jovens com 16 a 18 anos estão aptos a votar, o que representa uma queda de 14,52%. Já as mulheres seguem como maioria entre os eleitores, representando pouco mais de 52% do eleitorado brasileiro. Segundo o TSE, são quase 84 milhões de eleitoras, contra cerca de 75 milhões de homens. A participação feminina também cresceu em relação à última eleição geral. E, de acordo com Alberto Rolo, é um fator que deve influenciar nas estratégias eleitorais.
13: As mulheres já são maioria no eleitorado brasileiro já faz tempo, já faz algumas eleições. E é lógico que isso influencia o direcionamento das campanhas eleitorais, que tem que dar importância às mulheres, sim. E principalmente tomar cuidado e evitar falar mal de mulheres ou dizer que mulheres não sabem votar, né? Já que elas são a maioria. Os candidatos e os seus assessores precisam tomar muito cuidado com o discurso para não ofender e não atingir as mulheres.
12: Os dados do TSE mostram ainda que a região norte foi a que registrou o maior crescimento proporcional no número de eleitores desde 2022, com 4,4% a mais, cerca de 549 mil títulos. Já o sudeste, que representa quase 42% do eleitorado nacional, registrou uma queda de 0,56% na mesma comparação, tendo agora 66 milhões e 300 mil títulos aproximadamente. No dia 4 de outubro, os brasileiros vão às urnas para escolher presidente da República, governadores, senadores, deputados federais e deputados estaduais ou distritais. Se houver segundo turno, a votação deve acontecer no dia 25 do mesmo mês. Agência Rádio Web. Produção e reportagem, William Sopa.
3: Obrigado, William. Pois é, nas eleições de outubro, o Paraná terá 8.609.026 eleitores, o que coloca o estado pela primeira vez como o quinto maior colégio eleitoral do país, ultrapassando o Rio Grande do Sul, que conta com 8.526.233 eleitores. À frente do Paraná estão apenas os estados de São Paulo, 34.104.226, Minas Gerais, 16.377.659, Rio de Janeiro, 12.857.000 e Bahia, 11.321.005 eleitores. Curitiba é o município com o maior número de eleitores, com 1.410.995, seguida por Londrina, 393.986, Maringá, 301.817, Ponta Grossa, 258.079, Cascavel, 239.319, São José dos Pinhais, 227.068 e Foz do Iguaçu, com 206.944 eleitores. Já os menores eleitorados são encontrados nos municípios de Jardim Olinda, com 1.363 eleitores, Nova Aliança do Ivaí, 1.586 e Santa Inês, com 1.703 eleitores. E a 162ª Zona Eleitoral, que abrange os municípios de Salto do Lontra, Nova Esperança do Sudoeste e Nova Prata do Iguaçu, conta com 25.234 eleitores aptos a votar nas eleições de 2026. Do total de eleitores, 24.843, 98,45%, já realizaram o cadastro biométrico junto à Justiça Eleitoral, enquanto 391 eleitores, 1,55%, ainda não possuem a biometria cadastrada. Os dados também mostram que 21.196 eleitores têm voto obrigatório, enquanto 4.038 se enquadram nas situações de voto facultativo, como jovens de 16 e 17 anos, pessoas com mais de 70 anos e analfabetos. Nova Esperança do Sudoeste possui 5.175 eleitores distribuídos entre três locais de votação. Escola Municipal Visconde de Mauá tem 2.312 eleitores, Colégio Estadual Nova Esperança, 2.127 eleitores e Escola Estadual de Barra Bonita, 736 eleitores. Em Nova Prata do Iguaçu, são 8.880 eleitores distribuídos nos seguintes locais. Colégio Estadual José de Alencar, são 2.499 eleitores. Escola Estadual Cristo Redentor, 2.329 eleitores. Escola Municipal Teotônio Vilela, 1.977. Escola Municipal Professora Verônica da Silva Pieta, 1.228. E Escola Estadual Cecília Meirelles, na linha Nova Vitória, 847 eleitores. O maior eleitorado da 162ª Zona Eleitoral está em Salto do Lontra, com 11.179 eleitores. Os locais de votação são: Escola Estadual do Bairro Itaipu, conta com 2.436 eleitores. Colégio Estadual Irmã Maria Margarida, 2.060 eleitores. Escola Estadual Jorge de Lima, 1.809. Escola Municipal Estudante Luiz José Penso Baggio, 1.677. Centro Comunitário da Igreja Matriz, 1.615 eleitores, e Escola Municipal Antônio Peron, 1.582 eleitores. Como já destacamos, em todo o Paraná, o eleitorado é formado por 8.609.026 eleitores, né? Já no Brasil, são 158.745.463 eleitores que estão aptos a participar das eleições em 2026, demonstrando a dimensão do processo eleitoral em todo o país.

0: domicílio eleitoral, a pessoa poderá votar para todos os cargos em disputa. Já para quem estiver em outro estado, a modalidade permite apenas o voto para presidente. Além das pessoas em trânsito no território nacional, a legislação eleitoral também prevê a possibilidade de transferência temporária do local de votação para outros grupos. Entre eles estão pessoas presas provisoriamente, adolescentes em unidades de internação. E também estão contemplados militares e agentes de segurança pública que estiverem em serviço no dia das eleições, pessoas com deficiência ou mobilidade reduzida, indígenas, quilombolas, integrantes de comunidades tradicionais, residentes em assentamentos rurais, integrantes da Justiça Eleitoral e do Ministério Público Eleitoral em serviço, além de pessoas em situação de rua. 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Produção e reportagem, Eduardo Amaral.
1: Obrigado, Eduardo. RI Notícias vai aos comerciais na sequência. Mais informações para você.
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4: Voltamos com o nosso R Notícias, hoje terça-feira, hoje dia 21 de julho de 2026. E atenção, pré-selecionados para o ProUni tem até a próxima sexta-feira para entregar a documentação exigida. Quem tem as informações é a repórter Fabiola Altran.
5: Termina nesta sexta-feira o prazo para confirmar os dados informados na inscrição do ProUni. Os candidatos pré-selecionados na primeira chamada do programa Universidade para Todos precisam entregar à instituição privada de ensino superior a documentação que comprova as informações prestadas. Quem se inscreveu pode verificar se está na lista da primeira chamada no Portal Único de Acesso ao Ensino Superior na parte ProUni. A entrega da documentação pode ser feita presencialmente na faculdade ou encaminhada por meio eletrônico. Depois, a instituição deve emitir a comprovação dessa etapa. O ProUni oferece bolsas de estudo integrais ou parciais em cursos de graduação e sequenciais de formação específica. Para este segundo semestre, são oferecidas mais de 471 mil bolsas em 380 cursos de 879 universidades particulares. Candidatos não convocados na primeira chamada podem participar da segunda ou manifestar interesse na lista de espera.
4: E a Fabiola continua com a gente aqui no R Notícias, trazendo informação que registros de vírus sincicial respiratório têm queda entre crianças com até 2 anos.
5: Caem os casos de vírus sincicial respiratório em crianças com até 2 anos de idade. É o que mostra o boletim Infogripe da Fundação Oswaldo Cruz. O VSR é uma das principais causas de bronquiolite em crianças pequenas. Dados laboratoriais apontam que a diminuição da síndrome respiratória aguda grave entre

0: menores de até 4 anos reduziu as hospitalizações pelo vírus na maior parte do Brasil. Mas em alguns estados os níveis ainda estão altos. 5 deles têm incidência da síndrome em nível de alerta, risco ou alto risco. Mato Grosso do Sul, Minas Gerais, Paraná, Santa Catarina e Rio Grande do Sul. De acordo com o boletim, entre jovens, adultos e idosos, a queda é justificada pela redução das internações por influenza A. Já entre crianças na faixa entre 5 e 14 anos, pela diminuição dos casos graves por rinovírus. Só neste ano já foram registrados 115.203 casos de síndrome respiratória aguda grave. Da Rádio 2, Fabíola Altran.
1: Obrigado, Fabíola. E Anvisa aprova novo medicamento para tratamento do câncer. As informações com Renato Ribeiro.
2: A Anvisa aprovou o Conluve, novo medicamento para o tratamento do linfoma não-Hodgkin. É um tipo de câncer que afeta as células do sistema linfático responsáveis pela defesa do organismo. O registro do medicamento foi publicado nesta segunda-feira. Segundo a Agência Nacional de Vigilância Sanitária, a aprovação representa uma inovação terapêutica importante na área da oncologia. A Anvisa afirma que o novo medicamento amplia as opções de tratamento para pacientes com linfoma agressivo que necessitam de novas alternativas terapêuticas. O produto é indicado para pacientes adultos cuja doença voltou após o tratamento ou deixou de responder às terapias disponíveis. O medicamento estimula o sistema de defesa do organismo a identificar e destruir as células do câncer, aumentando a eficácia do combate à doença. Da Rádio Nacional, em Brasília, Renato Ribeiro.
1: Obrigado, Renato. E o Brasil sanciona a lei para fortalecer indústria e tecnologia na saúde. As informações com Gésio Passos.
3: O Brasil agora tem uma nova legislação para desenvolver o parque industrial ligado à saúde. A medida busca utilizar o poder de compra do Serviço Único de Saúde para reduzir a dependência externa do Brasil e estimular a produção nacional de medicamentos, vacinas e dispositivos médicos. A lei que estabelece a nova Estratégia Nacional do Complexo Econômico Industrial da Saúde recebeu sanção presidencial nesta segunda-feira. O projeto foi aprovado pelo Congresso em junho. A estratégia também permite a preparação do país em caso de pandemias e emergências em saúde, com fortalecimento dos laboratórios públicos. A norma torna permanente a parceria para o desenvolvimento produtivo, que busca transferir tecnologia entre entes privados e laboratórios públicos para a produção nacional na área da saúde. A legislação também institui o Programa de Desenvolvimento e Inovação Local, que destina recursos para inovação de alta relevância para o SUS. Também foi definido o critério de encomenda tecnológica, que irá financiar pesquisas de alto risco com possibilidade de contratação futura de soluções pelo poder público. A nova lei também define critérios para a classificação de empresas estratégicas de saúde, que precisam ter fábricas no país e que vão poder receber prioridades em processos regulatórios, facilitando acesso a linhas de créditos e outros incentivos. Da Rádio Nacional em Brasília, Gésio Passos.
1: Obrigado, Gésio. E compras parceladas comprometem renda de 60 milhões de brasileiros. Informações na reportagem de Priscila Mendes.
4: O parcelamento de compras é um dos hábitos mais comuns entre os consumidores brasileiros. Porém, a praticidade do crédito e a ilusão de que a parcela cabe no bolso tem aumentado o comprometimento da renda e prejudicado a saúde financeira das famílias. Pesquisa realizada pela CNDL, Confederação Nacional de Dirigentes Lojistas, e pelo SPC Brasil, Serviço de Proteção ao Crédito, revela que cerca de 60 milhões de consumidores possuíam compras parceladas em dezembro de 2025. Muitas pessoas analisam apenas se a parcela cabe no orçamento mensal, sem considerar o custo total da compra. Merula Borges, especialista em finanças da CNDL, fala sobre quais podem ser as consequências dessa prática.
5: Quando o consumidor olha só para a parcela, se ela cabe no orçamento, sem considerar o custo total da compra, ele acaba perdendo a visão do comprometimento total da renda. quando essas pequenas parcelas se somam, elas podem consumir uma boa parte do orçamento, o que reduz a capacidade desse consumidor de lidar com algum imprevisto, com alguma coisa que acontece ali de última hora. A nossa pesquisa mostra que 1/3 dos entrevistados já comprometem entre 1/4 e 3/4 da renda com dívidas em atraso, enquanto o número de dívidas cresce muito mais rápido até do que os inadimplentes, o que indica que tem um acúmulo aí de obrigações por pessoa.
4: O cartão de crédito continua sendo o principal meio para compras parceladas para 70% dos consumidores, mas o Pix parcelado aparece com 13% de preferência, ganhando espaço, superando o tradicional crediário carnê com 5%. A especialista em finanças da CNDL destaca quais cuidados os consumidores devem ter ao utilizar a modalidade do Pix parcelado, que começa a ganhar espaço.
5: O Pix parcelado, ele vem como uma alternativa muito conveniente, mas ele não elimina o custo do crédito. Então, o consumidor realmente precisa olhar as taxas de juros, o prazo, o impacto das parcelas sobre o orçamento. Um outro item é que ele acrescenta mais uma coisa que o consumidor vai precisar controlar no dia a dia. Se já tem o cartão de crédito, precisa controlar o cartão, e aí o Pix parcelado entra, vai precisar controlar isso também. Tem que ter uma atenção maior do consumidor e não perder o controle de nada, não ficar deixando nada para atrás, principalmente com taxas de juros muito altas.
4: Como consequência direta, 38% dos consumidores ficaram com o nome sujo nos últimos 12 meses devido à inadimplência em parcelamentos com cartão de crédito, sendo o maior responsável pelas negativações, seguido por empréstimos. Agência Rádio Web, produção e reportagem, Priscila Mendes.
1: Obrigado, Priscila. E o Sudoeste do Paraná, reconhecido por concentrar a maior bacia leiteira do estado, volta a ser palco de um dos principais encontros voltados ao fortalecimento da cadeia produtiva do leite e dos queijos artesanais. No próximo dia 30 de julho, o município de Dois Vizinhos recebe a terceira edição do Inova Queijo. Com o tema Consolidando Sabores, o evento reunirá especialistas de referência nacional para discutir inovação, tecnologia, qualidade, gestão e estratégias de mercado para o setor. Entre os destaques da programação estão palestras sobre inovação na produção de queijos artesanais, qualidade do leite, boas práticas de fabricação, identidade regional, agregação de valor e gestão de negócios. A palestra magna, Queijos Artesanais, Base Tecnológica e Consequências na Qualidade, será ministrada por Antônio Fernandes de Carvalho, professor da Universidade Federal de Viçosa. A consultora do Sebrae Paraná, Aline Chicoque, destaca que iniciativas como Inova Queijo cumprem um papel estratégico do fortalecimento da cadeia produtiva regional. O Inova Queijo fortalece o desenvolvimento econômico da nossa região ao reunir conhecimento, inovação e oportunidades de mercado para toda a cadeia produtiva do leite. Quando os produtores agregam valor aos seus produtos, ampliam sua competitividade, acessam novos mercados, geram mais renda para suas propriedades e impulsionam o crescimento das agroindústrias e dos municípios do Sudoeste do Paraná, afirma Aline. Além da transferência de conhecimento técnico, o evento busca aproximar produtores, universidades, instituições de pesquisa, empresas e entidades de apoio ao empreendedorismo, criando um ambiente propício à inovação, à troca de experiências e à geração de novos negócios. A iniciativa reforça o movimento de valorização do queijo artesanal produzido no sudoeste do estado, segmento que vem conquistando reconhecimento pela qualidade, tradição e potencial de mercado. O evento acontece em uma região que possui papel de destaque na pecuária leiteira paranaense e reúne diversas propriedades familiares, cuja produção representa uma das principais atividades econômicas da região, que produz em torno de 1 bilhão e 800 milhões de litros de leite por ano. Já o Paraná é o segundo maior produtor de leite do Brasil, com 4 bilhões e 600 milhões de litros de leite, segundo dados da pesquisa de pecuária municipal do IBGE. No ano passado, 2025, o queijo colonial do sudoeste do Paraná recebeu o registro de indicação geográfica, concedido pelo Instituto Nacional de Propriedade Industrial, INPI. A produção artesanal ganhou a chancela de indicação de procedência, reconhecendo a região como centro de produção, referência queijeira e agregando ainda mais valor ao produto regional.
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1: Números do agro para você ligado com a gente aqui no RI Notícias. Boi em pé, arroba, cotado de 320 a 335. Vaca em pé, padrão corte, arroba, de 295 a 300 reais. O milho, saca de 60 quilos, de 52 a 57. A soja, de 120 a 123. Trigo PH 78, cotado de 71 a 75 reais. Os números são do Departamento de Economia Rural, DERAL, da Secretaria de Estado da Agricultura e do Abastecimento, a SEAB, Núcleo Regional de Francisco Beltrão e Dois Vizinhos. E mais da metade dos 399 municípios paranaenses não possui estrutura física para enfrentar desastres ambientais causados pela crise climática. Isso é o que aponta um resultado preliminar de uma pesquisa realizada junto às prefeituras paranaenses pelo Tribunal de Contas do Estado do Paraná. Os dados foram levantados dentro do eixo da gestão ambiental do Programa de Avaliação de Contas Municipais de Governo, PROGOV. Neste ano, segundo os dados coletados pelo Sistema Informatizado de Defesa Civil da Coordenadoria Estadual de Defesa Civil, já ocorreram 574 desastres no Paraná, os quais afetaram 243 municípios, mais da metade do total, atingindo 292.237 pessoas e resultando em 27 mortes. O PROGOV, que está sendo certificado pela Fundação Getúlio Vargas, mede a eficácia das políticas públicas implementadas pelas prefeituras em vários setores. Neste ano, o programa passou a incluir a questão da prevenção dos desastres climáticos no âmbito dos municípios. A iniciativa, que é referência nacional no setor, visa avaliar as ações das administrações municipais que promovam uma gestão ambiental integrada, abrangendo o saneamento básico em seus quatro pilares: água, esgoto, resíduos sólidos, drenagem e manejo de águas pluviais, a proteção dos recursos naturais e a estruturação da defesa civil, a prevenção de desastres e o enfrentamento das mudanças climáticas, de modo a fortalecer a resiliência e a sustentabilidade do município, explicou o coordenador de contas do Tribunal de Contas do Paraná, Eduardo Schorn, unidade técnica a qual está vinculado o programa. Segundo os dados obtidos com as respostas apresentadas aos questionários respondidos pelas 399 prefeituras, 68,17% dos municípios não possuem servidores dedicados exclusivamente às atividades da defesa civil. Além disso, 60,9% não possuem estrutura física de trabalho para a defesa civil, como sala equipada com mesas, cadeiras e computador de uso exclusivo com acesso à internet, destacou o gerente de projeto da Coordenadoria de Contas, Alcione Bertol. Em 50,68% dos municípios, a Defesa Civil não possui veículo disponível para suas atividades, capaz de acessar áreas remotas, enquanto em 55,64% também não possui contato telefônico exclusivo para o atendimento ao cidadão. Os dados apontam também que em 47,68% não existem equipamentos para registro fotográfico. O Tribunal de Contas do Estado do Paraná levantou ainda que 70,93% dos municípios não contam com um sistema próprio de alerta de riscos capaz de alcançar toda a população, como carros de som, megafones, rádios, grupos de WhatsApp ou similares. Bem como que 55,14% das prefeituras, no ano de 2025, não avaliaram a eficácia do plano de contingência de proteção e defesa civil para o exercício, sendo que boa parte sequer possui tal iniciativa.
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1: Nesta terça-feira, uma nova frente fria avança sobre o sul do Paraná, favorecendo a ocorrência de chuva forte e temporais isolados. No decorrer desta tarde, também da noite, a instabilidade se intensifica e há chance de pancadas de chuva em parte do centro-sul. As mudanças no tempo ocorrem de forma gradativa e não atingem todas as regiões do estado. Portanto, no decorrer do dia, continuaremos a ter pancadas de chuva aqui em nossa região. A temperatura mínima registrada hoje em Salto do Lontra foi de 18 graus e a máxima pode chegar aos 27.
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1: Dólar comercial vale hoje R$ 5,07. O euro é cotado em R$ 5,79. O RI Notícias vai aos comerciais. Na sequência, as informações do setor policial.
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3: A Polícia Rodoviária Federal registrou uma redução de 5,6% no número de mortes nas rodovias federais do Paraná durante o primeiro semestre de 2026. Entre janeiro e junho, foram contabilizados 3.918 acidentes que deixaram 4.280 pessoas feridas e 285 vítimas fatais. Na comparação com o mesmo período de 2025, o número de acidentes aumentou 7,7%, enquanto a quantidade de feridos cresceu 6,4%. Mesmo com esse aumento, a queda no total de mortes foi considerada um resultado positivo pela corporação. As colisões frontais continuam sendo o tipo de acidente que mais mata nas rodovias federais do estado. No primeiro semestre, elas foram responsáveis por 90 mortes, o equivalente a 31,6% de todos os óbitos registrados. Na sequência, aparecem os atropelamentos de pedestres com 56 mortes e as colisões traseiras que provocaram 40 óbitos. Embora representem menos de 10% dos acidentes registrados, as colisões frontais e os atropelamentos concentraram mais da metade das mortes nas rodovias federais paranaenses. Segundo a PRF, a maioria dos acidentes graves está relacionada ao comportamento dos motoristas. Entre as principais causas estão ultrapassagens proibidas, invasão da pista contrária, excesso de velocidade, desatenção e direção sob efeito de álcool. Os dados mostram ainda que 83% das mortes ocorreram em pista seca e 69% em trechos retos, indicando que, na maior parte dos casos, as condições da rodovia não foram determinantes para os acidentes fatais. A maioria das mortes no trânsito seguem acontecendo por conta de condutas inadequadas, como ultrapassagens mal sucedidas, excesso de velocidade, desatenção e embriaguez. Apesar do rigor da legislação e do trabalho permanente de fiscalização, uma pessoa perdeu a vida, em média, a cada 15 horas nas rodovias federais do Paraná durante o primeiro semestre, afirmou o superintendente da Polícia Rodoviária Federal no Paraná, Fernando César Oliveira. Os veículos de carga continuam envolvidos em boa parte dos acidentes mais graves. Apesar de participarem de 28,6% dos acidentes registrados, estiveram envolvidos em 50,5% das mortes nas rodovias federais do Paraná. Durante o primeiro semestre, quase metade dos veículos fiscalizados pela PRF eram caminhões, refletindo a prioridade dada à fiscalização desse segmento. As ações de fiscalização realizadas pela PRF resultaram em milhares de autuações entre janeiro e junho. No período, foram registradas 310.902 multas por excesso de velocidade, 6.874 por ultrapassagens proibidas, 2.143 por dirigir sob efeito de álcool, 8.052 por falta do uso do cinto de segurança, 2.086 por motociclistas ou passageiros sem capacete, 882 por transporte irregular de crianças sem dispositivo de retenção, 1.646 por uso do telefone celular ao volante. De acordo com a PRF, essas infrações estão diretamente ligadas aos acidentes de maior gravidade registrados nas rodovias federais do estado. E duas pessoas tiveram ferimentos graves em um acidente de trânsito registrado no início da tarde de ontem, segunda-feira, no cruzamento das ruas Primavera e Floresta, no bairro Jardim Primavera, em Realeza. De acordo com as informações, um veículo Palio seguia pela rua Floresta quando colidiu lateralmente com uma motocicleta no cruzamento com a rua Primavera. Na moto, que trafegava pela via preferencial, estavam dois homens. Eles tiveram ferimentos graves e foram encaminhados ao Hospital Municipal de Realeza por uma equipe do SAMU. O condutor do carro não sofreu ferimentos. Sinistro de trânsito foi registrado na noite de ontem, segunda-feira, por volta das 19h30, na esquina da rua Senador Atílio Fontana, com a rua Pernambuco, nas proximidades da MBRF em Dois Vizinhos, envolvendo, na colisão, uma motocicleta Honda CG, condutor de 50 anos, e uma Honda Bis, ocupada por um adulto e também um menor de 14 anos. Os três ocupantes sofreram ferimentos graves, sendo socorridos pelo Corpo de Bombeiros e SAMU e encaminhados para atendimento médico. O caminhoneiro Denis Vinici Bosio, de 36 anos, morador de Ampere, foi encontrado morto na manhã de ontem, segunda-feira, dentro de um caminhão no distrito de Lagoa Seca, em Candói. Conforme informações, Denis conversou com a mãe na noite de domingo. Na manhã seguinte, ele deixou de responder às mensagens, o que despertou a preocupação da família. Pouco tempo depois, foi localizado sem vida no interior do veículo. O corpo foi encaminhado ao Serviço Médico Legal de Guarapuava, onde passou por exames para apurar a causa da morte. As informações preliminares indicam que Denis não apresentava sinais aparentes de violência. A principal hipótese é de morte por causas naturais, possivelmente em decorrência de um infarto. Mas a confirmação dependerá do resultado dos exames periciais. A Polícia Civil do Paraná, por meio da Delegacia de Polícia de Salto do Lontra, cumpriu na tarde de ontem, segunda-feira, mandado de prisão temporária e mandado de busca e apreensão em desfavor de um homem investigado pela suposta prática dos crimes de sequestro e cárcere privado, tortura e outros delitos em apuração ocorridos no município de Nova Esperança do Sudoeste. A investigação teve início após a vítima procurar auxílio policial e relatar ter permanecido privada de sua liberdade por aproximadamente 2 dias, período em que teria sido submetida às agressões físicas e constrangimentos para assumir a autoria de um furto de uma arma de fogo ocorrido anteriormente. O laudo pericial constatou a existência de lesões corporais compatíveis com o relato apresentado durante as investigações. Diante dos elementos colhidos no curso do inquérito policial, a autoridade policial representou pela prisão cautelar do investigado e pela expedição de mandado de busca e apreensão, medidas que foram deferidas pelo Poder Judiciário. O investigado foi localizado no município de Nova Esperança do Sudoeste, cientificado do teor das ordens judiciais e conduzido para o cumprimento das medidas legais cabíveis. Durante as buscas, foram apreendidos objetos de interesse para a investigação, inclusive uma arma de fogo com 98 munições, que serão submetidos à análise da Polícia Judiciária. O preso foi encaminhado ao sistema penitenciário, onde permanece à disposição da Justiça. A Polícia Civil do Paraná reforça que as investigações prosseguem com o objetivo de esclarecer integralmente os fatos e identificar eventual participação de outros envolvidos. E assim chegamos ao final da edição desta terça-feira, 21 de julho de 2026, do nosso R Notícias, que volta amanhã às 12 horas. Mais informações durante a nossa programação e também em nossas redes sociais. Muito obrigado pela sua audiência e uma excelente tarde para você.
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8: Olá, boa tarde. Hoje é terça-feira, dia 21 de julho, e a partir de agora, eu, Samuel Liboni, estou chegando na Rádio Independência com a edição da Hora do Recado.
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8: Atenção, Salto do Lontra. Foi perdido uma carteira com os documentos em nome de Luiz Carlos da Silva Farias. Entre o campo do Marques até o centro da cidade. Quem encontrou, favor entregar na rádio ou entrar em contato com o senhor Luiz pelo 469-9940-3211. 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
8: Encerramos assim a edição desta terça-feira da sua Hora do Recado. Tenham todos uma boa tarde, um grande abraço, tudo de bom e até mais.
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13: Meio-dia e 48.
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0: Meio-dia e 51.
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14: 13h40.

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2: 13 horas e 33 minutos, e aí você, tudo bem? Muito boa tarde, minha gente, terça-feira, 21 de julho de 2026, estamos no ar com o nosso A Tarde é Sua aqui nos 94.1 da Rádio Independência.
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2: Como que está o seu início de tarde, hein? Tudo tranquilo, 100%? É, que coisa boa, que bom saber que você está ligadaço com a gente, em sintonizado através dos 94.1 aqui na Independência, você através da live, você através também de aplicativo, site, enfim, né? Da forma que você estiver nos acompanhando, aonde você estiver, já está no trabalho? Bom trabalho. Está em casa ainda? Está descansando? Bom descanso. Está em casa trabalhando? Bom trabalho. Está na estrada? Obrigado pela carona. Boa viagem para você também, hein? Obrigado pela audiência, pela companhia aqui com A Tarde é Sua. Começando agora para ficarmos juntos até as 15, até as 3 da tarde, né? E o WhatsApp liberado para você mandar a sua mensagem para mim aqui. 991181390 é o WhatsApp da Independência, do A Tarde é Sua, da senha e de presente para você.
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2: Senha no ar valendo pra você nesta super terça. Terça-feira tem presente do Manfroy Supermercados, né? 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Atenção pra nossa primeira dica da senha de hoje. O serrote tem de aço. O serrote tem de aço. O que que o serrote tem de aço, hein? Manda aí a sua resposta pra mim. 991181390. Não esquece de mandar seu nome completo também, beleza? Nome, sobrenome e a sua resposta pra mim. O serrote tem de aço. É a nossa primeira dica da senha de hoje.
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2: 13:35, começamos muito bem. Caltrovit com Teodoro e Sampaio. Se ela me largar. Ótima tarde pra você!

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1: Essa é a banda Portal da Serra, seu polícia. Ainda passou por aqui, JM com Cleiton Borges, A Procura da Felicidade. Peão Tatuado com a Mariana Fagundes e o Daniel. E ainda começamos bem demais com Se Ela Me Largar com o Country Beat e Teodói Sampaio. 13:47. O serrote tem de aço. É a nossa primeira dica na senha de hoje. Abraço, Isa Marçave. Tudo bem, Isa? Resposta certa. Sirlene Nascimento, a resposta certa. Marli Maria Dalberto Monteiro, resposta certa. Célia Andretta, resposta certa. Rosângela Maria dos Reis, resposta certa. Ademir Arese, certa resposta. Maria Chilique Manda Barra Bonita, resposta certa. Zenaide Galvão de Melo, resposta certa. Toca a música Mulher da Estrada. Lucy Goulart, a resposta está certa. Toca a música do Fundo da Grota. Luciana Save, resposta certa. Euni Ferreira de Aguiar, resposta certa. Um abraço também, Marielle Vitória de Oliveira. Pode ser carbono, madeira, lâmina, quem sabe? Não é. Heloísa de Jesus Aguiar, pode ser ferro? Não, também não. Eliane Aparecida da Silva, Eliane, a sua resposta está certa. Valdete de Aguiar, resposta certa. Evanilda Bonetti, resposta certa. Luiz Maier, resposta certa. Lizete de Souza, tudo bem, Lizete? A resposta está certa. Tá mandando um abraço pro Humberto, que esteve de aniversário ontem. Pra gente também, muito obrigado, Lizete. Beleza? Um abração. Já já eu toco a música Nossa Senhora Aparecida aqui. Beleza? Um abração. Lucimar Save, resposta certa. Maria Anitta Ribeiro de Jesus também participando com a gente, a resposta está certa. Toca os 10 mandamentos do amor do Eduardo Costa. Selma Jax, a resposta está certa. Meu amigo Luiz Felizac, como é que tá, Luizão? Tudo bem? Um abraço, obrigado aí pelas palavras, obrigado aí pela audiência também. A sua resposta está certa. Neiva Fraga, Neiva, a sua resposta está certa. Quem também está com a gente participando aqui da nossa senha de hoje, mandando a sua resposta pra gente, a Roseli Souza Abreu, a resposta está certa. Já já eu sigo atendendo aqui as demais participações pra nossa senha de hoje. O serrote tem de aço, é a nossa primeira dica da senha de hoje. 13:49.
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8: 13:54.

E o A Tarde é Sua com você nesta terça-feira. Minha gente, o Serrote tem de aço. É a nossa primeira dica da senha de hoje. Abraço, Ivomar Facim, resposta certa. Eliane dos Santos, resposta certa. Maria Vitória Berkenbrock, resposta certa. Gladinor Paulo Marca, pode ser aço temperado. Não, meu amigo, não é. Terezinha Lara, resposta certa. Rosângela de Oliveira, da linha Nova Sessão, resposta certa. Toca uma do Terceira Dimensão pra curtir aí. Então tá bom, já tem o terceiro aqui, beleza? Pedro Zen, resposta certa. Adelino Reck, resposta certa. Jaqueline Aparecida Eleodoro, toca a música Perigosa e Linda. Então tá bom. Moisés de Oliveira e de Nova Esperança, resposta está certa. Toca Irmão da Lua, Amigo das Estrelas. Carmelindo Antunes, resposta certa. Maria Salete Inês, resposta certa. Toca a música Passe Livre. Loreci Rita, resposta certa. Vera Lúcia Pimentel, resposta certa. Toca a música 99 alguma coisa. Oferecendo para Dona Maria, seu João e também para Isabel. Heitor Moreira, resposta certa. Gabriel Moreira também acertando a senha. Gisele Moreira Leite também acertando. Silvonei Moreira Leite também acertou a senha. Vinícius dos Santos da Rosa também está participando com a gente aqui. Também está acertando a senha de hoje. Letícia Aparecida Brandão Souza, resposta certa. Já eu sigo atendendo aqui as demais participações para a senha de hoje. O serrote tem de aço, primeira dica. Segunda dica para você. A criança tem de leite. A criança tem de leite. É a nossa segunda dica da senha de hoje. 13,56. Majestade Sabiá.

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0: do fundo da grota. 2:04, 2:04. Programação Independência, é uma tarde é sua com você nesta super terça-feira. Obrigado pelo carinho, pela companhia, onde quer que você esteja ligado com a gente. Minha gente, seguinte, primeira dica da senha de hoje, o serrote tem de aço. Segunda dica, a criança tem de leite. Qual é a senha de hoje, hein? Manda sua resposta pra mim aí. 991181390. Não esquece de mandar o nome completo também, né? Nome completo e a sua resposta pra gente aqui, beleza? Quem está comigo participando aqui é a Isadora Oligine, resposta certa. Valdir Teles, resposta certa. Toca a música Um Jantar para Jesus. Fátima Ferreira também acertando. Líbera Ré Cachoeira também acertando. Janete de Araújo também acertou. João Vitor de Araújo Lemes também acertando. Ingrid Maria Lemes Pétrica também. Joyce Aparecida, a resposta certa. Silvonei. É Silvonei Moreira. É Silvonei Ferreira de Aguiar, a resposta está certa. Wellington Júnior de Aguiar também acertando. Sofia Dalla Barba também. Edir Dalla Barba também acertando. Simone Soranzo, resposta certa. Sônia Berkenbrock, resposta certa. Adriana também acertando. Andréia também acertou a senha. Cecília Urbano da Rosa também acertando. Sueli Dalla Barba, resposta certa. Marco Antônio Pereira também, Ana Laura Piscine Pereira também acertando, Maria Eduarda Piscine de Alcântara também, Carlos Osni Piscine também acertando, José Pereira, Maria de Quadros Pereira, Patrícia Dalla Barba Piscine, Miguel Piscine Nunes, Isabelle Piscine Nunes, Ana Paula Dalla Barba Piscine, Marli Pereira, Maria Heloísa Pereira Antunes, Marlice Pereira, Yuri Pereira, Theo Pereira, Milena Pereira, Maria Notti, Janete Esper, Jonathan Oliveira, Luana Ferreira de Aguiar, Isabela Melhorança, Jurema do Carmo, Ayrton Luiz Melhorança, Artidor da Silva, Miguel Melhorança, Lourdes Ferreira de Aguiar, João Vitor Fernandes, Yasmin Nunes, Simone Ferreira de Aguiar, Manuela Bueno, Yuri Guilherme Fernandes, Ana Cláudia Aguiar, Nicolas da Silva, Clair Gonçalves da Silva, João Emanuel Ribeiro, Júlia da Silva, Manuel Ribeiro, Ana Alice Gonçalves, Daiane da Silva, Everlin Ribeiro, Valdevino Gonçalves da Silva, Terezinha da Silva, Vanderli da Silva, Roseli Reis, Letícia Eberhardt, Vivaldino Barbosa, Pedro Dalcomune, Jaine Abreu, Clair de Oliveira Bairro Olaria, Índia Mara Lopes da Silva, Marcelo Moraes Bento, Ravi da Silva Bento, Stephanie Eduarda da Silva, Vânia Castelli, Valceli Terezinha da Silva, Jean Marcos Borges, Vanderlei Rodrigues de Lima, Cíntia Mara Lopes da Silva, Pedro Victor Lopes da Silva, Albertina Moraes, Alan Lucas Marim, Catarina de Almeida Ribeiro, Olivina Alves Trindade, Josino Rodrigues de Lima, Natália Nunes da Silva, Nicolas Matheus Calon, Elinice Duarte, Solange de Carvalho, Emanuel de Carvalho, Vanessa Moraes, Ivonete Alves Trindade, Ana Paula Cavalheiros, todos estão acertando a nossa senha de hoje. Também quem está participando, a Marielle Vitória de Oliveira. Marielle, e a sua resposta também está certa. Quem também está com a gente mandando a sua resposta aqui é a Eva Alves dos Santos. Tudo bem, Eva? A sua resposta também está certa. Quem também está mandando a resposta, Josemara Sagiorato. A sua resposta também está certa. Obrigado pela audiência e participação aqui com A Tarde é Sua. A Patrícia Vieira Rodrigues do Rio Gavião também está participando com a gente aqui e também está acertando a senha de hoje. Otília de Almeida Pereira, a resposta também está certa. Já, já eu sigo atendendo aqui as demais participações para a nossa senha de hoje, minha gente. O serrote tem de aço, a criança tem de leite. São duas dicas da nossa senha de hoje. 2:08.
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0: 2:12. E o Tarde é Sua com você nesta terça-feira. O serrote tem de aço e a criança tem de leite. São as dicas da nossa senha até o momento. Quem está comigo participando aqui, mandando a sua resposta.

Acertou a senha. Jucemar Damian, resposta certa. Rosélia Garcia também acertando. Gladinor Paulo marca, resposta certa. Marlene Rodrigues também acertou. Sônia Aparecida Padilha Senhor também está acertando a senha de hoje. Dayara Luana Ipe da Silva de Arroio Empossado também acertando. José Amâncio de Joinville, resposta certa. Maria de Lourdes Marmelin também acertou. Tinho Fiz, resposta certa. Gladecir Pius também acertou a senha. Sandra de Souza Matos também está participando com a gente e também está acertando a senha de hoje. Ana Rosa de Jesus Pego também participou e acertou. A Denilde de Jesus Pego também está participando com a gente aqui e também está acertando a senha de hoje. Marisa Ipe da Silva também está participando, também está acertando a senha de hoje. Já já sigo atendendo aqui as demais participações para senha. 2h14, seguinte. O serrote tem de aço, a criança tem de leite. Terceira dica para você, o pente tem de plástico. O pente tem de plástico. É a nossa terceira dica da senha de hoje. 2h15, Gino e Geno.

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1: É pra cantar todo mundo junto. Quero ver assim, ó. Vamos lá.

0: A dimensão da programação aqui do nosso A Tarde é Sua, 2h28 nesta super terça-feira. Minha gente, seguinte, já quero agradecer demais, mas muito mesmo, a todas as participações. Seguinte, durante o tempo que eu vou rodando as músicas aqui, eu vou organizando todas as participações, para quando voltar a gente vai atendendo, né? E chegamos a ter 120 mensagens no nosso WhatsApp aqui. Então, gente, obrigado mesmo de coração a todos vocês que estão participando, né? E bora lá atender, bora mandar abraço aqui então, né? Quem está com a gente participando aqui? Ah, lembra das dicas, né? O serrote tem de aço, a criança tem de leite e também o pente tem de plástico. Luciana Gonçalves respondendo certo, Hélio Padilha também acertou, Silmara Ribeiro também, Volmir da Silva também, Vilmar José da La Barba também acertando, Maria Terezinha Nava, a resposta certa, toca a música Tapete da Sala, se der tempo, minha amiga. Luiz Nava também acertando, Lucimar Cunha de Souza do Rio Varanda também acertando, Enzo Gabriel e Leodoro de Souza também, Jaqueline Aparecida e Leodoro, Marcelino Nunes de Souza, Luzia, né, Nunes de Souza também, Ivone Martins Guizone, Gabriel Júnior dos Santos, ainda Yasmin Vitória Fernandes de Oliveira, Vandressa Fernandes Gonçalves, ainda Vitória Gonçalves Vargas, Paulo José Souza Abreu, Andrei Souza Abreu, Paulo Ramos, todos acertando a senha de hoje. Maria Salete Inês, toca a música Passe Livre. Alguém já me indicou essa música anterior aqui, né? Já tá na sequência aqui também, beleza, minha amiga? Ainda quem está com a gente aqui, a Marlene Berkenbrock, resposta certa, Márcio C. dos Santos também acertando, Melissa Berkenbrock, Lavinha dos Santos de Oliveira, Paulo Henrique de Oliveira, Luiz Fernando Lanzana, Nilo Berkenbrock, Bernardina Berkenbrock, Sirlene Berkenbrock, Caroline Berkenbrock, Márcia Ferreira, Roseli Silveira da Vila Rural, Gabriele Perotone, Cecília de Almeida, Karine Schini, Cecília Schini, Daiane de Souza, Alessandro Estolfo, Gabriele de Souza, Rafael de Souza Estolfo, Emily Vitória Milani Perotone, Alice Perotone, Neuza de Almeida Vebra, João Pedro Vebra de Matos, Carmelinda de Almeida Vebra, Marlene Rodrigues, Gladinor Paulo Marca, ainda o Cauã Ronald, Adelino Bassanese também, todos estão acertando a senha, hein? Todos estão acertando. Adelino também acertando. Toca a música Pássaro Sem Ninho. Então tá bom, meu amigo. Se der tempo, beleza? Mônica Alves de Andrade também acertando. Vinícius Vieira Bassanese também acertando. Laiane País Maier também. Maria Lenir Antunes Moreira também acertando. Anilton Coziol, resposta certa. Júlia Coziol. Jaine Carla Alves de Andrade. Ricardo Coziol. Ana Cláudia Catânio. Matheus Catânio Coziol. Ivete Catânio. Hermínio Catânio, Edson Pickler Nunes, Vitor da Silva Nunes, Lucas da Silva Nunes, Giovanni da Silva Nunes, Joslene Alves, Márcia Padilha, Fernanda Pickler, Cintia Aline, Pietro Anália de Oliveira, Isabel Antunes, Zenaide de Jesus, Gabriel Pickler, Daniel de Oliveira, Eliane de Minsky, Felipe Schini, Cláudia Giro Lometo, Mariana Giro Lometo, Maria Guiomar Giro Lometo, Vanderlei de Souza, Sidney de Souza, Ana Cristina Cassol, Thales Cassol, Maria Berkenbrock, Felipe Berkenbrock, Pedro Schreiber, Verônica Schreiber, Valmira Schreiber, Anitta Berkenbrock, Vanderlei Huguen Delis, Newton Duarte, Maria Helena C. Romani, Luana Ferreira, Miguel de Aguiar, Isabela de Aguiar, Luiz Melhorança, Clarice Terezinha Espias, todos estão acertando a senha de hoje. Salete Bonfim, um abraço. Obrigado pelas palavras, minha amiga. Tudo de bom, hein? É, também está certa a resposta. Toca para recordar a geração paranaense, o remix Em Nome do Amor e do Prazer e Amigo. Então tá bom, beleza? Um abração, obrigado aí pela audiência também, obrigado aí pelas palavras, hein? É, Luana Carletti também está participando e acertando, Maria Pinheiro também, Valdecir Fernandes Martins também, Gilberto Matheus Spivakoski, Bianca Chaves, Iracema Pinheiro, Adão Pinheiro, Vanessa Boger, Zaya Gabriele Boger, Salete Garcia, Santina Pachievic, Maria Helena dos Santos Esquissani, Nilson Martins, Cleonice Numberg, Numberg Castelli, Nilson Castelli, Zélia dos Anjos Rodrigues aí em São Brás, um abraço, Sirlei Antunes, Genesi Vieira da Cunha, Marilete de Almeida, Edmara Veríssimo da Rosa, Tainara Abrão, Edmilson Veríssimo da Rosa, Breno Veríssimo Abrão, Marisete Rodrigues da Silva, Kemely da Silva, Xavier, todos acertando a senha de hoje. Noemi Gonçalves de São Sebastião também participando com a gente, também está acertando. Imagina a filha Andriele Gonçalves da Silva, que está de aniversário. Parabéns, Andriele. Felicidades pra você. Somente coisas boas aí na sua vida, hein? A música Minha Filha, Meu Anjo, se der tempo. Tereza Barbosa de São Sebastião também acertando a senha. Alice Gabriele Gonçalves Batista também participando com a gente e também acertando a senha de hoje. Minha gente, é o seguinte, já eu sigo atendendo aqui as demais participações, tá cedo ainda, né? Mas eu estou encerrando aqui, não vale mais enviar mensagem pra senha de hoje, porque é o seguinte, eu tenho dezenas ainda por atender aqui, e as que estão comigo todas serão atendidas, beleza? Então não vale mais enviar mensagem pra senha de hoje, mas as que estão comigo já eu sigo atendendo aqui no A Tarde é Sua. 2h33.
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0: 12h39.

0: É Independência com a Tarde é Sua nesta super terça-feira. Obrigado pelo carinho, pela audiência. Onde quer que você esteja ligado com a gente, que bom tê-los e tê-las aqui com os 94.1 da Rádio Independência. Bora lá atender participações aqui para quem mandou a sua mensagem, interagiu com a Tarde é Sua, participando da senha também, né? Bora lá então, quem mandou a sua mensagem participando aqui com a gente é Tere Biancá. Tudo bem, Tere? A resposta está certa. Filomena de Oliveira também acertando a senha. Vanderleia Moraes, resposta certa. Isabelle e Laísa Moraes também acertando. Victor Antônio Moraes também acertou a senha. Toca aí uma da Porto do Som. Então tá bom. Antônia Pétrica também acertando a senha. Lucas Fruzinda de Oliveira também. Geniele da Silva dos Santos. Emily Vitória dos Santos de Oliveira. Marielle Vitória dos Santos de Oliveira. Fabiana Galvão também. Sueli, Seuli Preis de Nova Esperança do Sudoeste também acertando. Neuci Ferreira também acertando. Toca a música Barquinha de Ouro. Laudir Bertoncelli também. Cecília Bertoncelli de Souza. Tânia Maria Frá. Jocelina Malmaciel. Suzana Dalla Barba. Vânia Aguiar. Elisa Terezinha de Melo. Luana de Melo Aguirre. Valneide de Fátima Caranhão. Ato, Laudecir Júnior, Eberhard, Timoreira Leite, todos acertando a senha, hein? Toca a música, o som do porta-mala tá batendo, as novinhas descendo, mas eu não quero não. Então tá bom. Carlos Eduardo, Eberhard, Timoreira Leite também acertando, Murilo Meurer também, Lavir Meurer também acertando, Jusimar Mansuri também acertando, Maria Aparecida dos Santos, um abraço, obrigado pelas palavras, hein, Maria? Resposta está certa. Maria Valentina Eberhard, Timoreira Leite também acertando, Altino Moreira Leite também, Márcia Rosenilda Alves também participando com a gente, também acertando a senha de hoje. Isaura Osório, tudo bem, Isaura? Sua resposta também está certa. Já já eu sigo atendendo aqui as demais participações para nossa senha de hoje. 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
0: 12h46.

E o Atarde é Sua com você nesta super terça-feira. Bora lá com participações aqui para nossa senha de hoje. Quem está comigo participando aqui? É a Marli C. Pedroso, resposta certa. Eloir Castelo também participando e acertando. Celso Giraldello também acertando. Maria Aparecida de Carvalho também acertando. Graciliano de Carvalho também. Valdecir de Carvalho também. Bernardo Rodrigues de Carvalho também. Leonice Rodrigues também. Valdir de Carvalho também acertando. Ana Marta da Costa também. Maria Valentina Rodrigues Amaral também. Adenir da Silva Amaral. Zenita do Carmo. Maria do Carmo. Isabela dos Santos. Charles Saquete. João Abreu. Maria Machado, Maria Teles, todos estão acertando a senha. Dona Maria também indicou aqui a música Menina Não Corte o Cabelo. Anália Aparecida Batista, resposta certa. Johan, Rafael Galardo Ramos também acertando. Claudineia Mariano também. Velonir Mariano também acertando a senha de hoje. Idacir Mariano também. Silvana Lima também. Maria Nunes dos Santos também acertando. Francine Nunes dos Santos também. Kelly Cristina Nunes também acertando. Gustavo Nunes dos Santos também. Franciele Nunes dos Santos. Flávio Gabriel Nunes dos Santos também acertando. Arthur dos Santos Araújo também. Giovanni Antônio dos Santos também. Pedro Antônio dos Santos Silva também acertando. João Lucas dos Santos Silva também. Larissa Nunes dos Santos também acertando. Heloísa de Jesus Aguiar, pode ser a mamadeira. Não, mamadeira não é. Cleomar Valnier, resposta certa. Lorici Valnier também. O Thales Valnier também está acertando a senha de hoje. A Daniele de Freitas também. Thaís Valnier também. João Gustavo de Souza. João Guilherme de Souza também. Olivina. Olivia da Silva Moura, né? Em Nova Esperança do Sudoeste também acertando. Jandira Giraldello também. Júlia Giraldello. Pedro Giraldello também. Acertando a senha de hoje. Jair Neira Dosco, um abraço. Obrigado pela audiência, hein? Estão na lida por aí também, né? Mas que tal? E levando a gente junto ali na máquina. Que coisa boa, né? Um abraço. Boa limpeza de trigo, hein? Capricha aí! Beleza? Um abraço, tudo de bom. O Samuel de Oliveira Nediatoski também. O Emanuele, né? De Oliveira Nediatoski também. O Victor Emanuel de Oliveira Nediatoski também. Catilene de Oliveira Nediatoski também, né? Um abração pra família, tudo de bom. Letícia Damian também acertando a senha. Eric Caleb Pereira Mariano também. Marley Jantara também acertando. Carmelita Nazário Marquezine também acertando. Olívio Paliano Marquezine também. Maria Gabriele M. Alves também acertando a senha de hoje. Apolo Mendes Marquezine também. Lívia Mendes Cancelier também acertando. Elisângela Marquezine também. Joaquim Marquezine Silveira também acertando. Helenice Nazário Marquezine também está participando com a gente e também está acertando a nossa senha de hoje. Meu amigo Orlando Machado Mendes, Orlandinho, a resposta também está certa. Já eu sigo atendendo aqui as demais participações para a senha de hoje. Agora tem Corpo e Alma.

0: É a Corpo e Alma com Viu Seu Pause Perigosa e Linda. 2h52 aqui no A Tarde é Sua. 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Fia! Bora lá com mais participações para a senha de hoje. Um abraço, Sirlei de Carvalho, resposta certa. Leandro Casanova também acertando. Nair Antunes Viano, resposta certa. Bento Claudino também acertando. Fernando Claudino também. Júlia Gabriele da Conceição também. Luiz Inácio Pelintier também acertando. Antony, Gabriel de Souza também. Fernanda Luana de Souza Carvalho também acertando. Creunir Aparecida de Souza também acertando. Juvil de País, resposta certa. João Monteiro Sobrinho, pode ser o Serrote. Não, Serrote não é. Gilson Enza em resposta certa. Miguel Silveira também acertando. Inualdo Alves de Andrade também. Cleia Ronsani também acertando. Vilmar Ronsani também. Guilherme Ronsani também acertando. Tereza Avelino Alves também. Vradir Pimentel, resposta certa. Elisângela Marquezine, resposta certa. Marli França em Nova Esperança também acertando. Nelly Faitão também participando com a gente e também está acertando a senha. Dirley Alves da Silva também participando, também está acertando a nossa senha de hoje. Um abraço também que está com a gente aqui, o Paulino Cândido, a resposta está certa. Ivonete Ferrari Cândido também acertou a senha. Gabriel Ferrari Cândido também está participando e também está acertando a senha de hoje. Obrigado aí pelas palavras, hein? Abração para a família, tudo de bom para vocês. E a gente é o seguinte, bora para o intervalo. Na volta, atendo as últimas que estão comigo aqui, revela a senha e daí a gente vai para o sorteio. 2h54.
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0: 3 da tarde. É uma tarde a sua com você. Bora lá com participações. Um abraço, Clair de Fátima da Silva de Carvalho também participando e acertando. João Miguel de Carvalho Panho também acertou a senha. Cleusa Vebra também acertando. Terezinha Leite Araújo também acertou a senha. Ida Bank também. Rafaele Boger também. Sofia Mendes também acertando. Nivaldo Boger também. Jefferson Boger. Kelly Mendes. Lorena da Silva. Salete Angelina. Ana Alice Gonçalves. Maria Isabela de Godóis. Cleimar Gonçalves da Silva. Neuza Fran. Franco, Giovana Andretta de Oliveira, Lívia Andretta de Oliveira, Lourdes Andretta também, todos acertando a senha. A Lourdes está aí por Dois Vizinhos, né, na casa da filha, então tá bom, abração aí, obrigado pela audiência também, tudo de bom, hein? O Davi Peter também acertando, o Arthur Peter também, o Sina Marquese também, Benjamin Andretta também acertando, ainda o Eduardo Dias, a resposta está certa, a Heloísa de Jesus Aguiar também, Sueli da La Barba também acertando, Marco Antônio Pereira também, Ana Laura Piscine Pereira também acertando, Maria Eduarda Piscine de Alcântara também, Carlos Osni Piscine também, Ana Paula da La Barba Piscine também acertando, Nair Rodrigues também acertando, Luana Souza também, João Monteiro Sobrinho também participando com a gente aqui. E também acertou a nossa senha de hoje. Minha gente, é o seguinte. Dicas da nossa senha de hoje eram: o serrote tem de aço, a criança tem de leite e o pente tem de plástico. Eram as dicas da senha, que era o dente. Dente era a nossa senha de hoje. Deixa eu contabilizar aqui para sabermos quantas pessoas participaram e acertaram a senha de hoje. Minha gente, fala sério, hein? 445. 445 pessoas acertaram a senha. Muito obrigado, de coração mesmo. Obrigado a todos que brincam com a gente, interagem com a gente aqui no A Tarde é Sua. Que coisa boa, hein? 445 pessoas estarão participando do sorteio hoje, valendo R$80 em Vale Compras do Manfroy Supermercados. Bora aqui pro sorteador, então, saber quem vai ser o contemplado ou a contemplada. Boa sorte para todos! Sortear agora. 323. saber quem é o 323. 323! Participou com a gente aqui. Acertou a 100 e levou R$80 do Manfroy Supermercados, Eloir Castelli. Eloir Castelli é o contemplado de hoje. Parabéns, Eloir Castelli. Participou com a gente, acertou no dente. Acertou a senha e levou o oitentão do Manfroy. Eloir, seguinte, passa aqui na rádio, retira o vale e depois você vai lá para o Manfroy Supermercados, beleza? Eloir Castelli é o contemplado de hoje. 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Meus amigos, obrigado pelo carinho, pela audiência. Continue ligado, já já tem comitiva. Samuel Liboni comunicando com você aqui nos 94.1 da Independência. Grande abraço, excelente tarde!
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0: E aí, gente querida, muito boa tarde, São Tudo Lontra, boa tarde toda a nossa região sudoeste do Paraná. Chegamos, hein? Chegamos para nossa Rádio Independência, tarde maravilhosa. Terça-feira, gente, terço por aqui, é dia 21 de julho de 2026. E a partir de agora tem Comitiva Independência, hein? Que bom estar por aqui, que bom ter você na audiência da nossa 94.1. E que bom estar retornando também aqui na nossa programação da 94.1, no Comitiva Independência, hein? Muita moda boa. Daqui a pouquinho tem informação, quero a sua participação também. 991-18-1390 é o WhatsApp da nossa Rádio Independência. E bora junto, hein? Bora fazer desta tarde uma tarde maravilhosa com você aí do outro lado do rádio e nós aqui, hein? Fazendo parte da sua vida, seja lá onde você está. Que bom ter você por aqui, hein?
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0: E o Comitiva com Jean e Giovanni. Moda boa demais na nossa tarde da Independência, hein? Comitiva Independência com você. Tarde especial, terçou. Simbora. Uma ótima terça-feira.
29: Essa todo mundo lembra, né? Também, ó.
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0: Independência e o nosso comitiva, Maria Cecília Rodolfo e Mato Grosso e Matias por aqui, hein?
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5: Independência, 3 horas e 20 minutos na nossa tarde. Aí com o sol meio tímido aqui para nossa querida Salto Quilombola. Prometendo mais pancadas de chuva também. Ótima tarde, terçou com o nosso comitivo Independência. E você pode participar com a gente, 991181390, WhatsApp para você. Curtindo a nossa programação, hein? Independência, daqui a pouquinho a gente vai trazer informações também para nossa tarde ficar muito melhor aqui na nossa terça-feira, tá bom? Mas enquanto isso, você indica o seu sucesso e você confere as melhores do mundo sertanejo no Comitiva Independência. A Boiadeira na Castela e os irmãos Zezé de Camargo e Luciano cantando pra você. A nossa tarde especial, a nossa independência, a rádio que ouve você.

0: Essa é a nossa independência, uma melhor que a outra pra você na nossa terça-feira, dia 21 de julho, hein? Ana Castela e Zezé de Camargo Luciano.
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0: É muita música boa e também, claro, informações pra você, nosso ouvinte, aqui da Rádio Independência. Gente, na manhã de hoje, é a Polícia Civil do Paraná, por meio da Delegacia da Polícia de Salto do Lontra, deu cumprimento a mandados de busca e apreensão expedidos pelo Poder Judiciário no âmbito aí das investigações em trâmite da unidade policial. Durante o cumprimento da ordem judicial em imóvel localizado em Nova Esperança do Sudoeste, o investigado informou possuir um rifle calibre 22 e munições aí do mesmo calibre, os quais foram apreendidos aí por força do mandado de apreensão. Também foi apreendida uma faca que, em tese, teria sido utilizada nos fatos investigados, além de um aparelho telefônico celular pertencente ao investigado. No decorrer das buscas, os policiais civis localizaram também um silenciador para arma de fogo acondicionado no quarto do investigado, bem como munições de calibre 38 intacta. Em razão da posse irregular do acessório, da arma de fogo e da munição de uso permitido, o homem foi preso em flagrante. Na sequência, foi dado também cumprimento ao mandado em um segundo imóvel vinculado ao investigado, não sendo, porém, localizado qualquer material ilícito no local. Aí, ao final das diligências, o preso foi encaminhado à delegacia da polícia aqui de Salto Lontra. A investigação teve início após um registro do boletim de ocorrência noticiando a prática de crimes de disparo de arma de fogo, ameaça e dano. Durante as diligências investigativas, foram reunidos elementos informativos que apontavam para a possível autoria dos fatos pelo investigado. As circunstâncias que ensejaram também e representaram as autoridades policiais pela expedição dos mandados de busca e apreensão, que foram deferidos pelo Poder Judiciário. As investigações terão prosseguimento agora para a completa apuração dos fatos e subsequentes responsabilização criminal dos envolvidos na forma da lei, tá bom? Informação que você confere também lá no nosso portal, no rnet.com.br, sobre esse cumprimento de mandado e busca e apreensão, aí que resultou na prisão em flagrante na manhã de hoje em Nova Esperança do Sudoeste. É informação, é música boa, é nossa independência. Feita com carinho pra você, aqui de Salto Lontra, de toda a nossa região. Bruno Marrone, pra você relembrar, hein? Choram as rosas na nossa terça-feira. 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
4: Independência, 13h38. Uma ótima tarde para você, nosso ouvinte da 94.1, Rádio Independência e o nosso comitiva. Muita música boa, informação para você nessa tarde maravilhosa. Não importa onde você esteja, que bom você fazer parte da nossa programação nessa tarde especial da terça, hein? Vem com a gente, tá chegando mais sucesso.
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14: E aí, gente boa? Tudo certinho? Tudo bem? Ótima terça-feira. Por aqui a gente vai começando mais uma edição das últimas do esporte nesse 21 de julho. Eu sou o De Luca com todas as informações sobre o mundo da bola. Aumenta o som, tamo junto aqui na melhor.
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14: Vamos começar falando do Botafogo, que anunciou 4 reforços no mesmo dia ontem. O clube trouxe o lateral esquerdo Paulinho, que estava na Dinamarca. Ele tem 31 anos e assinou até o fim de 2028. O zagueiro Lucas Monzon, de 24 anos, vinha do Júnior Barranquilla da Colômbia e já está treinando com o grupo. Assinou até 2029. Os goleiros Gabriel Batista, de 28 anos, e Santa Clara de Portugal, e o Arlesson, que jogava na Bélgica, completam um pacotão de chegadas. O jogador revelado pelo Atlético do Paraná firmou o contrato em definitivo até o final de 2029.
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14: Já o São Paulo anunciou ontem a contratação de Aurélio Buta, lateral direito português, 29 anos, que estava livre no mercado. O jogador chega sem custos ao tricolor, com contrato até 30 de junho do ano que vem e cláusula de renovação automática em caso de cumprimento de metas. A contratação é vista como uma oportunidade de mercado para fortalecer o elenco. Aurélio Buta também pode jogar como zagueiro. A polivalência do jogador foi um dos motivos pelos quais o São Paulo se interessou.
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14: O volante brasileiro João Gomes foi oficialmente contratado pelo Aston Villa nessa segunda. Revelado pelo Flamengo, ele deixou o Wolverhampton e assinou o contrato por 5 temporadas com o clube inglês. A negociação custou 35 milhões de libras, cerca de 260 milhões de reais, podendo chegar a 38 milhões de libras com bônus. O Flamengo vai receber uma boa quantia com a venda do volante. O valor pode chegar a 35 milhões de reais para o clube rubro-negro. Esse dinheiro vem de duas fontes: o mecanismo de solidariedade, que beneficia o clube formador do jogador, e uma cláusula de mais-valia, que garante o Flamengo 10% do valor total da transferência. A soma das duas partes é o que faz o montante chegar a esse patamar. Tô de volta daqui a pouquinho, já trazendo muito mais por aqui. Fique ligado.
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1: Alô? Hã? Tomou umas de novo, né? Não é possível.

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14: Independência, 13h55. Esse é o nosso Comitiva Independência. Que a sua tarde seja maravilhosa. Que bom ter você por aqui. Vamos juntos até às 5 horas da tarde com música. E já já tem informação, hein? Daqui a pouquinho tem informação também na nossa tarde do Comitiva Independência. Enquanto isso, Rio Negro e Solimões cantam pra gente.
15: E

0: Olha a nossa programação na Rádio Independência com você, que bom ter você por aqui, gente. Uma ótima tarde para você que está trabalhando, para você que está se ligando com a gente em toda a nossa região também. Que bom ter você na programação da Rádio Independência. Gente, olha, os motoristas aí que utilizam a PR-180, né, deve redobrar a atenção aí durante essa semana também. O trecho da rodovia nas proximidades da comunidade do Rio Tuna, entre Francisco Beltrão e Salto do Lontra, está aí com as melhorias sendo realizadas. Já para amanhã, tá bom? Até amanhã, então, dia 22, está prevista uma nova detonação aí, né? Uma detonação aí na região da Jazida Pedreiras da Zote, município de Enéas Marques. Neste local, a interdição será mais breve, com bloqueio programado, então, para amanhã, às 15 horas e às 15h30 minutos, tá bom? O consórcio Itax Sudoeste orienta motoristas e ainda moradores da região a planejarem seus deslocamentos com antecedência para evitar transtornos. No início da tarde de hoje, também houve as melhorias e o bloqueio também às 13 horas, né? Começou essa interrupção e a previsão aí de liberar também o tráfego nesta tarde será às 17 horas. É necessário sempre atenção para você que vai se deslocar nesses trajetos, tá bom? 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
0: Independência, 4:08, boa tarde, ótima terça-feira.
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14: O mundo mudou muito nos últimos 20 anos, mas tem um dado da saúde global que não saiu do lugar: o sedentarismo. Relatórios mostram que a proporção de pessoas que não fazem nem o mínimo de atividade física recomendada para proteger o corpo está estagnada há 2 décadas. Quase 1/3 da população mundial continua sem se mexer o suficiente. E isso é perigoso. Esse comportamento sobrecarrega os sistemas de saúde e reduz a expectativa de vida das pessoas. A hora de começar a se mexer, sabe quando? É agora. Então vai lá.
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0: Isso é o Independência, nossa Independência, o nosso Comitiva. Uma ótima terça-feira pra você.
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12: Independência Comitiva com você. 4h33, hein? Ótima tarde para você de São do Lontra e toda a região, acompanhando a nossa programação aqui na 94.1. Estamos juntinhos com você até as 5 horas da tarde.
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14: De volta por aqui no seu rádio com mais informações. De volta às últimas do esporte.
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14: O Remo confirmou ontem a contratação do zagueiro Zé Ivaldo, de 29 anos, por empréstimo junto ao Santos. O defensor disputou apenas 5 partidas pelo Santos no Brasileirão dessa temporada e perdeu espaço entre os titulares. No Remo, ele chega para reforçar a defesa da equipe, que briga para sair do Z4 na Série A. O Leão ocupa a 19ª posição, com 18 pontos, 3 atrás do primeiro clube fora da zona de rebaixamento.
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14: Memphis Depay está perto de renovar com o Corinthians. O holandês acertou uma redução salarial proposta pelo clube e o staff do jogador acredita que um novo contrato sai nos próximos dias. A negociação passou por várias rodadas sem avanço. O vínculo atual vai ser até fim de julho. Enquanto não assina, Memphis segue fora do CT Joaquim Grava e será desfalque contra o Remo na quinta-feira, dia 23, pela 19ª rodada do Brasileirão. O atacante de 32 anos chegou ao Timão em setembro de 2024, jogou 79 partidas, marcou 20 gols e deu 15 assistências, além de conquistar a Copa do Brasil e o Paulistão de 2025.
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14: O Cruzeiro enviou uma proposta ao Sport para contratar o volante Zé Lucas, de 18 anos. A oferta é de 3,5 milhões de euros, cerca de 20,4 milhões de reais por 80% dos direitos econômicos do jogador, com bônus de mais 2,5 milhões de euros por metas. O Flamengo também quer o garoto, assim como o Olympique de Marselha da França e o Shakhtar Donetsk da Ucrânia. O Cruzeiro busca reforçar o meio-campo após vender Christian ao Krasnodar e emprestar Japa e Wallace. Zé Lucas foi titular e capitão do Brasil no Mundial Sub-17 de 2025, onde a seleção foi vice-campeã e já tem convocações para o Sub-20 em 2026. Com 57 jogos pelo esporte, é titular na Série B. Tô de volta amanhã trazendo mais informações por aqui. Tudo o que rola e acontece no mundo da bola, você fica sabendo primeiro aqui na Melhor. Abração do De Luca, ótima terça, fiquem com Deus e até a próxima. Tchau, tchau, valeu.
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12: Na programação da Rádio Independência, 4 horas e 35 minutos, nota de falecimento. A família Sutil comunica com pesar a parentes e amigos o falecimento de Amarildo Sutil, 53 anos, ocorrido na manhã de hoje. Seu corpo está sendo velado na Capela Mortuária Cristo Vivo. Amanhã, às 10 horas, celebração de corpo presente e logo após sepultamento no Cemitério Municipal de Salto do Lontra. Noticemos com pesar o falecimento de Amarildo Sutil. A família enlutada, as nossas condolências.
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0: Quem sabe canta, vai.
1: Tá lindo.
0: Cheguei.

0: Obrigado, gente.
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16: Independência e o nosso Comitiva, 4h49, uma ótima tarde para você. Pessoal do comércio também aqui em Salto do Lontra, galera das cidades vizinhas, tudo de bom, uma ótima tarde. Que a sua terça seja abençoada, hein? Tempo prometendo aquela pancada de chuva pro final da tarde de hoje. 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
18: Tô chegando nesta terça-feira, 21 de julho, com uma dica econômica do Poupe Mais pra você. Neste dia bacana, olha que legal, hoje é dia do locutor. Parabéns aí a todos os meus amigos e colegas de profissão. Você gosta de economizar? Então que tal economizar no trânsito? Isso mesmo, viu? Economizar combustível no dia a dia é mais fácil do que você imagina. Quando você estiver parado no semáforo, evite acelerações desnecessárias que só servem para esvaziar o seu tanque mais rápido. A dica de ouro é antecipar o trânsito. Ao notar que o tráfego vai parar, tire o pé do acelerador e deixe o carro desacelerar engrenado. Assim, a injeção eletrônica corta o combustível e o seu bolso, esse agradece e agradece muito. Pegou a dica, né? Então a gente se encontra na próxima dica. Uma ótima terça-feira pra você.
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16: Esse é o nosso Comitiva Independência na nossa terça-feira maravilhosa. Gente, olha, você sabia que a Polícia Rodoviária Federal aí registrou uma redução de 5,6% no número de mortes nas rodovias federais do Paraná durante o primeiro semestre de 2026. Entre janeiro e junho foram contabilizados 3.918 acidentes, que deixaram 4.280 pessoas feridas e 285 vítimas fatais. Na comparação com o mesmo período de 2025, o número de acidentes aumentou 7,7%, enquanto a quantidade de feridos cresceu 6,4%. Mesmo com esse aumento, a queda no total de mortes foi considerada um resultado positivo pela corporação, tá bom? Informação pra você na nossa terça-feira aqui da Independência e o Comitiva, trazendo Emílio e Eduardo, é moda boa, é Rio Negro e Solimões, é sinônimos, hein? Uma ótima terça-feira pra você. Música.

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1: Independência e o nosso comitiva que vai ficando por aqui, gente. Um abração pra vocês. Bom final de terça, né? Daqui a pouquinho tem Clóvis Antunes e o Vitor Alão por aqui.

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aí? Como é que vocês estão? Nesta terça-feira. Abafado, hein, gente? Quente. Quem tava com saudade do calor, tá aí o calor, né? Bem calor. 5 e 6 é o Vitrolão na Independência. Desejando já pra você um bom fim de tarde. Começo já do fim de tarde. Pessoal já se recolhendo. Pessoal na expectativa já do fim do expediente também. Quase na hora de ir embora já. E o Vitrolão? Tamo aqui de novo. Tamo aí de novo com o Vitrolão.

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1: O baile da Mariquinha. E aí, Rafael Ramos? Como é que tá, bicho velho? Tudo na paz? O Godinho, são os motoras aí na sintonia. Terça-feira, 21 de julho já, meus amigos. Estamos partindo já pra reta final do mês 7. Vem aí, mês de agosto. Daí intermediou o ano, né, piazada? Você foi. 5:11, Vitrolão pra você. 5:11, com a Eletro Poçan. 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

0: o Vitrolão, gente. 5 horas e 21 minutos agora. 5 e 21 já. Barbaridade. As horas passam muito ligeiro, né?
1: Um abraço aí.
0: Opa!
1: Pro São Jorge, que é o Ederson.
0: Ô, Ederson.
1: Um abraço aí pra todo mundo aí.
0: Valeu, guri.
1: Fala pra mãe fazer janta, que eu vou lá jantar hoje de noite.
0: Opa! Fala o nome da mãe ali, Ederson. O Ederson vai jantar na mãe hoje, ele falou, né? Já é pra se mexer com a janta ali. Ah não, essas horas tá com feijão no fogo, né, Pia? Tá com feijão no fogo ali, né? O Chacho tá ouvindo o nosso programa aí, um abraço pra você, Chacho. Salvador, o Edson, Chicota, um abraço, o Chiocota, Dona Cleonice, um abraço pra vocês aí também, viu? Ah, Dona Salete Silveira, né? Ô, Dona Salete, vai preparando a janta ali que o Piazão tá chegando, viu? O Piazão é forte na boia. Ô, o Piazão é forte, mas tá chegando daqui a pouco aí. 5h22 agora.

5h24. Eu sou Piracicabano. Crioulo e Juvenil, Dolores Gomes Soares. Ah, falando da música lá, né? Pra adivinhar a música. 5h24 agora, 5 horas e 24 minutos. Tem a música ali, né? Valendo 3 quilos de costela, uma caixa de breja e também ali um cocão. Bom? 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A Clínica Médica Belé em Salto do Lontra. 5h26 agora. 5h26. O Eli Silva e o Zé Goiano, exemplo de humildade, gente. A humildade faz você chegar em qualquer lugar, gente. E ser bem tratado, né? A humildade abre portas, faz você chegar em qualquer lugar e ser bem tratado. Quem caminha com humildade é bem recebido em qualquer lugar, gente. 5 horas e 27 minutos, 5 e 27, tá aí. Lá pro Pedrão, lá pro Tonho Pereira, pro Matheus Pereira também. Estão ouvindo o programa? Lá em São Judas Tadeu. E também o nosso amigo Pajador.

0: Meu amigo Ica. Um abraço, Ica. Também tá ouvindo o programa. O Juca lá da piscina, trabalhando, bicho velho.
1: Boa tarde, tudo
0: opa!
1: Certo? Quero fechar a moça pro Miguel Antunes, pro senhor Dom Gaspar, o Maurílio, o Gursinho, todos os ouvintes da rádio. Não, tecnologia. O Sérgio, o pessoal aí,
0: vale
1: pra esses
0: piais,
1: sem
0: matear
1: não vou,
0: capricha. Mas é fã do sem matear não vou, né, Pia? Um abraço ali também pro Juca lá da piscina, né? Tá com um fonão de ouvido ouvindo nós lá. 5:31 agora, 5:31 já. E tá ameaçando, gente, eu acho que chove hoje ainda, viu? Eu acho que chove. O pessoal falou que não vai chover hoje, mas vai, né? Tem previsão. Pouquinha coisa, mas chove. 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
1: Programa Sua Independência, agora são 17 horas e 37 minutos. Falecimento. A família Sutil comunica com pesar a parentes e amigos o falecimento de Amarildo Sutil, 53 anos, ocorrido na manhã de hoje. O seu corpo está sendo velado na capela mortuária Cristo Vivo. Amanhã às 10 horas, celebração de corpo presente e logo após sepultamento no cemitério municipal de Salto do Lontra. Noticiamos com pesar o falecimento de Amarildo Sutil. A família enlutada, as nossas condolências.
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9: 5:42 agora, 5:42. Edson dos Santos, alô boiadeiro. Como é que tá, boiadeiro? Tudo na paz aí ou não? Dando trato no bicho velho ali, né? Abraço, Lucas. Lucas Nicoletti. Lucão tá dando aniversário hoje, né, Niva? Mas a bicho velho. Um abraço aí pro Sidão também. Pessoal dos bares aí, lanchonetes, restaurantes que estão ouvindo nós ainda. A Elisete, o Bin Laden também tá ouvindo.
10: Também, meu amigo, quem canta essa música é José Luciano.
9: José Luciano. É, tem a letra J, tem a letra L e tem a letra I, né? É, Bin Laden, não vou dizer que não, né? Vou dizer que não. Não vou dizer que não. Uhum. 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

Ai, ai, só falta, sabe o que, gente? A gente colocar o nariz de palhaço aqui pra essa copel. Só falta isso. Porque o mais a gente... Né? O que que tá acontecendo de novo? O que que tá acontecendo? A gente busca as respostas, né? A gente vai atrás, as autoridades foram atrás das últimas vezes que aconteceu

0: E mais uma vez o bobão aqui, né? Falando e a Copel cortou nós. Meu Deus. Ai, ai, 5h48 já, gente. 5h48, aí fica difícil de trabalhar, né? Pessoal tirando leite ali com as teteiras na vaca, cai a luz. Comércio aberto, atendendo o cliente lá, passando um cartão, né? Passando um cadastro ali, cai a luz. Ô, Copel, pelo amor de Deus, né? Vamos colaborar. Vamos colaborar. Tá complicado, né, Thiago? Tá complicado. De novo isso daí? Eu achei que tinha resolvido, passamos o inverno de boa, né? Passamos um inverno bem tranquilo. E agora chega aí os calor de novo, começa isso daí. Eu fico imaginando quando esquentar pra valer mesmo. Né? Tá precária, gente. Tá precária a energia que chega no salto, né? Viu? Precisava de um investimento aí, viu? Nos trifásicos, né? Na rede. Não sei se estão fazendo, né? Tem algum movimento ali na subestação de Realeza, né? Eu não sei se vai ter alguma coisa a ver aí. Se tiver alguém ouvindo aí, por favor, nos informe, né? Que às vezes a gente tá falando alguma coisa aqui que não é, né? A gente vê um movimento ali. Não sei se esse investimento que está sendo feito ali, né, vai beneficiar Assalto do Lontra aí. É. Meu Deus do céu, gente. Que é isso? Agora pegou de costume chegar esses horários e começar com a energia. Os piques de luz, né? O cara ali falou que queimou o equipamento. O outro falou que queimou alguma coisa. Aí fica difícil trabalhar, né? Um abraço, Jair Perim. Mas tá uma caidura de luz vergonheira. É, Deus o livre, né? Ô, Thiago, tá feia a coisa. A Karine Skinny tá homenageando. E o Toninho Alfaiate tá de aniversário hoje, o Toninho, né, Karine? Mas o Toninho é nosso amigo, né? Então parabéns aí, né? Barbaridade. Felicidades, viu, Toninho? Muitos anos de vida. Já é Natal, né? Pique, pique, pique de luz. Pique, pique, pique de luz. Aí fica difícil. Ai, ai. Dona Elise, um abraço aí, Dona Elise. Não deixa nem nós falar, né? E já cai a luz. É uma barbaridade.
1: Pique de luz, né?
0: Opa.
2: É o Pedro Zen, Clóvis.
0: O Pedro Zen.
2: É uma vergonha, né, Clóvis?
0: É uma vergonha.
2: É um pouco de uma vergonha. Se queimar alguma coisa, ninguém vem pagar pra gente, né?
0: Eu duvido.
2: Só um pouco de uma vergonha. E cobrar a luz de uma barata também ninguém cobra, né?
0: Capaz.
2: É uma vergonha. É uma pouca de uma vergonha.
0: O que que vamos fazer?
2: Mijou o cachorro no poste e já tá caindo a luz. É uma vergonha isso aí.
0: Eu não sei o que tá acontecendo. Mas quem adivinhar essa música aqui, Pedro Zen, ó. Aproveitando que cai a luz de novo. 5h51. Tem L, tem a letra I e a letra J no nome aí. Tá valendo 3 quilos de costela, tá? De uma caixona de cerveja e um cocão.

0: muita gente sabe, acho que 9 ou 10 acertaram ali só. Não estão querendo as costelas, né? Estão nem chutando, gente. Não estão dando nem coice. 5,52, né, Jason?
1: Ô, Jason, vem cá. Jason.
0: E não cai a luz de novo, senão eu vou xingar de novo essa copel aí. Tá uma vergonha. Vou xingar o ano inteiro daí.

0: 5h55 já. 5h55.
1: Falar pro Clóvis lá que esse negócio da Copel aí que tá só faltando luz é pra turma comprar uns peixes elétricos. Daí faz uma chupeta.
0: Tá louco?
1: Nos peixes elétricos.
0: Tá louco? Que é isso, Ica? Isso é uma barbaridade, né, Ica? Onídia Topski. Tá ouvindo aí, Pia? Nossa, teteira cai tudo, né, Thiago? Coloca as teteiras, cai as teteiras. Tira a teteira, bota a teteira. Deus. Um abraço pra Dirley. Dirley já fez até o chimarrão lá, né? Então, daqui a pouco o esposo entra pra dentro ali com chimarrão feito, né, dona Dirley? O Ronsani, o Nilson de Joinville. O Henrique também. É uma caidura de luz que tá louco, né? O Natália. É uma caidura de luz que eu vou te contar uma coisa, né, Henrique? Meu Deus do céu, homem.
2: Boa tarde, Clóvis.
0: Boa tarde. Tudo
2: certo por aí? Vamos tomar uma.
0: Vamos, né?
2: Um chimarrão. Ah. Queria pedir a música A Fama do Boi Barroso. A
0: Fama do Boi Barroso.
2: Isso tu acha aí pra mim. Uhum. E oferecer lá pro sítio Três Coqueiros, lá pro meu pai lá. Uhum. Seu Lídio. Seu Lídio. Todos meus irmãos por aí. Sim. Beleza? Valeu. Abração pra vocês aí.
0: Valeu, Jurmari.
3: Boa noite, Clóvis.
0: Oi.
3: É o Careca e Miola da Boeira.
0: Opa.
3: É uma vergonha mesmo essa falta de luz, né?
0: Tá uma barbaridade.
3: Se você deixar de pagar, eles cortam, né?
0: Corto na hora.
3: Tinha que fazer uma greve pra essa Copel aí. É. Toca a música aí, Vestido de Noiva, pra nós escutar.
0: Então, dona Margarete.
3: Camargo, Luciano.
0: Dona Margarete, seu Ademilson Miola. Estão ouvindo nós ali, né? Estão ouvindo o nosso programa ali. Muito bem.
4: Agora eu sei a música.
0: É.
4: Agora eu descobri quem que é os cantores.
0: É capaz? Ô, Deja, tá muito sabido, Deja. Tu escuta já sabe quem que é, Deja, não? Daí eu vou ter que achar uma música mais difícil ainda. Tu já tá sabendo? Como é que é, né? Não, vou ter que achar uma música mais difícil ainda. Essa aí ficou muito fácil, né? A música tem... Os caras, os cantores ali tem a letra L. Tem a letra I. Tem a letra J. No nome dos cantores. E daí as pessoas já estão sabendo? É, não, tô entregando muito fácil as músicas, hein? Tá muito fácil. 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Câmbio. Olá.
5: Ô, seu Cláudio.
0: Ô, boa tarde.
5: Certo.
0: Mas graças a Deus.
5: Vai fazer o quê com as pessoas dessa, né, homem?
0: Uhum.
5: Mas se chega queimar uma geladeira aí de 5, 6 mil, uma televisão, uma coisa aí, um DDR de uma filmadora aí, daí quem vai pagar isso aí?
0: É difícil.
5: Que a Copel paga, daí você tá ali lá. Que vergonha, homem do céu. Ameaça de chover lá em Cascavel, a luz começa a cair aqui, né? Que vergonha, homem. É o Roberto.
0: Valeu, Roberto. Eu acho que tá chovendo na fronteira mesmo. Né, Sirineu? Valmir, não acabou a luz aí, Valmir, por acaso? Por acaso não acabou a luz? É por ali, Pia?
6: Boa tarde, Clóvis.
0: Boa tarde.
6: Minha nova sessão.
0: Tudo certo?
6: Pode pra gente aí de Milionários é Rico. Quem disse que esqueci? Vou oferecer aí, pô, meu irmão Laudelino.
0: O Laudelino acho que não escuta.
6: Nada, nem Gonçalves, né? Sair. E para todos que gostam do modão, né? Milionários é Rico. Valeu, meu amigo.
0: Um abraço. Valeu. Mas eu acho que o Laudelino não escuta o programa. Ele me falou esses dias que não tava mais ouvindo o programa ali. É, aí, ó, Sadi, isso aí queimou ontem, né?
7: Tudo certo.
0: Aí, ó.
7: Nós que ontem você foi.
0: Aí, ó, viu?
7: Por causa dos piques de energia. Hoje quase foi uma preina.
0: Três
7: quando
0: pau.
7: Quando tá preinando,
0: dá
7: esses piques, ela perde potência. E quando ela volta, patina a correia, né?
0: Uhum.
7: Se não patina a correia, queima o motor.
0: Meu Deus.
7: Tu teve aqui um dia desse, acho que tem uns 80 mil de máquina aqui, né? E do jeito que tá... Quando começa então, o primeiro pico, tem que parar de trabalhar.
0: Porque desligar tudo.
7: Arriscar, vai que queima ali, quem que paga, né?
0: Isso é uma vergonha, né? Só de ir trabalhando lá e as máquinas desligando, liga e desliga. O que tem que fazer? Desligar a chave geral, gente. Parar de trabalhar, daí o que que é? Né? Atrasa o pedido do cliente. Complica, gente, complica. queima um equipamento desse aí, quantos dias fica ali? Pra você recuperar um equipamento desse aí até ir pra uma assistência. Né? Ah, louco, gente.
8: Ô, Clóvis.
0: Opa!
8: Boa tarde, vamos boa pra tarde. Casa, né? Sartar. Viu? Se virar o vento, diz que vai chover, né?
0: Vai.
8: Parece que vai chover. Viu, Clóvis? Toca ali aquela do Tico, do Baitaca.
0: Tico louco. Sei lá como é que é o nome.
8: A não ser que tenha bloqueado essa também, né? Porque você bloqueou não. Metade das músicas aí.
0: Não, não fui eu.
8: Tá bom, um abraço.
0: Ô, Mitrute. Não, não fui eu, Pia. Ô, Maico, não fui eu. Foi outro piazão ali.
9: Boa tarde,
0: Clóvis. Boa tarde.
9: A bosque da minha piscina. Tá feia essa luz, né? Deus o livre, ontem o dia inteiro esse jeito aqui. Hoje é o mesmo jeito, né? Mas tem que descer lá, Ripa, nesses bichos mesmo. Uhum. Tá certo você. Fica com Deus, um abraço. Uhum. Tudo é bom pra você.
0: Tá louco, né, seu Estevam? Complicado, amigo do céu. Complicado. E complica a vida da gente, né? Bem complicado. 18 e 1.

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18: 18h15 já, gente. 18 horas e 15 minutos. Um abraço pra quem tá ali, ó. 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
1: Estão falando tanto das luzes aí que eu estou com medo de acabar a luz até do carro aqui para mim ir embora.
0: Não, é possível, viu? É possível, Mitrote.
2: Boa noite, Cláudio.
0: Boa noite.
2: A música ontem. É. Em Vicerroda, hoje nós estamos conversando com os gordinhos. É. Tá chegando no,
0: é o Júlio César. A qual que era?
2: Esse roda hoje, o caixão da prata.
0: Ah, o caixão de prata.
2: É, o meu rádio não é desligado, é ligado dia e noite. Ele nunca foi desligado e quando acaba a luz tem bateria.
0: Ô, louco.
2: Aqui também queima a geladeira aqui na Nova Esperança, aqui, no bairro, na Vila Cesário. Que queima, tocou a geladeira embaixo do porão que queimou já por causa das suas quedas de luz.
0: Nossa, daí é uma barbaridade, né, seu João? Um abraço pra vocês aí, viu? Olha lá, meu Deus do céu, o que que tá fazendo ali? Temos na construção.
3: Mas veio um compadre aqui. Boa tarde.
0: Veio
3: um compadre meu aqui. Cara, comeu umas 50 laranjas. Até tava ali. Dei umas horas, eu falei pra ele, vamos trabalhar.
0: Ele falou,
3: mas agora eu não aguento mais, amigo. Mas também comer 50 laranjas, né?
0: Fez mal.
3: O homem é destacado. Diz que ele tá mentindo meio forte pra tu aí.
0: Quem de que manhã é, compadre?
3: Cedo, meu compadre alemão ali de São Jorge.
0: Capaz,
3: o homem é forte. Me deixou com os cabelos arrepiados hoje de tanto mentir.
0: Capaz que é teu parente.
3: Ajudou. Arrumou uns 3, 4 brasilitos lá em cima. Levou pra mim lá. É aí mesmo. Mandei, falei pra ele, tira o nível do sol aí. Eu não tinha um solzinho aqui hoje.
0: Não sabia.
3: Eu não sei como é que tira o nível do sol.
0: Uma
3: hora e pouco olhando em redor ali.
0: Eu não sabia.
3: Aí falou pra mim se eu tinha mangueira de bateria. Eu falei, não, eu tenho lá, mas aquela é de bater pro um de teto, né? De teto de construção, né?
0: Sim.
3: Daí bato o nível de teto de construção, eu tenho uma aqui. Daí ele ficou pensativo, falei, não, homem, tu tira, tu pega o nível aí do sol e coloca na sombra. Exatamente,
0: é louco, homem. Mesmo. Tá louco, homem, tá igual o piazinho lá numa mecânica, eu não vou contar quem, que pegaram o Celito, um galãozinho de óleo, aqueles óleos de motor, e daí falaram pro piazinho que tinha que bater aquele óleo até virar graxa, homem. Tadinho do piazinho, uns 3 dias batendo e não virou graxa. Eu nem vou contar quem foi, né, mas por que fazer isso com o piazinho, né? O piazinho queria ser esperto também, piá. Agora deixa. Né, Paulo Alves? Um abraço, Paulo Alves. Tá com o radinho ligado já. Aí não acabou a luz, né, Paulo?

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0: 18h34 que deu ali, Mitrotti?
1: Ô, Clóvis, eu tô escutando muito pouco a rádio. Ou você bloqueou aquela do Socando Canjica também? Porque
0: não,
1: eu tocava todo dia.
0: Capaz, mano.
1: Carta fechada, Socando Canjica.
0: Não.
1: Fundo da Grota. Tudo na lista. Aquela do Teixeirinha, que demora dois dias. Aquela do Teixeirinha, Clóvis, dá pra ir pra Dois Vizinhos, Realeza, voltar dois dias e capaz de estar tocando.
0: É, né? Verdade, Mitrotti. Não, mas tá aqui, Mitrotti, tá aqui. É que as pessoas não pedem mais essas músicas aí, Mitrotti. Aham. Uhum. O Ivo Aguiar, um abraço, Ivo Aguiar. O Jair Custanara tá lá, ó. Que é esse negócio? Veneno de abelha? O que é isso aí, Jair? Ah, tá tomando um gole lá, o Jair, bicho velho, né? Cadê no meio? Aí sim, Jair! Simar e Adelso também, os vizinhos ali. O Antônio e a Rosa, um abraço pra vocês ali também. Um abraço aí pro Marcelo Cunen. Abraço pra quem tá ali na sintonia do programa.
2: Oi? Bolei uma bruta pra nós, se tu quiser. Eu vi que tu é bom no motosserra, só que o limpa-bico tá deitado aqui já, esperando gente pra trabalhar desse tipo. Não, bolei uma bruta aí, o jeito que tu achar que dá de tu bolhar pra nós aí, tamo esperando. Sua música, das boas, tu sempre tem as boas. Não existe, tamo escutando teu programa aqui. Exatamente. É aí mesmo, claro, bolei uma. E eu não sei, não tem a casinha de lenha aí?
0: Casinha de lenha?
2: Eu falei, ó, casinha de lenha, parece que eu, outro dia eu vi escutar.
0: Mas qual que é essa aí, casinha de lenha? Viu, Celito, qual que é essa casinha de lenha, piá? Essa aí eu não sei. Gente, eu vou mais cedo hoje, tá? Eu tô indo agora, vou deixar aí. Cá no fim do mundo tem sorungo, caixão de prata, troféu de amor, porta do mundo, falta de juramento. E um monte de música ali. Tchau, obrigado. Até amanhã cedo. 5:30 da manhã. Com o Café e Viola.

0: Dino, Frank e Moraí com Canto da Pousada para fechar mais uma sequência. Quem cresceu ouvindo rádio assim como eu, sabe que certas músicas entram na memória, né? É bom demais matar a saudade. Aqui a gente resgata, a gente traz lá do fundinho do baú essas músicas que deixaram marcas em muitas gerações. E eu volto já já trazendo muito mais som aqui na programação.
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2: 94.1 7h40.
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Por isso nós te adoramos, Senhor. Nós te bendizemos, porque quando nós estamos lá embaixo, tu vem e nos busca e tu nos abraça e tu nos ajuda.

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0: Inesita Barroso, meu limão, meu limoeiro, pra gente fechar mais uma sequência aqui no Violada, que tá demais, hein? Terça-feira recheada de saudade. Vamos pro intervalo e daqui a pouquinho a gente já volta.
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3: 7h56.
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5: Então, aqui a Sagrada Família, vamos... 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
5: O Senhor é convosco, bendita sois vós entre as mulheres e bendita o... Maria, Mãe de Deus, nós pecadores, agora e na hora de nossa morte. Amém. Depois você fala com a Solange, levanta a mão aí, Solange, vai encaminhar como que vai fazer durante a semana.

Pela intercessão de Nossa Senhora Aparecida, abençoe-nos o Deus Todo-Poderoso, o Pai, o Filho, o Espírito Santo. Amém.

0: Violada sertaneja, Pedro Bento e Zé da Estrada, Boneca Cobiçada, pra gente seguir o nosso caminho aqui, fechar mais uma sequência, nossa viagem continua, a gente só faz uma pausa, intervalo, e daqui a pouquinho a gente já volta com muito mais.
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3: 8:10.
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1: Violada Sertaneja continua. E agora a gente vai chamar Joaquim Manuel, dupla que marcou presença no sertanejo romântico lá nos anos 80 e conquistou o público através de harmonias marcantes e interpretações carregadas de sentimento. Vamos com Miss Boemia.

0: Tô por aí, Rio Negro e Solimões. Olha, eu nasci em 78, cresci ouvindo rádio no interior. E posso dizer, viu? Muitas dessas músicas ainda têm o poder de me levar de volta para aqueles tempos maravilhosos, época de roça, época de tanta coisa boa, de tanta simplicidade, né? Humildade, mas que moldou o meu caráter até hoje, viu? E nada melhor do que ligar o rádio para encontrar companhia, assim como naquela época, agora também, trazendo e resgatando essas músicas. Vou pro intervalo e daqui a pouquinho a gente já traz mais som, mais música aqui na programação.
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2: 8:24.
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0: E a gente abre esse bloco agora com Jaine, uma das vozes femininas mais importantes da música sertaneja. Artista que conquistou grande popularidade a partir dos anos 80 e deixou sucessos que continuam presentes na nossa memória. Agora a gente vai de Pombinha Mensageira. Música.

0: Eu quero esse amor, Ataíde Alexandre. Boa música nunca envelhece, ela apenas encontra novos ouvintes e continua fazendo parte da vida de quem sabe valorizar boas histórias. Daqui a pouquinho a gente já volta já trazendo mais uma sequência.
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3: 8h36.
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0: Agora a gente vai abrir espaço para uma canção que se tornou muito querida pelos admiradores do sertanejo, Fazenda São Francisco, gravada por João Paulo e Daniel, que representa bem a ligação da música sertaneja com o campo.

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0: Caçula e Marinheiro, Fica com Deus, pra gente fechar mais uma sequência, a penúltima sequência. A gente já vai entrando na reta final da nossa viagem musical, hein? Só que tem muita emoção ainda. Rapidinho o intervalo e daqui a pouquinho tem as últimas.
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0: 8h50.
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3: Vamos já trazendo agora o nosso último bloco, uma das duplas mais irreverentes e criativas da história da música sertaneja, Léo Canhoto e o Robertinho. Olha, essa dupla revolucionou o sertanejo ali a partir da década de 70, mais ou menos 70, 72, introduzindo novas sonoridades e criando um estilo próprio que influenciou gerações também pra frente. E a gente vai curtir agora Vou Tomar um Pingão.

0: E agora uma homenagem a dois gigantes da música brasileira. Vamos curtir A Vida do Viajante, composição de Luiz Gonzaga e Hervé Cordovil, tornando-se um verdadeiro hino da música popular brasileira, celebrando a estrada, a saudade e a vida do artista itinerante. Bora com Pena Branca e Chavantinho?
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